0: Legal. Luciana Colares de Holanda.
1: Qualquer pessoa, antes de adquirir um celular usado, deve verificar por meio de aplicativo ou do portal Celular Seguro se o aparelho possui alguma restrição.
2: Participação das mulheres no mercado de trabalho.
3: Empresas com mais de 100 empregados devem atualizar os dados salariais e de diversidade. Luana Kari.
4: A partir desses dados é gerado o relatório de transparência salarial e as empresas recebem orientações sobre como diminuir as desigualdades.
2: Preparação para o Enem.
3: O aplicativo ajuda estudantes a reforçar os estudos para as provas. Jéssica Gonçalves.
5: O aplicativo oferece trilhas de estudo e simulados completos com questões de provas anteriores. A ferramenta ainda permite fazer a transcrição e a correção automatizada de redações.
2: Hoje, na apresentação da Voz do Brasil, eu, Mariana Júndima e Luciano Seixas.
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2: Em Iperó, no interior de São Paulo, o Centro Industrial Nuclear de Aramar reúne parte das atividades do Programa Nuclear da Marinha.
3: O programa avança para a etapa de montagem do reator destinado ao futuro submarino brasileiro com propulsão nuclear.
2: Vamos saber mais sobre as atividades com Pablo Mundim.
6: Em Aramar, no interior de São Paulo, estão sendo desenvolvidas tecnologias relacionadas à geração de energia elétrica por fonte nuclear. O trabalho inclui a montagem do reator que será utilizado no submarino brasileiro com propulsão nuclear. Segundo o comandante da Marinha, Marcos Sampaio Olsen, o uso da energia nuclear no Brasil vai além da sua atuação militar.
7: O Brasil é um país vocacionado para o desenvolvimento e aplicação da energia nuclear. Para além da defesa, a energia, saúde, segurança alimentar, segurança hídrica. O Brasil possui, com um terço do seu território prospectado, o sexto país em reserva de urânio.
6: O complexo concentra etapas estratégicas do programa, como o domínio do ciclo do combustível nuclear e o desenvolvimento da tecnologia brasileira de enriquecimento de urânio. Também reúne estruturas de formação e segurança nuclear. A ministra da Ciência, Tecnologia e Inovação, Luciana Santos, falou sobre o desenvolvimento do projeto.
8: Por meio da FINEP, estamos apoiando o desafio tecnológico do submarino. O submarino com propulsão nuclear é um instrumento de dissuasão por excelência. Uma ferramenta importante para protegermos, por exemplo, o nosso mar territorial.
6: O Programa Nuclear da Marinha reúne instituições de pesquisa e empresas brasileiras. Reportagem Pablo Mundim.
3: Uma operação envolvendo profissionais de segurança de 23 unidades da Federação recuperou mais de 6 mil celulares roubados.
2: E resultou em quase 100 prisões, de acordo com os resultados parciais apresentados hoje.
3: Além do combate ao furto, o objetivo é desarticular a cadeia de receptação e comercialização ilegal desses aparelhos.
1: Operação Última Chamada envolve as forças de segurança de 22 estados e do Distrito Federal no combate ao roubo e à receptação de celulares. Nesta quarta-feira, foi apresentado um balanço parcial da operação, que teve início no dia 10 de agosto. Entre os resultados, mais de 6 mil aparelhos foram recuperados, de acordo com o diretor de Operações Integradas e de Inteligência, Anchieta Neri.
9: Foram mais de 100 inquéritos policiais conduzidos pelas 23 polícias civis que participaram das ações. Isso levou, até esse primeiro momento, à recuperação de mais de 6 mil celulares em todo o território nacional, bem como também mais de 100 prisões. 80 prisões em flagrante delito e mais de 20 prisões por mandado em razão das investigações conduzidas nos estados.
1: Mais de 33 mil notificações foram enviadas a pessoas que estavam em posse de aparelhos identificados como objetos de crime. A iniciativa integra a Política Nacional de Enfrentamento ao Roubo e Furto de Celulares, coordenada pelo Ministério da Justiça e Segurança Pública. Segundo o ministro da pasta, Wellington César Lima e Silva, os aparelhos fazem parte de uma cadeia maior.
10: O problema do celular que aflige e figura em muitas das pesquisas como uma das três principais questões que aflige a percepção de segurança pública, faz parte de uma cadeia de celular que é furtado, roubado, que tem a receptação e que chega inclusive às mãos do crime organizado nos presídios. Então a única forma de enfrentar o problema é com integração com todas as polícias dos diversos estados.

0: Hoje, o Brasil tem registrado mais de 3 milhões de celulares roubados com base nos dados do Banco Nacional de Celulares com Restrição, que reúne informações de aparelhos roubados, furtados ou extraviados no país. Agora será possível tratar esses dados, como disse o secretário nacional de Segurança Pública, Chico Lucas.
1: A gente está dando estrutura para os estados recuperarem esses celulares. A partir de agora, nós vamos dar rankings de restituição, rankings de notificação, dar transparência aos dados sobre celular, e essa operação vai ser permanente para que a gente tenha a redução dos números de roubo e furto de celular.
0: O Banco Nacional de Celulares com Restrição é uma ferramenta do programa Celular Seguro, criado a partir de informações dos boletins de ocorrência registrados em todo o país. Qualquer pessoa, antes de adquirir um celular usado, deve verificar por meio de aplicativo ou do portal Celular Seguro se o aparelho possui alguma restrição. Para isso, basta ter o e-mail do celular. Ele aparece na embalagem original do equipamento ou no discador ao teclar asterisco, jogo da velha, 06, jogo da velha. Reportagem, Luciana Colares de Holanda.
2: É recomendado o cadastramento de aparelhos no celular seguro para proteger dados, definir contatos de confiança e bloquear o equipamento rapidamente em caso de roubo, furto ou perda.
3: Para isso é necessário baixar o aplicativo Celular Seguro ou acessar o site oficial do programa utilizando sua conta gov.br.
2: Quem está se preparando para as provas do Enem, o Exame Nacional do Ensino Médio, conta com uma ferramenta para reforçar os estudos.
3: É o aplicativo MEC Enem, que reúne conteúdos, questões e recursos que ajudam os estudantes a revisar os principais assuntos cobrados na prova.
2: O exame ocorre durante dois domingos seguidos, 8 e 15 de novembro.
4: Estudante do terceiro ano do ensino médio, Maria Clara da Ponte, de 17 anos, sonha em cursar medicina. Na preparação para o Enem, ela encontrou no celular uma ferramenta para reforçar os estudos. Maria Clara usa o aplicativo MEC Enem para resolver questões e identificar os conteúdos em que ainda precisa melhorar.
5: Ele me mostra exatamente os pontos que eu tenho errado e me ajuda a ir evoluindo com as questões. Então, não basta só saber o conteúdo teórico, preciso saber aplicar. Então, o aplicativo ele ajuda bastante a, por meio das questões, eu entender onde eu preciso melhorar. O simulado também ajuda bastante a treinar o tempo de prova.
4: No aplicativo MEC Enem, o estudante pode estudar todas as áreas cobradas no Exame Nacional do Ensino Médio: linguagens, ciências humanas, ciências da natureza e matemática. O aplicativo oferece trilhas de estudo e simulados completos com questões de provas anteriores. Também tem um assistente virtual com inteligência artificial que ajuda a montar cronogramas personalizados e a tirar dúvidas. A ferramenta ainda permite fazer a transcrição e a correção automatizada de redações. O estudante pode acompanhar conquistas e pontuações e compartilhar a evolução nas redes sociais. Segundo o secretário executivo do Ministério da Educação, Rodolfo Cabral, a plataforma identifica o nível de conhecimento do estudante e, a partir daí, direciona a preparação.
6: Assim que um estudante entra no MEC Enem, ele vai fazer algumas questões de exames passados e a plataforma já vai fazer o nivelamento, testar qual é a situação daquele estudante naquele momento de preparação e já vai fazer todo um guia de estudo com base no nível que aquele estudante atingiu. E ainda a gente tem também um assistente virtual, que vai responder perguntas, vai tirar dúvidas e vai também preparar todo um cronograma de estudos de acordo com o nível do estudante e também de acordo com a periodicidade que ele usa a plataforma.
4: Para o professor do Centro de Ensino Médio 3 de Taguatinga, no Distrito Federal, Leonardo Pinelli, ferramentas como essa podem transformar um aparelho que já faz parte do dia a dia dos estudantes em aliado na preparação para a prova.
7: Ter ali na mão o acesso a um aplicativo onde você pode resolver questões, que é uma das, a gente já sabe, uma das melhores formas de se estudar para uma prova, ter acesso a conteúdo, e agora com a IA, também tem no aplicativo, você pode estabelecer um diálogo, ou seja, uma forma que é mais aceitável de você acessar o conteúdo, de você perguntar e responder sem ter que demorar tanto tempo pesquisando.
4: Para acessar o MEC Enem, é só baixar o aplicativo no celular ou entrar na plataforma pela internet, no computador. O acesso é feito com a gov.br. Reportagem Jéssica Gonçalves.
3: E professores da rede pública estadual e do Distrito Federal vão atuar na mobilização dos estudantes e no acompanhamento das provas do Enem.
2: A indicação dos docentes será feita pela Secretaria

0: Dias de Educação entre 8 e 18 de setembro.
1: Os selecionados devem ter smartphone com internet móvel e não podem ter parentes de até terceiro grau inscritos no Enem no mesmo município de atuação.
0: Haverá capacitação à distância e, ao final do processo, os participantes serão remunerados por meio do auxílio de avaliação educacional.
1: As provas do Enem ocorrem nos dias 8 e 15 de novembro. Para saber mais, acesse gov.br/mec.
0: As empresas têm até o fim do mês para informar dados sobre remuneração de empregados, igualdade salarial entre homens e mulheres e políticas para a diversidade.
1: Os dados vão embasar mais um relatório de transparência salarial.
2: Em 2010, quando começou a trabalhar na indústria automotiva que fica em Porto Real, no Rio de Janeiro, Josiele Viana era a única mulher na linha de montagem de portas. Tempos depois, ela foi promovida para atuar na formação de novos empregados. Hoje, vê com satisfação o aumento do número de mulheres na fábrica.
3: Antes, o número de mulheres era muito pequeno, porque na linha de portas, durante anos, eu era a única mulher. E hoje, nós temos a maioria de mulheres. E elas podem imaginar que, se elas engravidarem, elas vão ter um período de descanso, elas vão ter uma licença maternidade de 180 dias. Elas se sentem assistidas.
2: Uma das colegas de trabalho da Josiellen é a Daniele de Araújo Silva. Ela está há quase 4 anos na montadora e agora vai liderar uma das equipes de operação.
4: Eu acho que eu posso ser uma inspiração, né? Que as meninas já começam a ganhar mais espaço, já gera um desejo diferente, uma curiosidade de correr atrás e além também. E você é capaz e pode, sim, exercer um cargo bem diferente do que você ocupa hoje.
2: E a participação das mulheres no mercado de trabalho é um dos temas que estão sendo informados pelas empresas neste mês. Até o dia 31 de agosto, as empresas com mais de 100 empregados devem atualizar os dados salariais e de diversidade no portal Emprega Brasil. A medida está prevista na Lei de Igualdade Salarial de 2023 e permite também traçar um diagnóstico da participação de mulheres em cargos de liderança. A subsecretária de Estatística e Estudo do Trabalho do Ministério do Trabalho e Emprego, Paula Montagnier, aponta o que deve ser informado pelas empresas.
5: A gente pergunta informações se que tipo de situação altera salário das pessoas. A gente também pergunta sobre ações que as empresas fazem para contratar mulheres, para aumentar a diversidade de pessoas que trabalham nas suas equipes, e pergunta também sobre ações que as empresas fazem para garantir que as que estão apoiando as ações de família e parentalidade.
2: A partir desses dados é gerado o relatório de transparência salarial e as empresas recebem orientações sobre como diminuir as desigualdades. Nos casos em que a diferença é mais acentuada, há a possibilidade de multa. Reportagem Luana Karen.
0: O relatório de transparência salarial pode ser preenchido no portal Emprega Brasil, no site empregabrasil.trabalho.gov.br.
1: Segundo o IBGE, as mulheres com mais de 60 anos já somam 17 milhões e 800 mil pessoas, o que representa 8,8% da população total do nosso país.
0: Pensando nisso, o Fórum Nacional pelo Protagonismo das Mulheres Idosas foi criado para fortalecer a participação social e ampliar o diálogo sobre políticas públicas voltadas a esse público.
1: E organizações da sociedade civil interessadas terão a oportunidade de participar.
0: O Ministério das Mulheres abriu chamada para selecionar organizações que atuem na defesa dos direitos das mulheres idosas e na temática do envelhecimento.
1: São 7 vagas, 5 delas para representantes das diferentes regiões do país e 2 para organizações de abrangência nacional.
0: A coordenadora de formação e articulação da política de cuidados do Ministério das Mulheres, Luísa Lucchesi, explicou como será a atuação das organizações durante o fórum.
6: Então, a atuação dessas organizações de sociedade civil, que terão suas representantes nesse fórum, se dará a partir das discussões que serão movimentadas nesse fórum, que é um fórum de caráter consultivo, para indicar exatamente quais são os caminhos que a política pública precisa seguir e deve seguir no campo das mulheres idosas, né? A gente não quer fazer uma discussão sobre as necessidades e as políticas públicas das mulheres idosas sem as mulheres idosas. Nada sobre nós sem nós, né?

0: A gente está seguindo essa lógica.
1: O edital do chamamento foi divulgado no Diário Oficial da União no dia 7 de agosto e as organizações podem se inscrever em até 30 dias após a publicação.
2: As inscrições são gratuitas e devem ser feitas exclusivamente pela internet, por e-mail no endereço cgpc@mulheres.gov.br.
1: O INSS voltou a alertar a população sobre golpes que tentam enganar aposentados e pensionistas.
2: Dessa vez, criminosos enviam uma mensagem de texto via celular sobre suposto corte de benefícios por falta de prova de vida.
3: O INSS reforça o alerta contra fraudes que usam a prova de vida para fazer vítimas entre segurados da Previdência. Os golpistas costumam enviar uma mensagem SMS com link de acesso para o celular das vítimas. O conteúdo falso informa sobre um suposto corte de benefícios. Para saber se a mensagem é verdadeira, é preciso estar atento a alguns sinais, como explica a presidente do INSS, Ana Cristina Silveira.
4: Se você receber uma mensagem do governo federal pelo WhatsApp, verifique se ela foi enviada pela conta oficial identificada com o selo azul de verificação. O INSS nunca solicita dados pessoais, senhas ou qualquer tipo de pagamento.
3: A prova de vida é feita de forma automática por meio do cruzamento de informações entre as bases de dados do governo. Apenas os segurados que não tiverem essas movimentações identificadas pelos sistemas são chamados a regularizar a situação pelo WhatsApp do gov.br ou pela caixa postal da conta Gov. De acordo com a presidente do INSS, Ana Cristina Silveira, o cruzamento de informações garante o pagamento em dia com total segurança.
4: A prova de vida é um procedimento importante para garantir a continuidade do pagamento do benefício com segurança. Se for necessário realizá-la, o procedimento pode ser feito de forma simples e segura. Basta comparecer à agência bancária onde você recebe o benefício. Outra opção é fazer a comprovação pelo site ou aplicativo Meu INSS.
3: Em caso de dúvida, aposentados e pensionistas podem ligar para a central telefônica 135 de segunda a sábado, das 7 da manhã às 10 da noite. Para acessar a plataforma Meu INSS, basta entrar no endereço meu.inss.gov.br ou baixar diretamente na loja de aplicativos do celular. O acesso aos serviços precisa do login na conta Gov. Reportagem Edinaldo Júnior.
1: Ela faz bem para o coração, aumenta músculos e ainda diminui o estresse.
2: Estamos falando da bicicleta, que para muitos vai além do lazer. É um meio de transporte.
1: E hoje, Dia Nacional do Ciclista, vamos falar desse meio de transporte, utilizado por mais de 4 milhões de brasileiros como forma de locomoção para o trabalho.
5: A bicicleta é companheira do brasiliense Rafael Dornelles em vários momentos do dia, desde as atividades de lazer até os deslocamentos para compromissos que ele tem como coordenador da organização não governamental Rodas da Paz, que promove a mobilidade urbana sustentável e pacífica.
6: A bicicleta é meu principal meio de transporte e é uma forma de você se locomover pela cidade, trazendo saúde, uma forma sustentável, uma forma que impacta menos a cidade, tanto financeiramente quanto espacialmente, e traz uma alegria que é específica da bicicleta.
5: Dados do IBGE apontam que 4 milhões e 400 mil brasileiros, que representa 6,2% da população, vão de bicicleta para o trabalho. O ciclismo, assim como a caminhada, é chamado de meio de transporte ativo ou não motorizado. Significa que só depende da força do próprio ser humano. Além do benefício para a saúde, essa forma de deslocamento traz outras vantagens, como explica Marcos Daniel dos Santos, secretário nacional de mobilidade urbana.
7: E hoje, o brasileiro gasta quase 20% da sua renda para poder se deslocar, seja para botar combustível no carro, seja para pagar um transporte público. Então, quando você coloca a bicicleta, você está reduzindo o que você usa para se deslocar no dia a dia da cidade. Alguém que deixa de andar de carro para andar de bicicleta, é menos um carro, é mais espaço disponível, é menos poluição. O custo como um todo de se manter uma cidade que pedala muito, você vai ver que é um custo menor para o poder público. Por quê? Porque é menos gestão de trânsito, é menos manutenção viária.
5: Para o especialista em mobilidade da Universidade de Brasília, pastor Willy Gonzalez, a magrela ainda precisa conquistar seu espaço no trânsito.
8: Em se tratando especificamente da área sul,

0: urbanas mais centrais, o problema é um pouco maior relativo à questão da segurança, né? E o conflito com veículos de maior porte em espaços que realmente a bicicleta não tem condição de poder, digamos, competir. Nesse sentido, espera-se que continuem as políticas que o Brasil vem desenvolvendo para tornar a bicicleta um modo mais seguro, né?
1: Desde 2012, o Brasil possui a Política Nacional de Mobilidade Urbana, que define regras para o deslocamento nas cidades. E uma das principais diretrizes é a priorização dos meios de transporte ativos, ou seja, a caminhada e o deslocamento por bicicletas. O dia 19 de agosto celebra a importância do ciclista no trânsito das cidades e da bicicleta como meio de locomoção. Reportagem Graziele Bezerra.
2: Sancionada a lei que prevê a ampliação da lista de produtos prevista no programa de venda de balcão.
3: A medida também autoriza a realização de leilões públicos para a formação de estoques de produtos agrícolas.
4: O programa de comercialização direta de insumos permite a compra por criadores rurais de pequeno porte. Ficam autorizadas as compras de milho, sorgo, caroço de algodão, farelo de soja e farelo de milho. A nova lei também incluiu os aquicultores como público do programa de venda em balcão. Cooperativas de produção agropecuária e associações formadas por agricultores familiares também poderão participar. O pré-requisito é que os beneficiários estejam cadastrados no Sistema de Cadastro Nacional de Produtores Rurais e demais agentes, o SICAM. Além dos novos produtos, a legislação estabelece limites mensais para a aquisição dos produtos destinados à alimentação animal. O máximo que pequenos criadores poderão comprar por mês é de até 27 toneladas. Já as cooperativas e associações de agricultores familiares poderão adquirir até 80 toneladas mensais. As compras poderão ser feitas por meio de leilões públicos. A medida também prevê a aquisição de produtos básicos da política de garantia de preços mínimos por valores de até 25% acima do preço mínimo vigente no estado onde ocorrer a compra. O objetivo é permitir a formação de estoques públicos que possam ser utilizados em ações de abastecimento e segurança alimentar. Daniele Popov para a Voz do Brasil.
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3: Fique agora com o Minuto do TCU. Em seguida, as notícias do Poder Judiciário e do Congresso Nacional. Boa noite.
2: Boa noite, até amanhã.
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9: Supremo decide por unanimidade ampliar o alcance das medidas protetivas previstas na Lei Maria da Penha.
10: TST decide que trabalhador pode entrar na justiça na cidade onde ele mora, mesmo não sendo local de trabalho.
9: STJ imposta novos presidente e vice para o biênio 2026-2028.
10: Boa noite, eu sou o Arthur Filho.
9: E eu sou Walter Lima.
10: O plenário do Supremo Tribunal Federal.

0: Federal decidiu na sessão de hoje que medidas protetivas da Lei Maria da Penha podem ser aplicadas em casos de violência contra a mulher fora do âmbito doméstico e familiar. Este mês a norma completou 20 anos.
1: O caso concreto tratava da negativa de aplicação das medidas protetivas pela Justiça de Minas Gerais, sob o argumento de que não havia relação familiar ou afetiva entre a vítima e o agressor.
0: O presidente do STF, ministro Edson Fachin, é o relator do processo. Para ele, a ausência de relação íntima de afeto não afasta a incidência das medidas protetivas quando presentes elementos característicos da violência baseada no gênero.
1: Os demais ministros acompanharam o entendimento do relator por unanimidade.
0: Tomaram posse hoje como presidente e vice-presidente do STJ e do Conselho da Justiça Federal, respectivamente, os ministros Luiz Felipe Salomão e Mauro Campbell Marques.
1: A solenidade contou com a presença de autoridades dos três poderes. Fátima Uchoa.
2: Em discurso, o presidente do STJ, ministro Luiz Felipe Salomão, destacou algumas prioridades para o biênio 2026-2028. Segundo ele, o tribunal se prepara para iniciar um novo tempo dentro do sistema de justiça com a implementação do filtro da relevância da questão federal e todas as mudanças regimentais necessárias para a corte funcionar dentro dessa nova lógica. Segundo Salomão, a qualidade das decisões, a transparência e o acesso dos cidadãos serão preocupações permanentes com o uso da inteligência artificial e das ferramentas tecnológicas a serviço da sociedade.
0: TST decide que em situações excepcionais, trabalhador pode ajuizar ação na cidade onde mora, mesmo que não seja o local onde trabalhou.
1: A regra geral continua sendo a do local da prestação dos serviços. Simone Moura.
3: O Tribunal Pleno do TST definiu que, em casos excepcionais, o trabalhador pode ajuizar ação na cidade onde mora, mesmo que não tenha sido contratado ou trabalhado no local. Pela regra geral, prevista no artigo 651 da CLT, o processo deve ocorrer onde o serviço foi prestado. No entanto, o TST flexibilizou essa regra para garantir o acesso à justiça em casos de doença ocupacional, vulnerabilidade ou quando o deslocamento for caro demais. A decisão foi tomada a partir do caso de um jogador de futebol que morava em São Paulo e foi contratado por um clube de Rondônia. Ele ajuizou a ação depois de sofrer uma lesão no início dos treinos. O relator, ministro Lélio Bentes Correa, destacou que as mudanças na Justiça do Trabalho, como o processo judicial eletrônico e o juízo 100% digital, reduziram as barreiras geográficas para o acesso à justiça. Para o TST, no entanto, a flexibilização não pode prejudicar o direito de defesa da empresa. A tese foi fixada pelo rito dos recursos repetitivos e deve orientar decisões em todo o país.
0: Justiça Federal determina a adoção de medidas urgentes para preservar Igreja e Casa da Ordem Terceira do Carmo, no Centro Histórico de Salvador.
1: Decisão atende a pedido do MPF e estabelece prazos para vistoria, plano emergencial e execução de obras de contenção. Sabrine Menezes.
4: De acordo com a ação movida pelo Ministério Público Federal, a igreja está interditada desde 2025, com risco de desabamento por conta do apodrecimento de estruturas de madeira e assoalhos. Com a decisão, a Ordem Terceira do Carmo, responsável pelo imóvel, deve remover e catalogar em até 30 dias os escombros resultantes de um desabamento acontecido em 2025. Uma vistoria técnica deverá ser conduzida em até 2 meses e um plano emergencial de intervenção deverá ser apresentado ao IFAM em até 3 meses e executado em 6 meses após sua aprovação.
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0: A você, uma boa noite.
1: E até amanhã.
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7: Eu sou Paula Groba.
8: E eu sou Humberto Pinheiro.
7: E estes são os destaques de hoje do Jornal do Senado, que começa agora.
8: Uso de aeronaves em transporte de equipes médicas e órgãos para transplante pode ser ampliado.
7: Senado analisa a criação de um fundo de amparo a crianças

0: órfãs.
1: Especialistas avaliam avanços do sistema de escola em tempo integral com mais matrículas e menos evasão.
0: Boa noite.
1: Boa noite.
0: O programa Escola em Tempo Integral tem ampliado o acesso dos estudantes.

0: e pardos são a maioria entre os beneficiados. A Comissão de Educação agora avalia os resultados e os desafios do programa. A repórter Raíssa Abreu tem os detalhes.
1: A iniciativa de avaliar o Escola em Tempo Integral foi da senadora Damares Alves, do Republicanos do Distrito Federal. Um dos convidados, o presidente do Conselho Nacional de Educação, César Calegari, disse que a proposta curricular está entre os principais critérios de qualidade da modalidade sugeridos pelo órgão.
2: A educação integral não é apenas um contraturno em que se repete de alguma maneira o que se faz no turno anterior. Exige uma nova concepção curricular e os projetos políticos pedagógicos das escolas devem refletir uma concepção curricular integral.
1: Damares Alves voltou a frisar que pretende finalizar as audiências e a coleta dos dados antes da votação da Lei de Diretrizes Orçamentárias.
3: Eu não tenho política pública fortalecida sem dinheiro. E o lugar de discutir o orçamento é nessa comissão.
1: Também participaram do debate a gerente do Instituto Sonho Grande, Josiara Muniz, a secretária de Educação do Ceará, Jucineide Fernandes, e a representante da Confederação Nacional dos Trabalhadores em Educação, Odisseia Pinto de Carvalho.
4: E um projeto apresentado recentemente no Senado pode reduzir o custo da adrenalina autoinjetável, usada por pessoas que correm risco de anafilaxia, uma reação alérgica grave e de evolução rápida.
0: A proposta da senadora doutora Eudócia prevê isenção do imposto de importação para o medicamento quando importado por pessoa física para o uso próprio. A reportagem é de Yasmin Rodrigues.
5: A anafilaxia pode provocar uma queda rápida das condições de saúde e ameaçar a vida do paciente. E a adrenalina é o principal recurso para conter a reação, mas o custo da importação da adrenalina autoinjetável pode dificultar que pacientes mantenham o produto disponível para uma situação de emergência. A gravidade da anafilaxia e a importância da adrenalina em uma emergência foram discutidas em audiência pública na Câmara dos Deputados. A médica Fátima Rodrigues, da Associação Brasileira de Alergia e Imunologia, explica a rapidez com que uma reação pode evoluir e o risco para o paciente.
6: É uma reação alérgica grave. É de evolução rápida e ameaça a vida. Essa evolução pode demorar de 15 a 30 minutos para um choque anafilático. E a taxa de letalidade pode chegar a 17%, principalmente se a gente não tiver o recurso da adrenalina autoinjetável.
5: O projeto prevê a retirada do imposto de importação da adrenalina autoinjetável destinada ao tratamento da anafilaxia quando a compra for feita por pessoa física para o uso próprio. A autora do projeto, senadora doutora Eudócia, do PSDB de Alagoas, acredita ainda que a proposta pode incentivar a nacionalização da produção da adrenalina autoinjetável, reduzindo a dependência de importações no futuro. O texto segue para análise das comissões do Senado.
4: A Comissão de Constituição e Justiça iniciou a análise do projeto de lei que cria um fundo de amparo às crianças órfãs.
0: O objetivo da medida é garantir suporte financeiro e assistencial a crianças e adolescentes que perderam pais ou cuidadores primários. Repórter Bruno Lourenço.
7: O texto prevê a criação de um auxílio financeiro direcionado aos guardiões legais de baixa renda, além do repasse de verbas para fortalecimento de instituições e programas de acolhimento familiar. O relatório lido pelo senador Hamilton Mourão, do Republicanos do Rio Grande do Sul, acolheu sugestões da sociedade civil apresentadas em audiências públicas. Mourão explicou a opção pelo financiamento do programa por meio da destinação de parcela da arrecadação de loterias federais.
8: A opção de financiar o FACOR com parcela da arrecadação de loteria revela-se adequada sob a ótica de política pública, utilizando receita não tributária de caráter voluntário para o apostador e já tradicionalmente destinada a finalidades sociais. A redução do percentual destinado o agente operador da loteria atende ao princípio da responsabilidade fiscal na medida em que realoca recursos dentro do próprio sistema lotérico sem ampliar gastos ou comprometer a viabilidade operacional da loteria.
7: 5% dos recursos arrecadados pelo fundo serão destinados a estudos e pesquisas sobre a orfandade no Brasil. O benefício, condicionado à baixa renda familiar e vinculado ao guardião legal do órfão, permite o acúmulo com outros auxílios, como BPC e Bolsa Família.
0: We'll be right back.
4: Uma aeronave parada em um aeroporto pode representar mais do que um voo que não aconteceu. Pode significar tempo perdido para uma equipe médica ou até para um órgão que precisa chegar a um paciente.

0: É para dar mais agilidade a esse tipo de transporte que o Senado pode analisar uma nova proposta. O projeto prevê o ressarcimento de pessoas e empresas particulares que disponibilizarem aeronaves para essas operações. Repórter Alexandre Campos.
1: Pelo texto, as empresas e pessoas sem certificado de operador aéreo que disponibilizarem suas aeronaves particulares para o transporte de equipe de saúde ou de órgãos, tecidos e partes do corpo humano para fins de tratamento ou transplante no âmbito do Sistema Único de Saúde serão ressarcidas pelos custos operacionais do voo. Além disso, estarão isentas do pagamento de tarifas aeroportuárias e de navegação aérea. Autor do projeto, o senador astronauta Marcos Pontes, do PL de São Paulo, lembrou que atualmente a rede de transporte conta com o apoio das companhias aéreas comerciais e dos aviões da Força Aérea Brasileira.
2: Mas aí você tem o órgão doado. Tem alguns deles que tem limite muito curto para se tirar de um corpo e colocar no outro. E perde-se muitos órgãos dessa forma, porque não tem como transportar. A Força Aérea tenta, mas ela não tem recurso para fazer esse transporte no Brasil todo, o tempo todo. Aí você tem os aviões parados. Por que não utilizar esses aviões dos empresários que estão no avião parado no hangar, para que eles possam transportar esses órgãos e salvar uma vida?
1: O projeto ainda permite que, por meio de convênio com a União, Estados, Municípios e organizações sem fins lucrativos, o Sistema Nacional de Transplantes coordene o cadastro das pessoas e empresas que queiram disponibilizar seus aviões de modo a acioná-las quando necessário e compensá-las após a prestação do serviço de transporte.
3: A semana de vivência legislativa do programa Jovem Senador começou com a posse dos 27 estudantes da rede pública, que assumiram um mandato como jovens senadores.
0: Os participantes também elegeram a mesa diretora e as meninas foram protagonistas. Pela primeira vez, todos os cargos da mesa serão ocupados por jovens senadoras. Repórter Lana Dias.
4: Os estudantes vencedores do concurso de redação agora passarão a semana no Senado, experimentando o trabalho parlamentar na prática. Na sessão de posse, o senador Paulo Paim, do PT do Rio Grande do Sul, presidente do Conselho do Projeto Jovem Senador, destacou a importância do tema da redação deste ano: democracia nas redes sociais, como construir um debate saudável.
5: Discutir democracia nas redes sociais é discutir o próprio futuro da nossa gente, do nosso povo, do nosso país. E vocês jovens, estão no centro desse debate.
4: A jovem senadora Yolanda Paiva Favacho Ribeiro, representante do Pará, foi eleita presidente da mesa diretora, 100% ocupada por meninas. Ela focou seu discurso no combate à desigualdade no país.
6: Estar aqui hoje, representando os nossos estados, é um motivo de grande orgulho, mas também nos traz a consciência de que muitos jovens brasileiros não encontram a estrutura nem o suporte necessário para alcançar espaços como jovem senador.
4: Cerca de 240 mil estudantes e mais de 5 mil escolas participaram do concurso de redação.
7: Eleições 2026.
3: Termina nesta quinta-feira, dia 20 de agosto, o prazo para eleitores solicitarem a transferência temporária da sessão eleitoral. A medida permite votar em uma cidade diferente daquela onde o eleitor tem domicílio eleitoral.
0: O serviço está disponível no cartório eleitoral mais próximo ou pelo autoatendimento no site do Tribunal Regional Eleitoral do seu estado. Com edição de Paula Groba e trabalhos técnicos de João Lira, o Jornal do Senado fica por aqui. Acompanhe agora as notícias da Câmara dos Deputados. Boa noite.
3: Boa noite e até amanhã.
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8: Câmara aprova proteção de servidor que denunciar violência contra criança.
9: Proposta amplia as exigências para permanência e naturalização no Brasil.
8: Avança projeto que cria dia do plantio de árvores a ser celebrado em maio.
9: Deputados obrigam a escola a mudar sinal sonoro para não incomodar autistas.
8: Boa noite. A Câmara aprovou a obrigatoriedade de escolas alterarem qualquer sinal sonoro para não incomodar alunos com autismo. A repórter Paula Bittar acompanhou a votação e explica como isso pode ser feito.
10: A Comissão de Constituição e Justiça da Câmara aprovou uma proposta que obriga escolas públicas e privadas a substituírem os sinais sonoros para não gerar incômodos sensoriais aos alunos com transtorno do espectro autista, TEA. A medida será aplicada sempre que solicitada pelos pais ou responsáveis. O texto aprovado inclui a obrigatoriedade da substituição dos sinais sonoros na Lei Berenice Piana, que trata dos direitos das pessoas com TEA. Relator na comissão, o deputado Alex

0: Permanente do Cidadania de São Paulo destacou que a proposta busca garantir respeito às necessidades específicas das pessoas.
1: A aprovação desse projeto é uma vitória muito importante para toda a comunidade atípica. Ela faz com que o respeito a essas pessoas esteja presente naquilo que é mais sagrado, que é na educação, onde a partir de agora não será mais um sinal sonoro que prejudica a qualidade de vida e a sensação de todas as pessoas com transtorno do espectro autista.
0: O projeto que obriga as escolas a substituírem os sinais sonoros para não gerar incômodos sensoriais aos alunos autistas já pode seguir para análise do Senado, a menos que haja recurso para votação pelo plenário da Câmara. Da Rádio Câmara, de Brasília, Paula Bittar.
2: Educação.
3: Ricardo Maia, do MDB, apoia a criação da Universidade Federal do Nordeste da Bahia para ampliar o acesso ao ensino superior no sertão do estado. Autor do projeto que autoriza a implantação da instituição, o deputado pede urgência na análise da matéria.
4: Ricardo Maia argumenta que outras regiões da Bahia já contam com universidades federais, enquanto estudantes do Nordeste do estado ainda precisam realizar longos deslocamentos para cursar o ensino superior público. Ele considera que a nova universidade vai contribuir para o desenvolvimento local.
2: Saúde.
3: Stefano Aguiar, do PSD de Minas Gerais, propõe que os usuários do SUS tenham acesso em tempo real a informações sobre a regulação de consultas, exames, cirurgias e outros procedimentos. A plataforma deve informar a posição do paciente na fila e o tempo médio estimado para atendimento.
4: A proposta também prevê a divulgação de dados consolidados por região para facilitar o acompanhamento da demanda e da oferta de serviços. Segundo Stefano Aguiar, a medida amplia a transparência, fortalece o controle social e contribui para identificar desigualdades no acesso aos serviços do SUS.
2: Meio ambiente.
3: Comissão aprova a criação do Dia Nacional do Plantio de Árvores. Saiba mais sobre o assunto na reportagem de Júlia Lopes.
5: O plantio de árvores é uma das estratégias mais eficazes e acessíveis para a recuperação ambiental e o enfrentamento da crise climática. As árvores ajudam a preservar nascentes, aumentam a fertilidade do solo, servem de habitat para diversas espécies e melhoram a qualidade do ar. Nesse contexto, a Comissão de Meio Ambiente da Câmara dos Deputados aprovou um projeto de lei que institui o Dia Nacional do Plantio de Árvores, a ser celebrado em 23 de maio. Segundo o autor da proposta, deputado Pedro Uquizai, do PT de Santa Catarina, a data pretende incentivar a criação de uma cultura de valorização das florestas e de mobilização ambiental, com foco na recuperação de áreas degradadas e na restauração ecológica. Para o relator da proposta, deputado Newton Tato, do PT de São Paulo, o projeto também fortalece os compromissos internacionais assumidos pelo Brasil na área de sustentabilidade e ajuda a conscientizar a população.
6: O Brasil também já tem o compromisso de restaurar 12 milhões de hectares, um acordo internacional. Pelo próprio Código Florestal, nós teríamos também que restaurar e recuperar 32 milhões de hectares. E por isso que aprovar um dia do plantio da árvore para conscientizar a população brasileira e fazer esse debate nas escolas, nas igrejas, enfim, em todo quanto é canto.
5: A escolha do dia 23 de maio homenageia o fotógrafo Sebastião Salgado, que morreu nessa data em 2024. Ele e sua esposa, Lélia Vanick, lideraram uma das maiores iniciativas de reflorestamento do país, com um plantio de mais de 2 milhões e meio de árvores ao longo de 25 anos no Vale do Rio Doce, interior de Minas Gerais. A proposta que cria o Dia Nacional do Plantio de Árvores aguarda análise da Comissão de Constituição e Justiça da Câmara. Da Rádio Câmara, de Brasília, Júlia Lopes.
2: Homenagem.
4: Jefferson Rodrigues, do PSDB de Goiás, apresentou o projeto que cria o Dia Nacional do Fazendeiro, em 21 de setembro, instituindo também uma semana dedicada à valorização do produtor rural. A proposta prevê ações de capacitação, inovação e incentivo à produção sustentável no campo.
3: Jefferson Rodrigues argumenta que a proposta se justifica pela importância da agropecuária na produção de alimentos, na geração de empregos e nas exportações brasileiras. O projeto do deputado também conta com iniciativas de apoio à permanência dos jovens. jovens no meio rural.
4: Sóstenes Cavalcante, do PL do Rio de Janeiro, presta homenagem

0: A memória do pastor Eliseu de Matos, da Assembleia de Deus no bairro Pantanal, em Duque de Caxias.
1: Sócrates Cavalcante relata que aos 90 anos, o religioso morreu após enfrentar problemas pulmonares e que será lembrado pelo trabalho de décadas dedicado à evangelização na região.
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6: Relações Exteriores.
0: Avança na Câmara a proposta que amplia as exigências para permanência e naturalização no Brasil. A repórter Maria Neves explica o objetivo da matéria.
7: A Comissão de Relações Exteriores da Câmara dos Deputados aprovou o projeto que torna mais rígidas as regras para concessão de visto de permanência e naturalização de estrangeiros no Brasil. Uma das novidades do texto é a exigência de que o interessado em viver no país comprove condição financeira suficiente para o sustento próprio e o da família. Segundo o relator, deputado general Girão, do PL do Rio Grande do Norte, em 2024, o governo federal destinou cerca de R$1,5 bilhão do Bolsa Família a estrangeiros residentes no país. Na opinião do parlamentar, a comprovação de que o estrangeiro tem condições de se manter é necessária para aliar os direitos dos imigrantes com a proteção dos brasileiros.
8: Não é justo que esses estrangeiros sejam tratados aqui no Brasil com recursos públicos do nosso Tesouro Nacional. Não há dados oficiais de todos os custos efetivos com o processo de imigração no país, especialmente em relação à educação, saúde, moradia, segurança. No entanto, há um gasto já identificado que diz respeito ao acesso a programas assistenciais, tipo Bolsa Família, BPC e outros programas assistenciais, até mesmo auxílio emergencial.
7: Outra exigência inserida pelo projeto na Lei de Migração, que é de 2017, é a comprovação de bom procedimento social. De acordo com o general Girão, essa regra se mostra razoável porque a naturalização depende de avaliação do governo quanto à conveniência e oportunidade, principalmente em temas como esse, que envolve interesse nacional e segurança. A proposta também determina que, mesmo se atender a todos os requisitos legais, o estrangeiro não tem direito automático ao visto de permanência ou à naturalização. Cada caso deverá ser analisado pelo Ministério da Justiça e Segurança Pública, que passa a ser o responsável pelos processos migratórios. O projeto do deputado Luiz Felipe de Orleans e Bragança, do PL de São Paulo, que torna as regras para obtenção de visto e naturalização de estrangeiros no Brasil mais rígidas, ainda será analisado pela Comissão de Constituição e Justiça. Da Rádio Câmara de Brasília, Maria Neves.
6: Trabalho.
1: Reginaldo Lopes, do PT de Minas Gerais, defende a apreciação pelo Senado do fim da escala de trabalho 6x1. O deputado argumenta que a mudança pode ampliar o tempo para a convivência familiar, o cuidado com os filhos, a qualificação profissional e outras atividades.
0: Reginaldo Lopes também relaciona a redução da jornada à saúde mental dos trabalhadores e pede apoio dos presidentes da Câmara e do Senado para que a proposta avance. Para o deputado, o fim da escala 6x1 é uma mudança importante nas relações de trabalho no país.
1: Doutor Fernando Máximo, do PL de Rondônia, cobra a votação da proposta que trata de direitos de servidores dos antigos territórios de Rondônia, Roraima e Amapá. Ele sustenta que muitos desses trabalhadores atuaram em condições precárias na construção desses estados e envelheceram sem o direito reconhecido.
0: Dr. Fernando Máximo lembra que a proposta de emenda à Constituição foi aprovada pelo Senado em 2023 e que o relatório pela admissibilidade está pronto desde junho. Ele garante que não vai desistir da matéria.
1: Helena Lima, do PSD de Roraima, apresentou o projeto que atualiza a regulamentação da profissão de biólogo.

0: A proposta amplia as áreas de atuação desses profissionais e inclui atividades nas áreas de saúde, meio ambiente, biodiversidade, biotecnologia, diagnóstico laboratorial e educação.
1: Helena Lima afirma que a legislação atual de 1979 precisa ser atualizada diante dos avanços científicos e tecnológicos. O texto também amplia as atribuições dos conselhos de biologia e garante aos licenciados o ensino de ciências e biologia nos diferentes níveis de educação.
0: Transportes. Cobalcini, do MDB de Santa Catarina, relata a reunião sobre o futuro de um trecho da antiga ferrovia São Paulo-Rio Grande. Com o encerramento da concessão previsto para fevereiro de 2027, o deputado defende uma alternativa para os 372 quilômetros entre União da Vitória, no Paraná, e Marcelino Ramos, no Rio Grande do Sul.
1: A proposta de Cobalcini é transformar o trecho em uma via verde voltada ao cicloturismo, às caminhadas ecológicas e ao lazer. Segundo o congressista, a iniciativa pode converter a antiga infraestrutura em um ativo público para a sociedade.
0: Eleições. Com a chegada da campanha eleitoral, Átila Lira, do PP do Piauí, critica algumas legendas por ataques a adversários políticos. Para o parlamentar, informações falsas estariam sendo disseminadas com recursos públicos, com o objetivo de influenciar a opinião pública.
1: Átila Lira chama a atenção da população para a disseminação de fake news durante o período eleitoral. Na avaliação do deputado, a população vai perceber a diferença entre embate republicano e ataques indevidos.
0: Justiça. Marcel Van Hatten, do Novo, do Rio Grande do Sul, critica decisões recentes do Supremo Tribunal Federal e pede que o Senado analise pedidos de impeachment de ministros da Corte. Ele também questiona um pedido de busca e apreensão envolvendo a fonte e o advogado de um jornalista do Maranhão.
1: Marcel Van Hatten afirma que os episódios representam ameaças à liberdade de imprensa, ao Estado de Direito e às prerrogativas do Congresso. Para ele, a próxima eleição para o Senado será fundamental para enfrentar o que considera abusos de autoridade e arbitrariedades cometidos pelo STF.
0: Nas palavras de Gustavo Geyer, do PL de Goiás, o país enfrenta dificuldades econômicas, com o aumento do endividamento das famílias e do custo de vida. O deputado também menciona denúncias de corrupção envolvendo integrantes do governo.
1: Na opinião de Gustavo Geyer, a formação de uma maioria de oposição no Senado é importante para os rumos do país. Ele acredita que essa alteração pode promover mudanças no governo e conter o que ele considera decisões abusivas do Supremo Tribunal Federal. 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
0: Segurança Pública. Os deputados aprovaram proteção para o servidor ou militar que denunciar maus tratos contra a criança. A repórter Paula Bittar acompanhou a votação.
3: A Comissão de Constituição e Justiça da Câmara aprovou uma proposta que assegura acesso a programas de proteção de testemunhas aos militares e servidores públicos que denunciarem casos de violência, agressão e maus tratos contra crianças e adolescentes. O texto também permite a transferência do servidor ou militar com ou sem mudança de sede por medida de segurança. O benefício vale para trabalhadores da União, dos estados, dos municípios e do Distrito Federal. A relatora da proposta na comissão, deputada Cristonieto, do PL do Rio de Janeiro, destacou que o projeto busca proteger o agente público para fortalecer a garantia dos direitos de crianças e adolescentes. Ela ressaltou ainda que a Constituição estabelece a proteção integral e a prioridade absoluta dos direitos desse público.
4: Muitas vezes, militares, servidores públicos tomam conhecimento de casos
2: casos de violência, agressão, maus tratos contra crianças e adolescentes,

0: mas de alguma forma podem sofrer algum tipo de ameaça, represália, quando decidem denunciar. E quem tem coragem de proteger uma criança não pode ficar desprotegido pelo Estado, né? Por isso, o projeto ele assegura a esses denunciantes o acesso aos programas de proteção de testemunhas quando estiverem em situação de risco. Nosso trabalho na CCJ foi justamente de garantir a segurança jurídica para que essa importante medida pudesse avançar. Até porque proteger quem denuncia é também proteger a criança que muitas vezes não consegue pedir socorro sozinha.
1: A proposta que assegura acesso a programas de proteção de testemunhas aos militares e servidores públicos que denunciarem casos de violência, agressão e maus tratos contra crianças e adolescentes, já pode seguir para análise do Senado, a menos que haja recurso para votação antes pelo plenário da Câmara. Da Rádio Câmara, de Brasília, Paula Bittar.
2: Priscila Costa, do PL, critica a situação da segurança pública no Ceará após o assassinato de um policial de 27 anos, morto ao sair do serviço. A congressista afirma que o caso demonstra a vulnerabilidade dos agentes diante do avanço da violência.
3: Priscila Costa contesta a avaliação do governo estadual de que o Ceará vive um bom momento na segurança pública. A parlamentar cobra mudanças na política do setor para ampliar a proteção dos policiais e da população em geral.
2: Sargento Faur, do PL, celebra a entrega de fuzis fabricados em Israel para as polícias civil e militar do Paraná. O congressista informa que parte dos equipamentos foi adquirida com recursos de emendas destinadas por ele.
3: De acordo com o sargento Faur, o armamento será utilizado no enfrentamento às organizações criminosas. O parlamentar também reivindica a construção de um presídio estadual de segurança máxima nos moldes das unidades federais.
2: Na avaliação de capitão Alden, do PL da Bahia, o projeto que criminaliza a misoginia tem conceitos abertos e subjetivos. Segundo o parlamentar, a medida permite interpretações que atingiriam pessoas por manifestações de opinião ou de fé.
3: Para evitar censura prévia, capitão Alden defende que a legislação estabeleça de forma clara quais condutas podem configurar crime. Para o deputado, é preciso garantir o direito à manifestação de diferentes posições no debate político.
2: Milton Vieira, do Republicanos de São Paulo, propõe ampliar a proteção da Lei Maria da Penha para mulheres vítimas de violência de gênero, mesmo quando não há vínculo entre a vítima e o agressor. A medida valeria para casos ocorridos em locais públicos ou privados, inclusive no ambiente digital.
3: O projeto também permite medidas protetivas de urgência mesmo quando o agressor ainda não foi identificado, desde que existam indícios de risco para a vítima. Segundo Milton Vieira, a mudança reforça a proteção às mulheres sem alterar as regras que definem os crimes.
2: Nicolete, do PL de Roraima, apresentou um projeto que transforma em crime o exercício ilegal da profissão de corretor de imóveis. O deputado propõe a detenção de 6 meses a 2 anos e multa para quem atuar sem preencher as condições legais.
3: Segundo Nicolete, a medida busca combater a atuação de falsos corretores, especialmente em plataformas digitais, e reduzir o risco de golpes. Além de reforçar a fiscalização, o parlamentar acredita que a medida valoriza os profissionais devidamente habilitados.
2: Termina agora o Jornal Câmara dos Deputados, produzido pela Rádio Câmara, com trabalhos técnicos de Wellington Teles, apresentação de Márcio Aquilissardi e Tércia Guimarães. Boa noite para você.
3: Uma ótima noite. A Voz do Brasil volta amanhã.
4: 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Boa noite.

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4: Oi, turma. Quarta-feira, meio de semana. Aqui é o Evandro Filho chegando. Tudo bem por aí? Espero que sim, hein? Que a sua quarta-feira seja incrível. Igual Nação Sertaneja que tá só começando. Tem muito som legal pra rolar no seu rádio. Você que tá em casa, você que tá trabalhando. Bora cantar o melhor som sertanejo? A gente começa com Cleiton e Romário e Zé Felipe.

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1: Sucesso, Jean Giovanni, Bruno Marrone,
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Essa daqui é a nova da dupla Jean Giovanni, participação de Bruno e Marrone, Me Faz Te Odiar. E a gente segue com mais músicas pra galera que gosta de uma cavalgada, de uma festa de peão, de um rodeio. Aliás, vai ter o rodeio normal. E a nova de Diego Arnaldo e Country Beat.

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1: Um som de tirar o chapéu. Rio Negro e Solimões, o peão voltou. Teve Luan Pereira, teve também Diego Arnaldo. Quanto som legal pra você é o Nação Sertaneja desta quarta-feira.
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1: Aqui é o Evandro Filho de volta, bem apaixonado, hein? Com Edson e

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Som Maluco, Gabriel Salles, a nova do Gabriel, você curtindo a nossa programação, curtindo também as nossas redes sociais, hein? Fica à vontade, mandando a sua mensagem, deixando o seu recadinho. Esse é o Nação Sertaneja conectado com você. Pede a sua música, inclusive, pro Cantinho Caipira, hein? Agora tem Enzo Rabelo com Bruno, Pai Por Quê.

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1: Muito bem, já estamos de volta, cumprimentando o pessoal da Zona Rural aí. Boa quarta-feira de Lida Campeira, bom trabalho para todo mundo. Seguimos com mais músicas, Japinha.

O ritmo da Ana Castela é que eu não te esqueci, bebê. Curtimos ainda Japinha e o romance Desapegado. E olha, você que tá chegando agora, fica à vontade, tem muito som legal. Pessoal da estrada também, muito obrigado pela carona. Seguimos juntos na boca de uma cowgirl com Brenner Matheus.

0: Guilherme e o Natanzinho Lima, um minuto. Igual nosso intervalo, hein? Já já tem João Bosco e Gabriel.
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0: Aqui é o Evandro Filho, já estamos de volta. Seguimos juntos neste 19 de agosto de 2026. Meio de semana, muito som pra você. Aumente o volume aí, João Bosco e Gabriel.
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rapaziada da área administrativa, Alana Macedo com Diego e Vitor Hugo, orçamento, som ao vivo pra você. E olha, tem a Letéia ouvindo o nosso programa, tem a Mel, tem a Maria, o Carlinhos, a Conceição, a Selma por aqui, a Carol, beijo no coração, hein? Agora tem Yasmin Santos.

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1: Joneto Frederico, Mariana Fagundes.
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0: Aquele som sertanejo que a gente adora, se amarra, com Bruninho e Davi e o Guilherme, quando as bocas já se conhecem. Curtimos também Jonete e Frederico e Yasmin Santos. E depois do intervalo, tem Tião Carreira e Pardinho.
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1: Ô, oh, coisa boa, é o Cantinho Caipira do Nação Sertaneja, junto com você nesta quarta-feira, meio de semana, para cantar com Tião Carreiro e Pardinho.

0: Goiânia e Paranaense, ei, cantinho caipira retado, hein? Curtimos Lio e Léo, Mocoque e Paraíso. Você continua com a gente, sempre tem a melhor moda sertaneja.
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0: Aqui é o Evandro Filho, que já está de volta no seu rádio, curtindo o seu Nação Sertaneja. Ó, pra você que tá fazendo aniversário hoje, parabéns, felicidades, aniversário da Maria Aparecida, que tá sempre ligada com a gente. Valeu, Maria Aparecida. Agora tem esse som aqui de Tairone.

0: Felipe Rodrigo Temporais. É a nossa última de hoje, a nova de Felipe Rodrigo, já pra deixar aquele gostinho de quero mais, hein? Mas tem mais amanhã. Eu espero você no mesmo horário, aqui na mesma emissora.
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já tô chegando aqui na quinta. Que legal que você já tá aqui comigo, hein? Vem, vem. Bom dia, lindona! Ô, amigão, como é que tá? Tudo beleza, é? Ó, já dá pra perceber o cheirinho do final de semana! Já sabe, né? Aqui é a alegria em primeiro lugar! E já quero saber de onde você tá me ouvindo, viu? Você me conta, sério! Vai lá no meu Instagram, então, no arroba Joel Cabral Voz, me manda um direct, me fala de onde você tá me ouvindo e depois eu te mando um abraço aqui, tá bom? Bora começar nossa festa! Ah, vem junto comigo agora! Madrugada com você! Os primeiros, Ed Brito e Samuel. Vida minha, que regravação, gente. Que modão. Bom dia.

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1: Ê, madrugada boa demais, Gustavo Lima com Dança Comigo, que reencontro, hein? Uau! Antes, Murilo Huff, Saudade Estranha. Hugo e Guilherme com Metade de Mim. E Ed Brito e Samuel, Vida Minha, que segue pra você, tá? Bom dia!

na Castela na madrugada mais gostosa. É que eu não te esqueci, hein, Mota? Antes, Marcos e Belucci, Papo de Alma. E Maurício e Eduardo com Solteira no Mundo. Daqui a pouquinho a gente já volta na quinta, viu? Ó, e você vai cantar com Bruno e Marrone, Luan Santana, com Jean e Giovanni.

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1: Meia-noite e 33.
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música boa. Bora, bora! Marília Mendonça tá chegando inesquecivelmente no Madrugada com a Rosa Embriagada. Que história, gente. Ó.

Giovanni, com mensagem errada. Que história louca é essa, gente? Tem que pensar sempre no próximo. Você gostaria que fizessem isso com você? Tudo, viu, gente? Antes, Guilherme, Benuto e Wanda. Eu duvido! Jade Jadson com o mais lindo dos casais. E Marília Mendonça com Rosa Embriagada. Vem cá junto comigo, ó, na quinta. Isso, isso!

madrugada com você, fechando a primeira hora, Leandro e Romário e Ícaro e Gilmar, Corações Egoístas. Antes, Bruno e Marrone, Ela Nem Sabe Quem Sou Eu, e PPA com Diego e Vitor Hugo, Carmé de Chocolate. Terminou nossa primeira hora, tá? É a primeira hora, calma, vamos junto a noite toda. Ó, daqui a pouquinho tem mais uma hora e eu conto com você pra cantar junto com Bruno e Marrone, Henrique e Juliano. Vai ter Maiara e Maraísa, o Zezé de Camargo.

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Mari Maraíza, vai lá, e ele foi. Iniciante não entende ainda de vocabulário, né? Eita, e nem expressão facial, né? Ah, tava falando não no rosto. Antes, Rio Negro e Solimões e Country Beat apaixona muita gente. César Menotti, Fabiano e Simone Mendes, Disco Arranhado, e o Zezé de Camargo, Discutidas. Continua aqui pra você, tá? Bom dia!

feliz, joga a mão no céu e curte Roberta Miranda e Gustavo Mioto. Pra quem nunca sofreu com essa aqui.

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continua só pra você. Ó, Gustavo Lima tá chegando com Bala Alojada. Bom dia!

Edson Hudson com Jean e Giovanni. Ana Maria no Madrugada. Teve antes PPA com Diego e Vitor Hugo Carmé de Chocolate. Eduardo Costa com Novo Cara. E ainda Gustavo Lima. Bala Lojada.

sua madrugada, fechando a segunda hora, Ana Castela. É que eu não te esqueci. Antes, Ed Brito e Samuel, Toda Mulher. E Daniel e César, Menotti e Fabiano, Fim de Semana. E a próxima hora, caprichada demais da conta. Ai, eu vou te mandar alô daqui a pouquinho no próximo bloco, viu? Basta lá no arroba Joel Cabral Voz no meu Instagram. Me conta de onde você tá me ouvindo, tá? E depois eu te mando abraço aqui. Combinado? Já é no próximo bloco. Ok, vem cantar com você, ó. César e Paulinho e Leonardo. Vai ter Simone Mendes. Até a Maiara e a Maraísa com a Marília.

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Você viu que foi rápido, né? Começando mais uma hora aqui no Madrugada. Eu quero agradecer que tem tanta gente passando aqui no arroba Joel Cabral Voz no meu Instagram. Fala, João, como é que tá, rapaz? Tá junto com a Marina, né? Gente, tá na terra do Piqui ouvindo a gente, é no Goiás. Obrigado pela participação de vocês aí, tá? Tem gente também no Paraná. É, não fica com ciúme, não. O Ricardo e a Fernanda, ó, tão ligadinhos por lá e diz que ninguém dorme, viu? Todo mundo ouvindo Madrugada. E você? Você quer um alô daqui? Ah, então passa lá no arroba Joel Cabral Voz no meu Instagram e me conta de qual cidade ou estado você tá me ouvindo, tá? Bora começar essa hora? Vem junto! Madrugada com você. Simone Mendes tá chegando com um tiro no pé. Que história, gente. Escuta aí, ó.

0: isso, viu?
1: Madrugada, Maiara e Maraísa e Marília Mendonça, não sei o que lá, eita! Antes teve Emílio e Eduardo com o Barulho da Buzina, Marcos e Belucci com Insubstituível e Simone Mendes, Tiro no Pé. Bom dia, segue, ó, ó. 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

tocando Júnior Marques, Ilusão de Amor. Teve antes César e Paulinho e Leonardo, eu juro. E Maurício e Eduardo com Solteira no Mundo. Gostando, é? Ah, daqui a pouquinho tem mais motivo pra você gostar. Lá vem, ó. Israel e Rodolfo, Jorge, Matheus e Henrique e Juliano. Até o Zezé de Camargo, é?

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Santo chegando, que eu não quero ser mais eu. Que confusão de identidade, é? Quer fugir? É só decidir de novo, né? Que história, gente. Escuta!

de Camargo. Abraça-me, ei, modão. Ah, que história bonita essa, né? Antes, Rio Negro e Solimões e Country Beat. Apaixona muita gente. O Victor e o Léo com um amigo apaixonado. E ainda Yasmin Santos. Não quero ser mais eu. Vem cá junto. Aqui.

madrugada gostosa fechando essa hora, Tchãozinho e Alessandro com De Paulo e Paulino, Amor de Trem. Teve antes Jorge, Matheus e Henrique e Juliano, Chonei. Você tá gostando, é? Mesmo? Daqui a pouquinho tem mais música pra você, viu? Ah, lá vem, ó, Gustavo Lima. Vai ter Luan Santana, o Edson Hudson com Maia.

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5: O Gustavo Lima tá chegando no Madrugada! Ô Letícia, você gosta dessa música, né, mulher? Tá curtindo a gente em Curitiba! Obrigado pela sua participação!

0: coisa linda.
1: Na madrugada, ei, Luan Santana, ambiente errado, que moda, gente. Antes, Rio Negro e Solimões, Emílio e Eduardo sonhando com você. Luan Pereira com Gustavo Mioto, Moletom e ainda Gustavo Lima. Bala alojada, vem cá junto, aqui, ó.

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1: Quem acredita no amor aí?

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Madrugada boa, Jade e Jadson com Doutora. Teve antes Leandro e Romário, Iker e o Gilmar, Corações Egoístas. E ainda Edson e Hudson e Maiara e Maraísa. Foi você quem trouxe, que versão, hein? O intervalo é rápido, viu? Pra você cantar já já com Marcos e Belucci, com Matheus e Cristiano e Bruno e Marrone, com Ana Castela e Simone Mendes.

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4: Que legal que você ficou, ainda tem muito mais. Ó, Ana Castela com Simone Mendes no Madrugada. Não vai ter nunca, é? Será? Para ouvir a história.

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mais gostosa tá aqui, Marcos e Belucci, discordo, na sua companhia tudo fica muito bom também, né? Antes, João Pedro e Cristiano acordou namorando, Matheus e Cristiano com Bruno e Marrone guarda-chuva e ainda Ana Castela com Simone Mendes, não vai ter nunca, boa quinta, tá? Continua aqui, ó.

madrugada, Kleber e Cauã, mil adjetivos. Antes teve a Paula Fernandes com a nota aí, ó. Os Bonifácios cantaram com a Thaíra e Alexandre. Deus me deu esse lugar. Muito obrigado pela companhia. Você é bom demais da conta como companhia, sabia? Ó, quero agradecer você de verdade que tá passando lá no arroba Joel Cabral Voz, no meu Instagram também, participando, me contando de onde tá me ouvindo. Isso é bom, gente. Eu gosto, tá? Ó, e eu te mando a luz sempre aqui, não é? Ah, por falar nisso, você quer matar saudade? Ah, tem muita gente que gosta dessa hora. Bora viajar no túnel do tempo sertanejo, ali nos anos 90? Pois é, eu sei que faz parte da sua história, né? Não, melhor não falar de idade, que eu sei que você vai fugir disso. Então, mas que você vai lembrar, vai. É após o intervalo. Segura aí. Até já.

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3: E aí, lindona, tudo certo, né? Amigão, beleza? Quero fazer um convite pra vocês aqui, tá? Vamos viajar no túnel do tempo a partir de agora? Quinta-feira é dia de TBT e aqui a gente faz a nossa parte. O quê? Toca música pra você viajar no túnel do tempo. Vem cá! Não vamos perder tempo, não. Já vai começar, ó!
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3: Jean e Giovanni, te amo, menina. É a primeira saudade de hoje.

madrugada, Christian Ralph, por aí sem você não dá, nem por aqui também, viu? Cleiton e Camargo Espelho, e abrimos com o Jean Giovanni, te amo menina, a gente continua aqui na quinta-feira, bom dia!

madrugada boa em Mato Grosso e Matias. Sábado, que moda ajeitada, gente. Teve um Chitãozinho e Chororó, Um Homem Quando Ama. Ei, música bonita essa, viu? E abrimos com João Paulo e Daniel, Só Dá Você na Minha Vida, e após o intervalo também, viu? Ó, a gente vai dar só um tempinho da sua água, tá? Recuperar as emoções, porque após o intervalo vai ter Leandro e Leonardo, Rick Renner, René e Ronaldo, tudo isso após o intervalo. Não sai daí, não é? Madrugada.

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0: madrugada Rick Renner, ela é demais sempre. Essa é de 1998, lembrou de muita coisa, sei. Leandro e Leonardo antes, o cheiro da maçã. Teve o Christian Ralph, bijuteria. E o Jean e o Giovanni foram os primeiros da sequência. Muito bom dia pra você, ótima quinta-feira.
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0: Renê e Ronaldo e o maldito impasse.

Sérgio Reis, hein? Menino da porteira, boa essa, que saudade gostosa, hein? Gilberto e Gilmar antes, só mais uma vez, essa de 98. E abrimos com o Rinei Ronaldo, Impasse. E aí, gostou da nossa saudade, é? Ou amanhã tem muito mais nos últimos blocos, você já sabe, né? Mas à meia-noite vou estar aqui de novo com muito mais músicas, imagina só na sexta-feira, hein? Vai estar muito animado! Lindona, um abraço, forte aperto de mão, amigão. Até a meia-noite, gente. Tchau!

0: 52.
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0: faz aquele barulho de Marimbara Uberlândia.
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0: 5h39.
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Chapecó, oeste de Santa Catarina, irá sediar o 35º Congresso Nacional de Milho e Sorgo. Fecoagro e Sistema Osesc estarão presentes com estande. Sistema OCB lança livro Raízes e Fundamentos do Cooperativismo. Essas e outras notícias logo após o

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0: 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Alô, amigos gaúchos, catarinenses e paranaenses. Eu sou o René Roberto e hoje é quinta-feira, edição de 20 de agosto de 2026. E essas são as notícias. O município catarinense de Chapecó, oeste do estado, será a sede do 35º Congresso Nacional do Milho e Sorgo, que vai ocorrer entre os dias 31 de agosto e 3 de setembro deste ano. O evento, promovido pela Associação Brasileira de Milho e Sorgo e organizado pela empresa Epagri, será realizado no Centro de Cultura e Eventos Plínio Arlindo Denez. Em entrevista ao informativo Cooperalfa, o pesquisador da Epagri e presidente do Congresso, Felipe Bermudes, explicou que o objetivo central é trazer as novidades do setor para o público, englobando agricultores, técnicos, consultores e estudantes. Um dos pontos de maior destaque nessa edição vai ser o debate sobre logística e abastecimento, especialmente voltado para a cadeia de proteína animal da região. Segundo Bermudes, o estado de Santa Catarina enfrenta o desafio de suprir essa cadeia, dependendo da importação de grandes volumes de milho de outros estados e países. Para tratar dessa questão, o evento contará com a participação de representantes de grandes cooperativas, como a Aurora Coop, para discutir a problemática do transporte de grãos para o estado. A programação do congresso é extensa e inclui 8 painéis distribuídos em 4 dias de atividades intensas. Entre os temas abordados estão a competitividade de mercado, o uso de inteligência artificial no melhoramento de plantas, a produção de etanol e bioenergia, além de discussões sobre sustentabilidade e bioinsumos. No último dia, haverá ainda o seminário de enfesamentos e viroses, tratando de temas fitossanitários que afetam a produtividade. As inscrições antecipadas com desconto seguem abertas até o dia 21 de agosto pelo site oficial da Associação Brasileira de Milho e Sorgo, sendo possível também se inscrever no local do evento. Felipe Bermudes reforça o convite para que profissionais e interessados participem, destacando que haverá cerca de 40 palestrantes nacionais e internacionais de renome. Além das palestras, o evento oferecerá espaços de interação nos intervalos e salas específicas para empresas patrocinadoras poderem apresentar suas tecnologias. Os agrônomos da Cooperalfa, Alexandre Ramos e Marcos Bon Giovanni, participarão como moderadores, respectivamente no painel 4, construindo produtividade genética e fertilidade do solo, e no painel 3, fatores que afetam a produtividade. Alexandre também participará de 2 talk shows no dia 3 de setembro, segundo o Seminário Brasileiro de Enfezamentos e Viroses. A Federação Fecoagro e o Sistema Osesc terão um stand conjunto para mostrar seus produtos e serviços aos participantes do evento. A equipe da TV Coop Santa Catarina estará presente para cobrir o evento e mostrar nos seus programas de TV da Fecoagro. Cooperativa de Crédito Sicredi Sul Santa Catarina inaugurou a primeira agência em Meleiro, sul do estado. A cerimônia reuniu associados, autoridades, representantes de entidades e colaboradores da cooperativa. A nova unidade faz parte do plano de expansão da cooperativa no sul de Santa Catarina e reforça o compromisso da instituição com o desenvolvimento regional por meio do cooperativismo. O presidente da Cooperativa de Crédito Sicredi Sul Santa Catarina, Aloysio Vestrup, destacou que, aos poucos, vamos abrindo cada vez mais espaços. Aqui no extremo sul, estamos desenvolvendo mais 3 unidades em Jacinto Machado, Passo de Torres e Praia Grande. Assim, chegaremos cada vez mais perto dos associados e das comunidades, finalizou ele. Já o diretor executivo da Sicredi Sul Santa Catarina, Erli Silveira Lima, enfatizou que a cooperativa pretende contribuir não apenas com soluções financeiras, mas também com o desenvolvimento social do município. Ele disse: não trazemos a Meleiro apenas mais uma instituição financeira. Como cooperativa, nossa missão vai além da oferta de soluções para empresas e pessoas físicas. Temos uma grande responsabilidade social e queremos participar do desenvolvimento da comunidade, trabalhando em parceria com as entidades locais, comentou ele. O gerente da agência de Meleiro, Leandro Pizzolo da Luz, destacou que a chegada da instituição ao município era aguardada há muitos anos. A agência possui 387 metros quadrados de área construída, distribuídos em terreno e mezanino. O espaço conta com caixas eletrônicos, ambientes de atendimento personalizados e híbridos, sala multiuso, sala de reuniões e espaço do associado integrado ao Espaço Café. 7 cooperativas paranaenses, a Frísia, Agrária, Capal, Coassul, Integrada, Castrolanda e Bom Jesus, definiram por mais um empreendimento de intercooperação. Foi apresentado pelas cooperativas como o maior projeto já realizado.

0: Organizado no Paraná, assumiram a esmagadora Campos Gerais, em Ponta Grossa, que iniciou em agosto a sua operação. Juntas, as 7 cooperativas reúnem cerca de 57 mil cooperados e 16 mil funcionários, com 2 milhões e 100 mil hectares cultivados e faturamento anual superior a 47 bilhões de reais. A intercooperação foi anunciada oficialmente em 17 de agosto, durante encontro com o governador do estado do Paraná, Ratinho Júnior, e representantes das 7 cooperativas. A operação marca a entrada conjunta das empresas na industrialização da soja, com o objetivo de ampliar a agregação de valor à produção dos cooperados. A cooperativa Frisia ficará responsável pela gestão do empreendimento. Ela já participa de outros projetos de intercooperação no estado do Paraná. Para o superintendente da cooperativa Frisia, Mário Dijkstra, a formação do grupo demonstra a capacidade das cooperativas de atuar em projetos de maior escala. Afirmou, esse empreendimento demonstra a maturidade do cooperativismo paranaense. 7 cooperativas decidiram unir forças para investir na industrialização de soja, agregando valor à produção dos cooperados e mostrando que a intercooperação é um dos caminhos mais eficientes para fortalecer o cooperativismo. O complexo industrial pertencia anteriormente à multinacional Dreyfus. A transferência para as cooperativas foi concluída no dia 1º de agosto e a produção começou 2 dias depois, em 3 de agosto. Instalada em uma área de 58 hectares, a unidade possui estrutura para recepção, beneficiamento e armazenamento de grãos, com capacidade estática de 300 mil toneladas. O complexo também conta com áreas destinadas à preparação da soja, extração de óleo e farelo, degomagem e envase de lecitina e refinaria. A operação emprega cerca de 200 trabalhadores. E a seguir, depois da nossa mensagem cooperativista, nossa última notícia. Aguardem.
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0: E agora atenção para a nossa última notícia. O primeiro dia da Semana de Competitividade 2026 foi marcado pelo lançamento do livro Raízes e Fundamentos do Cooperativismo, volume 1. Legado da trilogia Cultura Cooperativista. A obra lança um histórico da evolução do movimento, explicando as origens do pensamento e as experiências cooperativistas que culminaram com a constituição do modelo atual, contemplando valores, princípios e práticas que compreendem mais de 360 anos e que permanecem atuais. O lançamento ocorreu durante a palestra As Raízes do COP e a Memória Institucional, conduzida por Carolina Cookie, fundadora da Raiz Projetos e Pesquisas da História, com a participação de Débora Ingrisano, gerente de desenvolvimento de cooperativas, e Eduardo Queiroz, gerente de relações institucionais do sistema OCB. O livro nasce de uma grande responsabilidade, transmitir a cultura cooperativista para milhões de pessoas que fazem parte desse movimento. Ao revisitar essa trajetória, buscamos compreender os valores e princípios que nos trouxeram até aqui e mantê-los vivos para as próximas gerações. Esta é a primeira obra de uma trilogia que conecta passado, presente e futuro, e reforça que preservar nossa cultura é também preparar o que ainda vamos construir juntos, afirmou Débora. Ao revisitar acontecimentos, personagens e marcos históricos, a obra demonstra que a cultura cooperativista é resultado de uma construção coletiva continuamente fortalecida pelas pessoas que fazem parte desse modelo de negócios. Organizado em 5 capítulos, o livro percorre diferentes momentos da evolução do cooperativismo. O primeiro resgata as experiências de cooperação ao longo da história, passando pelas raízes filosóficas do movimento, pelas primeiras iniciativas cooperativistas e pela experiência de Rochdale, na Inglaterra, e conhecida como marco do cooperativismo moderno. Também apresenta a expansão do modelo pelo mundo até sua chegada no Brasil. A sequência, a publicação aborda o desenvolvimento do cooperativismo brasileiro, com destaque para a organização institucional do movimento, a atuação de lideranças que contribuíram para sua consolidação e a evolução da legislação voltada ao setor. O capítulo também apresenta o papel desempenhado pelo sistema OCB na representação e no fortalecimento das cooperativas em todo o país. O último capítulo apresenta as principais correntes de pensamento que influenciar a formação do cooperativismo ao longo do tempo e relaciona esses fundamentos aos desafios contemporâneos enfrentados pelas cooperativas. A proposta é mostrar que compreender as origens do movimento é indispensável para que ele continue inovando sem perder sua essência. Para o presidente do Conselho de Administração do Sistema OCB, cooperativista Márcio Lopes de Freitas, o lançamento pela Organização das Cooperativas Brasileiras representa mais um passo na valorização da memória institucional do cooperativismo brasileiro. Ele disse, ao reunir conhecimentos e históricos, reflexão conceitual e referências sobre a cultura cooperativista em uma única publicação, o livro amplia o acesso a conteúdos fundamentais para dirigentes, lideranças, colaboradores, pesquisadores e todos aqueles que desejam aprofundar seu entendimento sobre esse modelo de negócio.

0: 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Finalizou Márcio Lopes de Freitas. 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
4: Olá, muito bom dia. Estamos chegando para trazer a primeira edição de hoje do Videira Notícias. O relatório da Polícia Federal sobre a operação de busca e apreensão contra Raimundo Cutrim, fonte do jornalista Luiz Pablo, autorizada na semana passada pelo ministro do STF, Alexandre de Moraes, diz não haver evidências de crime de violação de sigilo funcional por parte do jornalista e que não é possível apontar com máxima certeza que Luiz Pablo recebeu dinheiro para publicar reportagens contra o ministro Flávio Dino. O documento propõe que o jornalista conseguiu os documentos por meio de WhatsApp e se encontrou com a fonte, mas nega a ideia de perseguição defendida por Moraes. O crime de violação de sigilo funcional está previsto no artigo 325 do Código Penal Brasileiro e diz respeito ao funcionário público que vaza ou ajuda a vazar informações confidenciais que possui em razão de seu cargo a pessoas de fora. Luiz Pablo havia sido alvo de busca e apreensão em março, após fazer reportagens denunciando o uso irregular de carros oficiais pelo ministro do STF, Flávio Dino, e seus familiares no Maranhão. Moraes havia entendido que existiam indícios de que Luiz Pablo tinha publicado reportagens pagas contra Dino, além de cometer crimes de perseguição. O jornalista nega essa acusação. Os eleitores que pretendem votar em outra cidade durante as eleições 2026 têm até esta quinta-feira, dia 20, para solicitar o voto em trânsito. A modalidade é destinada a quem já sabe que estará fora do seu domicílio eleitoral nos dias de votação, mas deseja exercer o direito ao voto em outra localidade do país. O primeiro turno das eleições está marcado para 4 de outubro. Caso haja segundo turno, a votação será realizada em 25 de outubro. O voto em trânsito pode ser solicitado apenas para localidades autorizadas pela Justiça Eleitoral, incluindo capitais e municípios com mais de 100 mil eleitores. Em Santa Catarina, o eleitor poderá solicitar o voto em trânsito em 12 municípios: Balneário Camboriú, Blumenau, Brusque, Chapecó, Criciúma, Florianópolis, Itajaí, Jaraguá do Sul, Joinville, Lages, Palhoça e São José. As possibilidades de votação variam conforme o local escolhido pelo eleitor. Quem solicitar a transferência temporária para um município localizado no mesmo estado de seu domicílio eleitoral poderá votar em todos os cargos em disputa. O Ministério da Previdência Social quer acelerar a liberação de benefícios do INSS que foram negados inicialmente, mas depois aprovados em recurso pelo Conselho de Recursos da Previdência Social. Para isso, o Ministério pediu ao INSS e à Dataprev a criação de uma solução tecnológica que permita implementar automaticamente as decisões favoráveis aos segurados. Atualmente, 336,8 mil processos têm decisões favoráveis, mas ainda aguardam a implementação. Os casos podem envolver a concessão de um benefício ou o aumento do valor de uma aposentadoria ou pensão. Hoje, depois que o Conselho de Recursos da Previdência Social aprova o recurso, o processo vai para uma nova fila. Um servidor do INSS precisa concluir a concessão ou alterar o valor do benefício. O prazo para o INSS cumprir uma decisão do Conselho de Recursos da Previdência Social era de 30 dias. Neste ano, passou para 60 dias. Mesmo assim, a espera tem sido maior. No segundo trimestre de 2026, o tempo médio na etapa de conclusão chegou a 130 dias. Este foi o Videira Notícias, que volta na programação com outras informações.
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6:09, 6:09. Bom dia, meu povo. Opa, estamos chegando aqui na primeira com mais um programa nosso Alvorada Sertaneja. Na manhã de quinta-feira, gente, dia 20 de agosto de 2026, a temperatura marca 18 graus. Estamos chegando para te fazer companhia. E mais uma manhã aí, com a graça de Deus, que estamos aqui, né? Vamos aí, firme e forte, pé na estrada aí, companheiro, né? Isso. A partir de agora, Gilmar Tibes está aí no oferecimento. 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Estamos chegando para te fazer companhia aqui na Vida. Tudo certinho, tudo tranquilo, meu amigo, minha amiga. Um bom dia aí, ótima manhã de quinta-feira. É, meu amigo, já é quinta-feira, a semana passando rapidinho aí, né? Começamos assim, ó. Facão de Penacho, Tonico e Tinoco, bom dia.

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1: 6:18, bom dia pra você, na sintonia curtindo nosso Alvorada Sertaneja. Bora lá, minha gente, tá na hora, piazada.

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1: Conheço um velho ditado que é do tempo dos agais. Diz que um pai trata 10 filhos e 10 filhos não tratam pai. Sentindo o peso dos anos sem poder mais trabalhar, o velho peão estradeiro com seu filho foi morar. O rapaz era casado, a mulher deu de implicar. Você manda o velho embora se não quiser que o vá. O rapaz, coração duro, com

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6 horas e 37 minutos. Bora lá, meu povo. Bom dia, minha gente. Bom dia a você, companheiro, que tá tomando um chimarrãozinho bem no capricho pra começar bem o dia aí, né? Trolhendo uma mazute, tá especial de primeira, tia, isso. Deixa eu mandar um abraço pra lá em mazute aí. Um abraço lá, meu amigo Adair, né, Adair? Como é que tá, homem do céu? Tudo certinho, tudo tranquilo? Nosso amigo Adair aí, conhecido na região aí, o homem da erva, mazute. Eita, um abraço bem lá pro povo lá de Rio das Antas, aí, seu Valdemar, o Ezequiel, o Tobias, piazada, tudo lá, o pessoal aí lá da Ervateira Mazute, pessoal de campo também aí, né? Um abraço pra todos os amigos aí. Valeu, gurizada. Tamo junto aí com a Ervate Mazute aí, no nosso Alvorada Sertaneja. 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Ó, dá um abraço pro nosso amigo, o Miguel Fiorelli, da Cooperville aí, como é que tá? Lá da loja Pecuária Cooperville aí, tudo certinho, tudo tranquilo aí, companheiro, um abraço pros amigos lá então. 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Isso aí, né? Vamos seguindo com o nosso programa, bom dia pra você, 6h40. Duvido que apareça hoje aí, né? Ah, hoje vai chover, né, Flamenguista? Assim, ontem o pessoal tava tudo quietinho, nervoso aí, né? Pra ninguém falou nada, né? Isso. Eita, daqui a pouco deve aparecer uma meia dúzia de flamenguistas aí, né? Faceram uma barbaridade aí, ó. Vamos trazer aqui, ó, Surra de Amor, Suzana Marr cantando, né? Bom dia.

0: 6h48.
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2: 6h52, vamos seguindo aí com o nosso programa. Aí, o Leandro Puchowski chegando com a previsão do tempo. Bom dia, Leandro Puchowski.
3: Bom dia para todos os ouvintes. A passagem de uma frente fria, pessoal, faz o tempo ficar instável nesta quinta-feira. A gente acaba tendo, pessoal, o tempo mais encoberto, com condições de chuva, não o dia inteiro, porque intercala à medida que a quinta-feira ocorre com alguns períodos de melhoria, principalmente no começo do dia. Mas essa é a condição de instabilidade até terminar essa quinta-feira. Pancadas de chuva acontecem aqui no meio oeste. Importante dizer que não há previsão de volumes de chuva muito elevados, não é em questão de volume, mas na questão de alguns temporais, tá? Ter trovoadas, descargas elétricas, isoladamente essa condição faz parte do processo. Como a gente vai ter num ciclone no Rio Grande do Sul avançando para o mar, ao longo da tarde dessa quinta-feira começa a ter rajadas de vento. Isso vai pelo menos até a madrugada ali, início da manhã de sexta, tá? Então atenção em relação a algum vento, né? Na faixa aí de 40, 60 km por hora, em torno disso, algumas áreas pode chegar até um 70, mas aí é mais pontual atenção em relação a isso. Temperaturas em queda, a gente tem previsão de frio a partir de sexta-feira. Abraço a todos, informações do tempo, da Puchowski, Meteorologia.
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1: Seis horas com 55 minutos, a gente vai seguindo aí com o nosso programa, né, meu amigo? Bom dia pra você. Eu falei que ele ia aparecer, né? Eu falei, daqui a pouquinho os flamenguistas aparecem. Ontem ninguém falou nada, tá? Tô quietinho, né? Quietinho. Hoje apareceram os homens, né? Eita. Alô, Tair, como é que tá aí? Tá faceiro, uma barba aí, daqui a pouquinho eu trago os garotos cantando aí. Tá faceiro com o Grêmio, o Flamengo ontem venceu o Cruzeiro 2-1. Sei não, viu, Tair? Sei não, não pode ser. Que lance duvidoso, que lance lá, que o VAR não deu gol pro Cruzeiro aí. Você vai dar muito pano pra manga ainda, né? Mas tudo bem, o Flamengo não tem nada com isso. É 2-1 pro Flamengo, segue na Libertadores da América. Ele aqui, ó, vocês estão nervosos do Coringão hoje, não? Nós estamos tranquilos, viu? Estamos tranquilos, o Corinthians joga hoje, porque nós já estamos acostumados, meu amigo. Perder faz parte da rotina do Corinthians, tá aí, né? Isso. Mas joga em casa hoje com o Rosário Central, tem que ganhar aí, ganhar pra ficar tranquilo, 1-0 já tá bom, né? Pra ir pra próxima fase aí, tá bom? Então, o jogo deu 0-0 fora de casa, agora joga em casa hoje, Corinthians aí, né? Mas estamos tranquilo, mais tranquilo que água depois, já faz parte aí, nós perdendo não dá nada, né? Só mais uma derrota, isso. O Avelino também tá ligado com a gente, Avelino Fiorelli, obrigado por participação, mandando música aí pra todo o pessoal, e manda um abraço aí pro seu amigo Miguel, ou melhor, seu irmão, né? O irmão Miguel, que mês que vem, setembro, tem festa por aí, né? Tem festa por aí, tá fazendo você sentinho aí, né, meu amigo Miguel? Grande abraço, companheiro, nosso amigo aí, o Avelino, também sempre ligado com a gente, obrigado pela companhia, viu? Vamos seguindo igual o programa, agora são 4 minutos faltando para as 7 horas. 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

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Um abraço pro nosso amigo Charles Grigolo, como é que tá aí? O nosso amigo Chumbo, né? Mandou um abraço pro piazado Deon Terraplanagem, valeu! Alô, gurizado, Deon Terraplanagem também são ligados com a gente, curtindo a programação da videira, né, Deon? Um abraço pro Deon e toda a equipe também aí, viu?

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2: Bom dia, queridos filhos e filhas. Comece o dia com essa certeza: Ele nos ama. É Jesus dizendo: Eu o amo profundamente e eternamente. Vamos juntos começar este dia invocando a Santíssima Trindade. Em nome do Pai, do Filho e do Espírito Santo. Amém. Senhor Jesus, o dia começa, a labuta continua. E lembramos, Senhor, Mestre, que curaste corações, o homem todo e todo homem. E é por isso, Senhor, que nas primeiras horas deste dia, queremos pedir a cura interior. Na tua presença, colocamos os corações aflitos. Peço, Senhor, cure as más lembranças que provocam tormento.

0: momento em meu coração. Peço, Senhor, que a Tua misericórdia e os raios curativos possam curar os meus traumas que me afetaram na infância e ao longo da vida. Senhor Jesus, Tu conheces os problemas e eu coloco todos os meus problemas, desafios do dia de hoje, no coração do bom pastor. Te peço, ó bom pastor, pelas chagas abertas em teu corpo, em teu coração, cure as feridas que estão no meu. Cure as feridas de minhas lembranças, a fim de que nenhuma delas me faça recordar com dor, angústia e preocupação. Cura-me, Senhor. E como fruto desta cura que eu consiga perdoar, e o perdão que me liberta, que eu consiga perdoar todas as pessoas que me ofenderam e me machucaram. Dai-me, Senhor, a cura interior como fruto do perdão. Senhor, curai os males físicos do corpo, as feridas abertas, essa dor que lateja, essa parte que a medicina não resolve, mas com fé, uma luz brilhará. Senhor, e eu te louvarei e exaltarei o teu nome. Senhor, no dia de hoje, eu me coloco na tua presença e peço: aceite-me, purifique-me e santifica-me, Senhor. Rezemos juntos. Pai nosso, que estais no céu, santificado seja o vosso nome. Venha a nós o vosso reino. Seja feita a vossa vontade, assim na terra como no céu. O pão nosso de cada dia nos dai hoje. Perdoai as nossas ofensas, assim como nós perdoamos a quem nos tenha ofendido. E não nos deixeis cair em tentação, mas livrai-nos do mal. Livrai-nos do mal. O Senhor esteja convosco. Ele está no meio de nós. Que a bênção de Deus nos livre do mal. Que a bênção de Deus recaia sobre nós, a água, a roupa dos enfermos, as fotos de família, sobre este dia que começa. Em nome do Pai, do Filho e do Espírito Santo. Amém. Dai-nos, Senhor, a cura interior. Até amanhã.
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2: A Três Marias Agronegócios, Dorival Carlos Borga e família, deseja a você um dia abençoado, sob a proteção do Deus Todo-Poderoso, nosso Pai e Salvador. Que a graça divina esteja presente em cada momento do seu dia, trazendo força para os desafios, paz para o coração e luz para os seus caminhos. Que Nossa Senhora, Mãe de Jesus, cubra você e sua família com seu manto de amor e interceda por suas necessidades. Que Deus o abençoe. Amém.
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Seguimos com o nosso programa, agora são 7h12, abraçando você que está aí na sintonia, né, curtindo a nossa Rádio Videira, muito obrigado pela companhia aí de todos. Quem que pediu essa moda aí foi o seu Antônio Orquevix, que está sempre ligado com a gente, pediu aí a Bica do Água, já curtiu então. Fala Paulo, abraço lá pro Paulo, Paulo Radiadores aí também ligado com a gente, está sempre tomando mate já e curtindo a programação da Videira, muito obrigado pela companhia também, viu? 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Vamos nessa, 7h13, 7h13. Bom dia aí, tem mais moda chegando por aqui, tem O Sonho de Caboclo, João Carreiro e o Capataz. Bom dia.

0: 7h17.
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7h21, vamos seguindo aí com o nosso programa, abraçando você que tá aí na sintonia, né? Curtindo aqui a nossa Rádio Videiro, o nosso programa que segue, abraçando os amigos aí na sintonia, na Cooperville você encontra aminoácidos que ajudam a proteger a sua lavoura nos períodos de estresse climático. 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

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Vamos seguindo aí com o nosso programa. Bom dia aos amigos aí. Vamos trazendo mais música aqui na videira. Vou trazer na sequência aqui o Jean Giovanni cantando A Morena Proibida.

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1: 7h26, vamos seguindo aí com o nosso programa. Bom dia pra você, ligado aqui na Videira, ligado na boa, ligado no nosso Alvorada Sertaneja. É, o Célio de Souza, também lá em Bometa, ligado com a gente, curtindo a programação da Videira, obrigado pela participação. 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

E também Freiburgo, gente. 7:27. 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É isso aí, né? Vamos seguindo aí com o nosso programa. Vamos trazendo mais moda aí para esse povão, gente boa, tá aí de Alexandre cantando.

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Seguimos com o nosso programa, agora são 7h40, fala Toninho. Toninho, tá fora no peito, que nem diz aqui o Rick Renner, né? Um viradinho de feijão, um ovo frito aí, rapaz, e dramático era hoje aí, né? Tinha nós. Vamos seguir com o nosso programa, o Juliano, encerramos a atividade. Ô Juliano, um abraço pro Juliano aí, então, né? Chegando da lida aí, diz que vai agora pra casa descansar, né? Juliano aí, tá ligado com a gente, sempre pra nosso Brasil. Final da tarde, o homem vai pro trecho, de manhã cedito, o homem chega da lida aí. Valeu, companheiro, grande abraço então, né? O seguinte, 7h41, eu falo pra você aqui, deixa eu falar aí do Éder Castelo, terraplanagem, artefato e cimento, há mais de 8 anos no mercado, conta com serviço de escavadeira hidráulica de 7,5 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Vou trazer mais um modão aqui, ó. De Paulo e Paulino cantando com as irmãs Freitas, a gente tinha combinado, hein?

7h46, vamos seguindo aí com o nosso programa, falando para vocês aqui no oferecimento, junto com a gente está Água Azul Poços Artesianos, oferece perfuração, instalação, manutenção de poços, são mais de 20 anos no mercado, a experiência garante a qualidade que você procura e conta com plantão técnico aos finais de semana e feriados. 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
8: 7:52 e já estamos chegando ao final de mais um programa. 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Na sequência tem João Luiz.

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5: Olá, muito bom dia. 8 horas com pontualidade na manhã de quinta-feira. Estamos chegando com mais uma edição do Café com Notícias aqui pela Rádio Videira. Manhã de tempo bom, ainda tem nuvens, mas a temperatura está em torno de 17 graus agora e tem previsão de chuva aí para esta quinta-feira, inclusive com bastante vento também, mais para o final da tarde. Mas daqui a pouquinho vamos ter mais informações detalhadas com Leandro Puchalski. Bom dia, Ernesto Júnior.
6: Bom dia, João. Bom dia a quem está com a gente aqui no Café com Notícias. E o destaque de hoje, daqui a pouco, vamos receber aqui nos estúdios a secretária de Saúde, Maribel Gaio, para falarmos sobre o dia D de imunização neste fim de semana. Tem evento da saúde também na comunidade de Lourdes e aí a presença da secretaria no Conexão Salvatoriana no sábado pela manhã.
5: Vamos falar de esportes, competições locais, também vamos falar sobre um roubo que aconteceu numa lotérica do município de Salto Veloso, informações repassadas pela Polícia Militar. Tudo isso e muito mais você vai acompanhar conosco no Café com Notícias. 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Vamos iniciar aí com o resultado da Sul-Americana e da Libertadores. Tivemos brasileiros jogando ontem nessas duas competições. Ernesto.
6: Tivemos aí brasileiros tanto na Sul-Americana quanto na Libertadores. Na Sul-Americana, o Atlético Mineiro enfrentou o Bragantino. Foram os brasileiros na Sula na noite de ontem. Foi um placar de 2-2, porém aí Atlético Mineiro levou a melhor e segue para as quartas de final da Sul-Americana. Hoje à noite a gente tem o Santos enfrentando o Macará, o Vasco da Gama enfrentando o Olímpia e o Botafogo enfrentando o Cienciano na Libertadores. Na Sul-Americana a gente teve aí jogos que movimentaram a competição. O Palmeiras enfrentou o Cerro Porteño no jogo de retorno, um placar de 1-0. Palmeiras aí seguindo para as quartas de final e o principal jogo da noite foi Flamengo e Cruzeiro. Flamengo fez 2-1 em cima do Cruzeiro e também segue para as quartas de final. Hoje à noite temos aí o Mirassol enfrentando o LDU aí às 19 horas e o Corinthians enfrenta o time do Rosário às 21 horas e 30 minutos, ainda seguindo aí nas oitavas de final da Libertadores da América. Mas ontem já tivemos aí Flamengo e Palmeiras seguindo para quartas de final e já temos também confirmado o time do Fluminense, que também já está nas quartas de final.
5: E em nível local, o fim de semana foi bastante movimentado em Videira. Fim de semana que passou, categorias veterano acima de 39 anos e feminino livre tiveram 5 jogos no sábado e no domingo, um total de 41 gols marcados. O confronto mais movimentado terminou com vitória do Brasil Videira sobre os Peladeiros.

0: Bandeiros Imperial por 9-7. No feminino também teve empate entre Univasque Fundação Municipal de Esportes e vitória do Atlético Videirense e do próprio Univasco. Os jogos aconteceram no Ginásio Municipal Padre Bruno Bocconi. A competição é promovida pela Prefeitura de Videira por meio da Fundação Municipal de Esportes. E ainda falando de esportes, o Colégio Onoesc recebe troféu de campeão geral da categoria infantil da Olivide, a categoria que reúne alunos até de atletas de 12 a 14 anos. Além de troféu de campeão geral, a instituição também recebeu premiações pelas modalidades em que terminou entre os três primeiros colocados. Agora são 8:04.
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0: Leandro Puchalski que atualiza agora a situação do tempo e da temperatura para esta quinta-feira. Temos previsão de chuva, temos previsão de vento, enfim, o que nos espera neste dia 20. Bom dia, Leandro.
2: Bom dia para todos os ouvintes. A passagem de uma frente fria, pessoal, faz o tempo ficar instável nesta quinta-feira. A gente acaba tendo, pessoal, o tempo mais encoberto, com condições de chuva, não o dia inteiro, porque intercala à medida que a quinta-feira ocorre com alguns períodos de melhoria, principalmente no começo do dia. Mas essa é a condição de instabilidade até terminar essa quinta-feira. Pancadas de chuva acontecem aqui no meio oeste. Importante dizer que não há previsão de volumes de chuva muito elevados, não é em questão de volume, mas na questão de alguns temporais, tá? Ter trovoadas, descargas elétricas, isoladamente essa condição faz parte do processo. Como a gente vai ter num ciclone no Rio Grande do Sul avançando para o mar, ao longo da tarde dessa quinta-feira começa a ter rajadas de vento. Isso vai pelo menos até a madrugada ali, início da manhã de sexta, tá? Então atenção em relação a algum vento, né? Na faixa aí de 40, 60 quilômetros por hora, em torno disso, algumas áreas pode chegar até uns 70, mas aí mais pontual atenção em relação a isso. Temperaturas em queda, a gente tem previsão de frio a partir de sexta-feira. Abraço a todos, informações do tempo da Puchalski, Meteorologia.
0: 8:05, informação repassada pela Polícia Militar de Salto Veloso. Na segunda-feira, por volta, de 18 horas, na cidade houve um roubo a um estabelecimento comercial. Informações dão conta de que foi em uma lotérica. Dois homens de 21 e 31 anos entraram no local subtraindo valores em espécie e cheques e efetuando um disparo de arma de fogo durante a ação. As guarnições realizaram buscas na região, mas naquele momento lá os suspeitos não haviam sido localizados. Em desdobramento das buscas, a Polícia Militar localizou uma motocicleta utilizada na ação criminosa no interior de uma residência. O veículo foi identificado e recolhido ao pátio conveniado. Os suspeitos do crime foram identificados. O homem de 21 anos possui registros policiais por tráfico de drogas, homicídio, motim de presos, disparo de arma de fogo, invasão de domicílio e ainda lesão corporal. Já o homem de 31 anos possui passagens por furto, tráfico de drogas, lesão corporal, resistência e disparo de arma de fogo. Uma larga ficha criminal, né?
3: Isso mesmo, João, e que chamou atenção aí nessa quarta-feira. Falando aqui da nossa região, também em todo o território brasileiro, isso porque os bancários de todo o Brasil estão realizando uma paralisação nacional de 24 horas nesta quinta-feira. O movimento deve afetar os atendimentos presenciais nas agências físicas devido à rejeição da proposta da Federação Nacional dos Bancos, a FENABAN, na campanha salarial. Os canais digitais, os caixas eletrônicos e aplicativos funcionam normalmente. Aqui na nossa região, a gente já tem a confirmação aí de que a adesão, segundo o sindicato da categoria, chega a 100% nas agências de Joaçaba, Capinzal e Campos Novos. Nos municípios de Catanduvas e Erval Velho, a mobilização é parcial. Aqui em Videira, a gente ainda não tem a informação confirmada de como que será feita essa paralisação nesta quinta-feira.
0: Se é que ela vai acontecer.
3: Se é que ela vai acontecer, né? Mas a informação a nível brasileiro é de que aí estará ocorrendo essa paralisação nacional de 24 horas. Deve-se ter uma reunião amanhã, sexta-feira, aí para possível alinhamento em relação a essa proposta da FENABAN, mas hoje a gente pode ter aí essas questões nas agências físicas, porém aí aplicativos e internet banking funcionando normalmente.
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0: 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Das 8 horas ao meio-dia, serão afetadas áreas do bairro Santa Teresa, na parte alta, e do bairro São Francisco, por causa da limpeza desses reservatórios das ruas Joaquim Pereira de Farias e também em São Francisco. Já das 13 às 18 horas, a interrupção ocorre nos bairros Vila Verde, Vila de Carli, Campo Experimental e parte baixa do bairro Oficina. Durante a limpeza do reservatório da rua Sônia Cruyff Antunes, a Visão informa que o abastecimento será retomado de forma gradativa após a conclusão dos trabalhos. 8:09, daqui a pouquinho, entrevista com a secretária de Saúde, Maribel Gaia, falando sobre vacinação, falando sobre o serviço itinerante que vem sendo feito pela Secretaria de Saúde neste próximo sábado, atendendo o distrito de Lourdes e também comunidades no seu entorno. Já já teremos essas informações. É um instante só. Estaremos de volta aí com o Café com Notícias em 2 minutos e meio.
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2: Estamos de volta agora com o Café com Notícias, com são 8 horas e 13 minutos, manhã de quinta-feira, Concretos Farroupilha, credibilidade, tradição e profissionalismo.

0: 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Vamos receber agora aqui para bater um papo conosco a secretária municipal de saúde, Maribel Gaio, né, acontecendo eventos aí pelo município, tem informações sobre vacinação. Bom dia, obrigado pela visita.
1: Bom dia, eu que agradeço o convite e bom dia a todos os ouvintes.
2: Secretária, neste fim de semana a gente tem aí uma data importante, neste sábado, né, que é um dia D de imunização ocorrendo em inúmeras cidades, mas aqui em Videira também. Eu gostaria que a senhora explicasse para quem está nos acompanhando como que vai funcionar ele, quais vão ser essas imunizações, essas vacinas que vão estar disponíveis.
1: A campanha de multivacinação é uma estratégia para atualização da caderneta de vacinação das crianças e dos adolescentes menores de 15 anos. Então, nós vamos ter essa estratégia, essa multivacinação, com o objetivo de resgatar os não vacinados ou também completar o esquema de vacinação, visando atualizar a caderneta das crianças e dos adolescentes. Então, quais adolescentes? Até 14 anos, 11 meses e 29 dias. Então, elas são de acordo com o calendário, e essa campanha, então, ela está acontecendo a nível nacional, e aqui em Videira ela vai ser no dia 22, o próximo sábado, na sala de vacinas do PAN, das 8 às 16h45, sem fechar ao meio-dia. E como é para criança, a gente vai ter algumas surpresas lá para as crianças.
0: E que vacinas vão ser disponibilizadas?
1: São várias vacinas que são do calendário. Então, BCG, hepatite B, a penta, a VIP, a rotavírus, pneumo 10 e 20, meningocócica C, influenza, Covid, febre amarela, meningocócica ACWY, tríplice viral, varicela, tríplice e dupla bacteriana, hepatite A, HPV e da dengue, tetravalente.
0: Os pais já têm essa informação, mas é sempre importante relembrar, né? A caderneta de vacinação é importante que seja levada no dia para que o profissional lá saiba quais vacinas que ainda precisam ser atualizadas, né?
1: É importante levar para que seja colocado também na carteira de vacinação quais vacinas, né, vai acontecer também para aquela criança ou adolescente. Então, é importante levar, mas é importante também que as pessoas saibam que existe um aplicativo que é o Meu SUS. Baixa esse aplicativo no celular, entra com o CPF da criança ou do adolescente e lá vai ter todas as vacinas que foram feitas e que serão feitas.
0: Como é que estão os índices de vacinação aqui na cidade, aqui no município de Videira?
1: Nós estamos com uma vacinação acima da média estadual. Não é ainda o ideal.
0: Mas
1: o
0: tem
1: ideal
0: melhorado,
1: Tem melhorado. O ideal é em torno de 90%, né? Mas está um pouco difícil de atingir esse número, porque existe um certo preconceito com as vacinas, né? E deixar bem claro que as vacinas, elas salvam vidas, né? Então, é muito importante para as crianças o calendário vacinal e os pais levarem as crianças para fazer a vacina.
0: Quer dizer, está mais do que comprovado, né? A ciência já provou por inúmeras vezes, né, a importância da vacina, né? E ainda ela acaba sendo muito questionada ainda, né?
1: É muito importante vacinar para prevenir. O que que a vacina faz? A vacina, quando entra em contato com o organismo vai produzir anticorpos que, se entrar em contato com aquela doença, não vai ter a doença, né? Ou a doença vai ser bem amena. Então, a gente já tem índices, né, de doenças que já estão, que não existem mais por conta das vacinas, né? E quando uma população não vacina, acaba tendo problemas como surtos daquela doença, né? A gente viu nos últimos dias aí sarampo, né, em São Paulo. Então, a gente fica muito preocupado porque é por falta de um grupo que não vacina.
2: E que estava, né, sarampo era uma doença que estava, bem dizer, erradicada aqui em território brasileiro e que agora, como a senhora falou, né, tem esse surto ocorrendo lá em São Paulo de uma doença que é muito complexa, né, e que tem uma imunização para combater ela, né?
1: Exato. Então, são vacinas muito importantes que não

0: deixam acontecer esses surtos. E quando a gente tem um surto, é muito fácil que quem não está vacinado pegue essa doença. Então, vamos imaginar, por exemplo, uma criança que está dentro de uma escola e acaba tendo uma doença dessas, né? Outras crianças que não vacinadas também vão ter. A gente vê isso muito com a influenza, né? Que nós tivemos aí a vacinação. Começamos logo em março, né, a vacinação, e muitos não vacinados. E a gente viu aqueles que foram até a UPA, que fizeram teste, a maioria eram crianças não vacinadas e idosos também não vacinados.
1: Quer dizer, eu protegendo a minha criança, vou proteger também as demais que estão com ela, na escola, onde quer que esteja, para que a doença que ela poderia estar adquirindo pela não vacinação estaria também transmitindo para outras crianças.
0: Exatamente. Então, não acontece a doença ou acontece de uma forma bem leve, né? No caso, se a gente pensar, por exemplo, da gripe, né? A gripe, ela pode ter, vacinou, pode ter, mas vai ter uns sintomas bem mais fracos, né, e que não vai comprometer a saúde da criança.
1: Conversando com a secretária Maribel Gai, o secretário, no próximo sábado agora, tem aquele evento da saúde itinerante atendendo a comunidade de Lourdes, né? Gostaria que você fizesse um chamado, então, para que moradores daquela comunidade em torno que serão atendidos aproveitem os serviços que vão estar sendo oferecidos.
0: Sim, daí também falando da vacinação nesses locais, teremos a vacinação da gripe em Lourdes, né? Junto com outros atendimentos. Teremos médico, nutricionista, psicólogos, vão ter momentos de palestra, vai ter uma conversa que eu faço com a população também, e durante esse tempo a gente faz essas palestras que trazem orientação, conhecimento e também esses atendimentos. Então também vai ter a vacina da gripe, teste rápido, quem quiser conversar com o psicólogo, com o nutricionista, com o médico que vai estar lá, vai ter também atendimentos odontológicos e orientações de saúde bucal.
1: Né? Como é que é feito o atendimento? É por meio de agendamento ou as pessoas vão chegando e vão sendo atendidas?
0: Elas podem agendar, mas também podem chegar e vão sendo atendidas. Em São Pedro, que a gente iniciou, né, que foi o piloto que a gente fez, foi dessa forma. As pessoas foram chegando, nós tínhamos um café, foram tomando café, a gente foi fazendo uma interação, conversando, elas foram sendo atendidas e passamos o dia que a gente nem viu passar.
1: E numa avaliação desse primeiro evento realizado Saúde Itinerante, o que a senhora diria? Como foi?
0: Sensacional. Foi muito participativo da parte da população de São Pedro e região, e também a interação entre os profissionais, essa criação de vínculo dos profissionais com a população daquela região foi bastante satisfatório e importante para nós.
1: São Pedro, agora Lourdes, o que mais, quais comunidades também vão ser atendidas posteriormente? Terão mais comunidades? Como é que funciona?
0: Sim, teremos dia 5 de setembro a comunidade de Antagor de região. E aí, depois de fazer nesses locais que tem uma unidade de saúde, né, que tem um ponto de apoio, a gente vai estender isso para as comunidades. Então, as comunidades que tiverem interesse podem estar entrando em contato conosco, né, que se tiver disponível um local, como um pavilhão, por exemplo, a gente vai até lá com o caminhão da saúde itinerante e faz esses atendimentos e essa interação com as comunidades.
2: E ainda, né, falando também desse fim de semana, só para a gente complementar dos eventos, a secretaria também vai estar presente no Conexão Salvatoriana, também com imunização, secretária?
0: Sim, vai ter imunização para gripe também no Conexão Salvatoriana, teremos teste rápido e teremos também o pessoal da dengue que vai estar lá fazendo uma interação com o público, principalmente com as crianças, né? Eles têm um joguinho que é feito e faz uma interação bacana ali com as crianças, os mosquitos da dengue. Vai ser bem, bem bacana, um final de semana bastante agitado.
1: Muito bem, secretária Maribel Gai, obrigado pela tua presença aqui, sucesso nos eventos aí que a secretaria está promovendo e chamando todo mundo então para aproveitar a vacinação agora, a campanha do Dia D no próximo sábado.
0: Eu que agradeço a oportunidade e convido as pessoas então para irem fazer a vacina no PAN, das 8 às 16h45, sem fechar ao meio-dia. Na Conexão Salvatoriana vai ser das 9 ao meio-dia ali na Rua Coberta e em Lourdes, no posto de saúde de Lourdes, também das 9 às 15. Então, aguardamos as pessoas nesses locais.
1: Muito bem, muito obrigado, Maribel Gaio, mais uma vez aí, sempre à disposição, precisando, estamos

0: aqui é para que as informações possam chegar aí até o nosso ouvinte e a comunidade como um todo.
1: Muito obrigado. Para nós é muito importante esse momento.
0: Ok, são 8 horas e 23 minutos, um breve intervalo, voltamos já já com outras informações.
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8: 8 horas e 26 minutos, de volta com o Café com Notícias, na manhã de quinta-feira. 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
1: Nesta semana, a Prefeitura de Umerê realizou a entrega, por meio da Secretaria da Agricultura, de um distribuidor de calcário e adubos sólidos com capacidade para 7.500 toneladas. Foi para a Associação dos Agricultores da linha Caravaggio. Então, foi possível, através de uma emenda impositiva, segundo a prefeita Luci Peretti, do vereador Itamar Balbinotti, valor de R$ 27 mil e uma contrapartida de R$ 8 mil da Secretaria da Agricultura para, então, disponibilizar esse equipamento para os produtores rurais lá da linha Caravaggio. Também nesta semana, a Secretaria de Saúde acabou adquirindo, então, uma ambulância, a Prefeitura Municipal, por meio do setor de saúde, para o atendimento da comunidade. Valores aí que a prefeita Luci Peretti comenta aqui para o Café com Notícias sobre como foi a aquisição deste veículo.
2: Através da Secretaria de Saúde, então, nesta semana, nós adquirimos aí mais uma ambulância, né, que ela será muito bem utilizada aí no transporte de pacientes, né, oferecendo mais qualidade, conforto e segurança durante aí os deslocamentos. E um investimento aí, né, para cuidar cada vez melhor e mais da nossa população, com um investimento aí de R$ 418.800, né, R$ 297 mil foi através de uma emenda parlamentar e mais R$ 117.800 contrapartida do município. Então, né, mais um veículo aí para a saúde que vem auxiliar muito no transporte aí dos nossos pacientes.
0: E a Polícia Militar, por meio da Rede Catarina de Proteção à Mulher de Videira, realizou na manhã de ontem um encontro formativo voltado ao fortalecimento da rede de prevenção e enfrentamento à violência contra a mulher. A iniciativa contou com a parceria do projeto OAB por Elas e do Centro de Referência Especializado de Assistência Social, o CREAS. Gestores e professores da rede de ensino participaram também da atividade. O encontro teve como objetivo ampliar o conhecimento dos profissionais e fortalecer a atuação integrada das instituições.
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1: 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Outras informações no Show da Manhã e logo mais ao meio-dia no RBV Notícias. Ernesto Júnior, mais uma vez, obrigado.
0: Eu que agradeço. Obrigado, João. Obrigado a você que esteve com a gente. A todos, uma excelente quinta-feira.
1: A seguir tem o Show da Manhã com Vilmar Santos. Para você, uma ótima quinta-feira. Meio-dia estaremos aqui com o RBV Notícias. Um forte abraço.

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9: 8 horas e 35 minutos, está começando aqui o Show da Manhã na Rádio Videira.
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9: Uma ótima manhã de quinta-feira, dia 20 de agosto de 2026, menos 232, mais 133 dias. Temperatura marcando 19 graus, o tempo é bom em Videira. Estamos chegando aí com o nosso Show da Manhã, com otimismo, com alegria, com as informações, com a participação do ouvinte no oferecimento da Líder Farma, Rede Zarpelon, Posto Serjão, CBEM, Joalheria e Ótica, Mega Móveis, Moveste, Oral Unique e Sofel, e Recanto do Cabeça em Pônei Quer Mais, Nilcon Soluções Financeiras e Rede DR Saúde. Uma ótima manhã, hein? Com as notícias do Café com Notícias, um show a partir de agora. Às 9, a participação do ouvinte, temos a previsão do tempo, agenda do aniversariante. Vamos começar com o Rick Renner, 8h36.

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1: A hora certa, 8h47.
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8: 8h52 no Show da Manhã, Marciano, antes que você se vá.

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3: Nove horas e quatro minutos, 9:04, vai começar aqui mais uma hora de Show da Manhã.
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3: A partir de agora você interage com a gente no Show da Manhã desta quinta-feira, dia 20. De agora no 99109-4932. Vai pedir sua música, vamos bater um papo aqui, deixa o nome dos aniversariantes, conta pra gente como é que tá quinta-feira. 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

0: Legal, já vamos à primeira de hoje. O Sérgio tá aqui com a gente para participar.
1: Bom dia, meu nome é Sérgio Souza, moro na Itomeia.
0: Fala aí, Sérgio.
1: Queria pedir a música aí para vocês aí, os filhos do Rio Grande, o Andarilho.
0: Rapaz, quer matar saudades então aí, né?
1: Se for atendido, tenha um ótimo dia.
0: Vamos lá com o Andarilho, os filhos do Rio Grande.

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0: Muito bem, 9 horas e 16 minutos de volta aqui ao nosso show da manhã, que tem um oferecimento sempre da Santa Quinta Redes Arpelon, Santa Quinta dos R$5. 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
0: Olá, vamos atualizando agora as informações aqui no nosso programa desta manhã de quinta-feira. Conta de luz vai ficar mais cara em Santa Catarina. O aumento de até 14% foi aprovado pela ANEEL. Os consumidores de energia elétrica em Santa Catarina terão novos valores na conta de luz a partir de sábado, dia 22. A Agência Nacional de Energia Elétrica, ANEEL, aprovou na terça-feira, dia 18, o resultado da revisão tarifária periódica RTP aplicada às centrais elétricas de Santa Catarina. O efeito médio percebido na conta dos clientes será de 10,8

82%. O percentual de reajuste, no entanto, varia conforme o perfil de consumo e o nível de tensão da rede. Baixa tensão, grupo B, residências, pequenos comércios e áreas rurais terão um reajuste de 9,26%. Este grupo representa 99,5% do total de clientes atendidos pela distribuidora. Alta tensão, grupo A, grandes indústrias e grandes estabelecimentos comerciais terão um aumento médio de 14,16%. Segundo a Celesc, os principais fatores de pressão sobre a conta de luz são os custos repassados à distribuidora, que incluem a geração e a transmissão de energia, além de tributos e encargos setoriais previstos na legislação federal. Entre os itens de maior impacto estão os encargos federais destinados ao financiamento de políticas públicas e subsídios nacionais do setor elétrico, com destaque para a conta de desenvolvimento energético CDE. Com o novo alinhamento, a composição média da tarifa cobrada ao consumidor em Santa Catarina passa a ser dividida na seguinte forma: geração de energia 28%, encargos setoriais CDE, tarifa social, programas federais e inadimplência 23%, tributos 23%, distribuição de energia Celesc 16%, transmissão de energia 10%. A comunicação das novas tarifas ocorre no mês de agosto, data de aniversário do contrato de concessão da Celesc. Aí, um momentozinho aí para refrescar, né? A nossa continha, que já não é uma conta tão baixa, né? 9h20, vou atender aqui no Show da Manhã o pedido do Laércio Moraes, Taquara Verde, acompanhando o programa. Toca pra gente, Rosa Embriagada. Toca pra gente, vamos lá, tá aí, ó. Na lida de pintura aí.

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4: É, já estamos de volta aqui com o nosso show do manhã, gente, manhã de quinta-feira.
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4: Olha, continue participando com a gente aqui no nosso WhatsApp movimentado aqui desta manhã, 991094932. O Edson tá aqui, a Silmara tá aqui com a gente, o Laércio já curtiu lá no Taquara Verde a música.
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4: A Rosa embriagada, né?
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4: O Ismael, bom dia Ismael, tá aqui participando do programa, manda o Amado Batista. Vamos rodar o áudio do homem.
7: Bom dia, aqui é o Ismael Medeiros.
4: Fala Ismael, liga aí.
7: Gostaria de mandar uma música do Amado Batista.
4: Parou o áudio do Ismael aí. Vamos lá, Ismael. Vamos lá, vamos continuar com.
7: Tá pra minha esposa que tá fazendo aniversário hoje. 51 aninhos. O nome dela é Marinês de Almeida.
4: Qual é que você quer do Amado?
7: Um abraço.
4: Vamos escolher o do Amado aí, vamos dar uma passeadinha na pastinha do Amado. O Amado, eu digitei Amada, daí apareceu Querência Amada. Amado Batista vai cantar já. O que ele vai cantar aqui? Ah, Se Não For Por Amor, essa música é lindona, né? Deixa eu mandar um forte abraço, hoje está de aniversário o nosso amigão Rid Zata. É, tá completando mais um, hein, Rid? Me falaram quantos, hein, Rid? Grande abraço para você, o locutor do Lions. É, ele era o locutor lá, oficial do Bingão, né? Grande abraço para você, Rid. Toda a turma aí, a Silvia tá mandando um abraço. É, a Rosi, toda a galera aí, o pessoal, os amigos, toda a turma. Parabéns a você. Vamos constar aqui, vamos relacionar na agenda para as homenagens no finalzinho do nosso programa. Tá completando mais um, Rid. 9:36 agora, o musical. Rainha musical.

Simara e o Paulinho ligados no Show da Manhã, mandando música. Também estão mandando aqui o Amado Batista. Então vai aqui, ó, daqui um pouquinho, se não for por amor. Eu tô sofrendo. 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

Muito bem, tivemos aqui no programa 9h52, 9h52, Pedro, Paulo e Alex. Que delícia! É, vou mandar lá pro... Quem é que me falou que adora essa música que toca todo dia? É, o Heraldo e a turma lá da BT Funilaria, ali no Santa Teresa. Então vamos mandar pra essa turma aí, né? É, 9h52 agora, gente. Deixa eu mandar um forte abraço também para a turma do Rancho do Moa, que estará realizando uma feijoada completa. Rapaz, se eu não fiz uma feijoada ainda. Sexta-feira à noite, retirada no local e também para saborear lá, né? Arroz, couve, farofa, laranja, vinagrete e torresmo. Nossa! Moa, pro

0: agora começa, né?
1: Do meu amor.
0: Quem é a candidata do PL que criticou o Bolsa Família, mas recebe auxílios desde 2018? Sem nomes, sem detalhes. Agora começa, né? Troca de farpas aqui, troca de farpas ali.

passe. Muito bem, o que, que temos agora? 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Olha quem tá mandando música, é o Adilson, para os aniversariantes, o Felipe Boca, o Ademir Luiz Marim, o Josley Antunes, Clair Moraes, Vinícius Moreira, Cleberson Gonçalves e o Roberto Júnior e o Francisco Zanon.

Muito bem, 9h55, com a gente também aqui no Show da Manhã, sempre o oferecimento da Líder Farma, descontaço Líder até 31 de agosto, fraldas Huggies Supreme Care Hiper, por apenas R$ 79,90. 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

0: Vamos atender o Edson. O Edson ficou aqui pra ser atendido. Ele tá pedindo música.
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2: Dia, meu padre.
0: Dia.
2: A música aí, do Tchão Careiro, capataz, eu acho que não sei se é casa de caipira ou casa de caboclo. Eu tive a vida do caralho, mas lembro que tem manhã de quinta-feira. Tchau, obrigado.
0: Casa de caboclo tem Rick Henry, né? Será que é essa?
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2: Bom dia, está no ar mais uma edição do Videira Notícias. O Salão Paroquial da Igreja Matriz de Iomerê recebe nesta sexta-feira, dia 21, o nono serão das famílias iomerenses. A programação começa às 19h15 e será aberta ao público com entrada gratuita. Neste ano, o evento terá como tema as escolhas que transformam a família. A proposta é apresentar de maneira lúdica situações e decisões presentes na rotina familiar. A programação utiliza a representação do conflito entre o bem e o mal para abordar os desafios enfrentados pelas famílias no cotidiano. A realização reúne entidades sociais, voluntários e diferentes integrantes da comunidade de Iomerê. De acordo com a diretora de Cultura e Turismo do município, Marinês Maximavic, o trabalho coletivo ajuda a preservar manifestações culturais e tradições locais. O evento também busca recuperar a memória dos antigos serões. Esses encontros reuniam famílias e vizinhos para conversar, e compartilhar alimentos. Há mais de um mês, uma forte nevasca cobriu completamente a região da Cordilheira dos Andes, entre Chile e Argentina. Desde então, milhares de caminhoneiros ficaram presos nas estradas e cercados pela neve na região montanhosa. Na última terça-feira, após a melhora das condições climáticas, o sistema integrado Cristo Redentor foi reaberto, permitindo que parte dos motoristas retomasse suas rotas. A liberação, contudo, ocorre em caráter de urgência, diante de previsão de uma nova nevasca para este fim de semana. Mais de 1.000 caminhoneiros brasileiros ficaram presos no local desde 14 de julho. As autoridades estabeleceram uma ordem de prioridade para a saída dos veículos. A Direção Nacional de Assuntos Técnicos de Fronteira da Argentina, órgão ligado à chefia de gabinete do Ministério do Interior, determinou que os 5 primeiros dias após a reabertura fossem destinados exclusivamente ao transporte de mercadorias. O fluxo na fronteira foi organizado em horários e sentidos específicos. O Supremo Tribunal Federal, STF, decidiu por unanimidade ampliar a proteção prevista pela Lei Maria da Penha para mulheres vítimas de violência de gênero. A partir da decisão, a legislação poderá ser aplicada mesmo quando não houver relação doméstica, familiar ou afetiva entre a mulher e o agressor. O entendimento foi firmado durante o julgamento de um caso ocorrido em Formiga, Minas Gerais. Na situação analisada, uma mulher relatou à polícia que vinha sendo ameaçada por um vizinho havia meses. Segundo relato, o homem dizia que se casaria com ela, que a levaria para casa e que poderia matá-la. Inicialmente, a Justiça de Minas Gerais negou as medidas protetivas previstas na Lei Maria da Penha. A decisão considerou que não existia vínculo doméstico, familiar ou afetivo entre a vítima e o homem acusado das ameaças. O Ministério Público recorreu ao STF e, por unanimidade, os ministros entenderam que a ausência desse vínculo não pode impedir a proteção da mulher. Agora, o principal critério passa a ser a existência de violência motivada por gênero. Dessa forma, a Lei Maria da Penha pode alcançar situações ocorridas fora do ambiente doméstico ou familiar. Este foi o Videira Notícias, que volta daqui a pouco com mais informações.
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3: Muito bem, 10 horas, 5 minutos e voltas ao Show da Manhã aqui na Rádio Videira. Continue participando.
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3: Em sequência, nosso Show da Manhã desta quinta-feira, gente. 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Ah, deixa eu falar rapidamente aqui, ó. Vem aí, nesse final de semana, a Conexão Salvatoriana. Neste sábado, dia 22, tem a segunda edição da Conexão Salvatoriana, ali na Rua Coberta, junto à Igreja Matriz, no Eixo Cultural. O evento começa às 9 horas da manhã e faz parte das comemorações dos 70 anos do Hospital Salvatoriano Divino Salvador. Durante toda a manhã, você e sua família podem participar de diversas atividades gratuitas voltadas à saúde, educação, prevenção e conscientização. A programação reúne atividades para crianças, presença do mascote, a distribuição de brindes, mateada, distribuição de água e de mudas de árvores, temperos e chás. Na área de saúde, você vai ter aferição de pressão arterial, testes rápidos, informações sobre planos de saúde e bioimpedância, além de orientações sobre prevenção de acidentes domésticos e ações de educação no trânsito. Participa da Conexão Salvatoriana a Aciave, Unimed, Pladisa, MBRF, Unoesc, Senac, Uniarp, Digimax, Erva Mate, Super Sertaneja, Visan, Horto de Videira, Secretaria de Saúde, Laboratório do Grupo Comate, Unifique e a Proeste. A AMA, Associação de Amigos dos Autistas, participa com exposição e comercialização de artesanatos produzidos pelos alunos. Léo Clube, Videira Centro, Perdizes e Amigos do Servir também participam com ações especiais. Teste de visão, coleta de lacres e tampinhas e arrecadação de alimentos não perecíveis. Sábado é dia de Conexão Salvatoriana com ginástica laboral, apresentação do Coral Salvatoriano e a presença da Turma da Alegria. E também a pastelada da comunidade dos Santos Dumont. Participe você também, sábado agora.

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0: 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Para isso, inclusive, dia 22/8, nós teremos um dia D de multivacinação. 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Convém nos lembrarmos que para que manter a vacinação um dia é um dever dos pais e é um ato de amor e de cuidado para com os próprios filhos, porque isso contribui com a redução da incidência de doenças imunopreveníveis, reduzir complicações, internações e, inclusive, óbitos. 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
5: 10 horas e 21 minutos, show da manhã, Rádio Videira. Deixa eu mandar um alô pro Piacentini, né? Tá se recuperando aí de um acidente de motocicleta. É, de grandes proporções, né, Piacentini? Se recuperando aí. É ali na 355, no dia 8, né? É, falar em motocicleta, nós estamos enfrentando já um problema bastante delicado aí com relação ao tráfego das elétricas, né, gente? Bom, tem cidades que já saíram na frente e já estão com legislação própria, aprovada no próprio município. É, essa semana, falar em motocicleta, né, gente? Eu sou motociclista e eu posso falar com conhecimento de causa que é difícil de você... Você, na verdade, tem que ter aí a visão dos espelhos. Você tem que mais ou menos adivinhar o que o motorista de trás vai fazer. Tá vindo atrás. Tô me referindo quem é culpado no acidente do Piacentini, mas é o seguinte, gente. A desatenção, às vezes, de alguns motoristas pode provocar acidente. Então, você, motociclista, cuide de olho no espelho e vê que o cara tem a certeza que o cara que tá vindo atrás de você tá te vendo, né? Olha a preocupação que tem que ter o motociclista. Daí tem um outro lado também, né? Os motociclistas... Não é motoqueiro, viu, André? É motociclista. Os motociclistas que, infelizmente, são imprudentes no dia a dia. Nós temos muitos também, com certeza. Mas aqui, eu quase vi um acidente essa semana, gente, felizmente. Mas um garotinho, ele devia ter uns 12 anos, né, cara? Tava com uma aí das pequenas. Eu não sei diferenciar, não me ligo muito nesse negócio da potência e tal. Mas ele fez uma travessia ali na beira-rio. E por pouco uma outra motocicleta que vinha no sentido contrário, num arrebento,

0: piar no meio, né? Ele foi até o meio da pista e voltou. Eu fazia a travessia. Bom, você tem ideia, ele tava andando com um menino que tinha uma bicicleta, né? Os dois. Ele tem uns 11, 12 anos, né? Sim. Nada contra, é um veículo bem importante no dia a dia, é econômico e barato, né? Mas precisamos ter aí uma atenção nessa questão da legislação, né? Como é que, o que que diz, como é que pode, pode dar em cima do passeio, não pode. Ah, é bem complicado isso aí, viu, gente? Mas veio pra ficar aí, pra arrebentar a boca do balão aí, que o que tem de motinhas elétricas aí na cidade. Motinhos, né? Eu falei motinha.
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0: Muito bem, deixa eu falar de um outro assunto. O Fabiano Trindade foi conversar com o pessoal do Procon, e esse é um outro problema bastante sério, não só de Videira, é um problema sério, que é a poluição visual. Deixa eu trazer informações aqui, o Fabiano conversa lá com a turma do Procon. Bom dia pra você, Fabiano.
2: Um bom dia para todos que nos acompanham. Falamos direto aqui do Procon, no município de Videira. Vamos conversar com o Daniel Argenta Coelho, ele que é o responsável aqui pelo Procon, e vai falar pra gente sobre a operação Limpa Fios, que tem o objetivo aí de fazer um trabalho juntamente com a Celesc e operadoras aí de internet, para fazer aquela limpa, né, nos postes aí, daqueles fios que deixam o ambiente, os locais, com um aspecto, né, feio. E o Daniel está aqui para explicar como é que está essa campanha, essa operação, se ela já iniciou, se tem previsão para iniciar aí, fazer esse trabalho todo, porque com certeza vai ter um trabalho gigantesco, né, Daniel? Bom dia.
3: Bom dia, Fabiano, bom dia a todos os ouvintes da rádio. Então, o Procon de Videira, juntamente com o Procon do Estado também, né, aderiu aí à operação Limpa Fios. O que que essa operação visa, num primeiro momento? É a gente acabar com essa poluição visual, né, que nós temos nos postes. E o intuito, então, dessa operação, a gente, juntamente com a Celesc e as operadoras de telefonia e também de internet, a gente realiza, né, um levantamento, e já realizamos esse levantamento, de quais as ruas, os bairros que serão atendidos por essa operação. E nós, o intuito dessa operação, então, de fato, é fazer essa limpeza dos fios, fazer a retirada dos fios que não são utilizados, também facilitar a operação dessas operadoras de internet, telefonia e da própria Celesc, né, haja vista que sempre que há a manutenção, que necessita de uma manutenção nos postes e tal, ela é bem dificultosa em razão dos inúmeros, né, cabos e fios que encontram-se, né, nos postes que não têm utilização. Então, além da gente visar aí a limpeza dessa poluição visual, né, também visa aí melhorar, né, melhorar aí que as operadoras possam realizar, né, a manutenção dos fios de forma melhor e mais concreta.
2: A gente sempre destaca, né, que muitos desses fios estão ali e não estão sendo utilizados já há muitos anos. Então, com certeza, é um trabalho que vai demorar um tempo também para ser concluído, né?
3: A gente já iniciou então o levantamento, já fizemos uma primeira reunião com a Celesc e demais operadoras, né, e agora a gente está esperando o momento de executar, né? Não é uma tarefa tão simples, tendo em vista que a gente necessita também do apoio dos profissionais dessas empresas. A gente precisa também formalizar um contrato de ajuda, de trabalho mútuo com a Prefeitura, Celesc, Procon do Estado, as operadoras de telefonia, as operadoras de internet. É uma situação que exige formalidade, mas ao mesmo tempo a gente acredita que ainda nesse ano, né, a gente já comece a fazer as primeiras limpezas, né, no centro da cidade, e consequentemente a gente ramificando para os demais bairros, né? Ressalto que essa operação não contempla a cidade inteira de Videira, já vista a dificuldade para se fazer isso, mas ao mesmo tempo os pontos principais, né, que demandam também um pouco mais de manutenção, serão todos atendidos aí por essa operação Limpa Fios.
2: Daniel, agora mudando um pouquinho de assunto e falando dos atendimentos aqui no Procon, como estão no momento,

0: E as pessoas mais estão procurando o PROCON? Existe uma questão específica ou é meio generalizado aí?
1: A gente tem reclamações, né, em todas as áreas da relação de consumo, mas a gente tem observado ultimamente que o maior número de reclamações referem-se às instituições financeiras, né, tendo em vista que há inúmeras modalidades de empréstimos consignados, empréstimos do trabalhador, empréstimos, né, e isso, consequentemente, infelizmente, acaba surgindo alguns problemas, né, no modo de operação, e a gente tem aberto inúmeras reclamações desse sentido. Outra situação, né, que a gente pode ressaltar aqui e também fazer um alerta à população é, de fato, né, cuidar aí com os golpes financeiros. A gente tem atendido uma média aí de 3 a 4 consumidores diariamente em relação a golpes financeiros, né, recebimento de ligações, mensagens, com a informação de que estão comprando, né, utilizando o cartão dos consumidores e tal, e é muito importante, mas muito importante mesmo, né, que os consumidores não passem nenhuma informação pessoal de conta, cartão, qualquer informação que seja, né, atinente a dados pessoais e bancários, a fim de evitar aí um transtorno que é bem difícil de ser resolvido. Então fica aqui já o nosso alerta para que a população, caso tenha presenciado ou recebido ligações de sentido, que procure diretamente a agência do seu município, né? Não faça nada por telefone.
0: Muito bem, aqui eu quero agradecer ao Daniel Argenta Coelho, que é o responsável pelo PROCON do município. Muito obrigado pelas informações, um bom dia, bom trabalho para toda a equipe.
1: Obrigado a você, Fabiano, e ao pessoal da rádio, e desejo um bom dia a todos.
0: Tá, então as informações que eu trago nesse momento, e agora nós voltamos ao estúdio.
2: Tô atendendo aqui a Salete Zago de CDT Uvina, na sintonia do programa. Mandando música bem bonita aqui pra toda a turma, né? Aí, ó. Mateando Saudades, Grupo Cordeiro.

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1: 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Sempre ao seu lado em qualquer tempo, Leandro Puchalski, bom dia.
2: Bom dia para todos os ouvintes. A passagem de uma frente fria, pessoal, faz o tempo ficar instável nesta quinta-feira. A gente acaba tendo, pessoal, o tempo mais encoberto, com condições de chuva, não o dia inteiro, porque intercala à medida que a quinta-feira ocorre com alguns períodos de melhoria, principalmente no começo do dia. Mas essa é a condição de instabilidade até terminar essa quinta-feira. Pancadas de chuva acontecem aqui no meio oeste. Importante dizer que não há previsão de volumes de chuva muito elevados, não é em questão de volume, mas na questão de alguns temporais, tá? Ter trovoadas, descargas elétricas, isoladamente essa condição faz parte do processo. Como a gente vai ter num ciclone no Rio Grande do Sul avançando para o mar, ao longo da tarde dessa quinta-feira começa a ter rajadas de vento. Isso vai pelo menos até a madrugada ali, início da manhã de sexta, tá? Então atenção em relação a algum vento, né? Na faixa aí de 40, 60 km por hora, em torno disso, algumas áreas pode chegar até uns 70, mas aí é mais pontual atenção em relação a isso. Temperaturas em queda, a gente tem previsão de frio a partir de sexta-feira. Abraço a todos, informações do tempo, da Puchalski, Meteorologia.
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5: Olha quem tá mandando céu e cantos aqui no programa, é o Copete, tá mandando aí pra Anelise, Neuza, Giovana, Durvalino, Megato, Ivonete, Luísa, Neiva, Dilson, e na sequência tem Lívia e Laura.

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0: César Menotti e Fabiano aqui no Show da Manhã com a Mari Fernandes. Prepara o teu psicológico. Esse show é bom, uma barbaridade, né, gente? Vamos que vamos, aqui tá se aprumando pra chover. 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
1: A hora certa, 11:07.
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0: Bora com o nosso show da manhã aqui, né? 11 horas e 12 minutinhos. Orlando Semanski ligado no show. Bom dia, Orlando Semanski.
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0: Participando aqui do show da manhã. Então, bom dia pra Catarina Benedetti. Vai falar, Catarina.
2: Bom, é a Catarina.
0: Vamos encerrar aí.
2: Eu, Benedetti, queria, se fizesse homenagem para o Matheus Augusto Benedetti, que ele está de aniversário hoje. Ele está trabalhando lá na MK, lá no, na entrada do Alto Boa Vista do presídio.
0: O que, que é MK?
2: Eles
0: mecânica?
2: Estão lá trabalhando. Queria que você mandasse um alô para eles e colocasse ele na homenagem.
0: Ah, tá certo. MK
2: muito
0: é a oficina
2: obrigado.
0: Lá? É a oficina mecânica lá? O responsável?

É, gente, vamos caminhando para o finalzinho do nosso programa. Estamos recebendo a visita aqui do Natan, né? Ele é aqui do administrativo lá da... O pessoal chama Perdiza, hoje mudou, né? Da MBRF, unidade lá do Rio das Pedras. O Natan do quê? Baú! Grande Natan, trabalha lá com o Cláudio, com a turma lá, né? Já conhecia aqui, Natan? Ah, tá, é a primeira vez que ele vem aí, né? Grande abraço.

fique à vontade aí, Natan. Vou mandar uma música pra ti, não dá pra escolher agora, porque já tá tudo programado aí, o pessoal já pediu. Gosta da Rádio Videira lá, Natan, não? Opa! Verdade, prazer em conhecê-lo, abraço pra você, fique à vontade aí, viu? Tá bom? Gente, vamos atender mais uma aqui, ó. A nossa ouvinte respondeu aqui, é lá da Mecânica MK, lá o pessoal curtindo o programa. E a última participação... aqui também com a gente, Alvilmar Zager, ele tá mandando música, ele quer um shot laranjeira, vou trazer daqui um pouquinho, tá mandando pra todos que gostam da música, daqui um pouquinho teremos agenda, né? Alguém de aniversário aí, manda pra cá. Já já vamos conversar também com o Charles, vai falar com a gente direto da Les, bora com o show!

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Fernando Moreno aqui na reta final do Show da Manhã com a garçonete. Os mirins com shot laranjeira. Vamos mandar um especial pra turma da Vidrolar. Tem flamenguista lá, o Giba, né?

0: E a galera toda da Vidrolar, ali na Farroupilha. Alô pro nosso amigão, o Almeida, tá ali na Eletrônica Almeida, na Marechal Floriano Peixoto. Curtindo o show, né? E dando um trato aí numa de 85 polegadas. Tem de 85, não? Essa acho que eu inventei. Tem de 85, né? Tá passando álcool isopropílico, porque ela tá com os maus contatos, essa de 85 polegadas. Grande Almeida, né? Tá ligadão aí com o show da manhã? Isso, nós vamos aqui com os nossos patrocinadores. 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Destaca agenda de hoje. Agenda chegando aí.
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0: Vou dar os parabéns para a turma que faz aniversário. Quem tá mandando? A Catarina Benedetti tá mandando as homenagens para o Matheus Benedetti, lá da MK Mecânica. Tá de aniversário hoje, completando mais um. Hoje tá de aniversário o Ridi Zata. As homenagens daí de toda a família, de toda a família Zata. E a Silvia, que trabalha aqui com a gente, que é filha do Ridi, tá mandando. E toda a família abraçando, né? Esposa e os demais familiares. Parabéns, felicidades. Correndo a tela, vamos a exatamente às 9h36, quando o Adilson Antunes mandou pra cá as homenagens para Felipe Boca. Lembrando que as homenagens do Adilson é por conta e risco dele, né? Às vezes tem gente que tá sendo homenageado, que já foi, né? Ademir Luiz Marim, de aniversário. Josley Antunes, o Clair Moraes, o Vinícius Moreira, o Cleberson Gonçalves, o Roberto Júnior e o Francisco Zanon. Parabéns, felicidades! É pra descontrair. Porque pelo jeito, vai dar 2 da tarde e não vai dar meio-dia. Vamos sair para o intervalo, já já voltamos, 11h33 agora.
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4: 11h37, um tempinho para a gente conversar agora aqui com o Charles, direto da Les, vai conversar com a gente aqui nesta manhã para trazer informações de preços e promoções. 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
6: Assim chegamos ao final de mais um Show da Manhã. Obrigadão pelo carinho, abração pra você, obrigado pela sintonia. Retornamos amanhã na sexta-feira a partir de 8h30 com mais uma edição do nosso programa. Vem aí, na sequência teremos o RBV Notícias. Vou deixando as últimas de hoje. Um abração pra você, até amanhã, tchau.

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2: Termômetros podem marcar até menos 3 graus em Santa Catarina nos próximos dias. Iomerê entrega ambulância e equipamentos para produtores rurais. Acidente entre dois carros deixa 5 vítimas em Fraiburgo. Dia D de vacinação acontece neste sábado e secretarias de saúde da região chamam a atenção da população. Com a melhora do tempo, avançam os trabalhos de revitalização da Avenida Irmãos Piccoli. Golpe usa falso Procon para cobrar multa de empresários em Santa Catarina. E bancários cruzam os braços nesta quinta-feira por reajuste salarial e melhores condições de trabalho. Isso e muito mais você acompanha no RBV Notícias, que vai ao ar pelo rádio e nas redes sociais a partir do meio-dia.
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1: Olá, boa tarde. Hoje é quinta-feira, dia 20 de agosto. O tempo está parcialmente encoberto, sol entre nuvens, 21 graus a temperatura. O RBV Notícias está no ar pela Rádio Tangará, Rádio Videira e Rádio Vitória e através do YouTube e do Facebook. 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Edição e apresentação João Luiz, em parceria com o portal RBV. Você acompanha agora todas as informações que são destaques nesta edição. Termômetros podem registrar marcas negativas em Santa Catarina nos próximos dias. Jumeirê entrega ambulância e também equipamentos para o setor agrícola. Acidente entre dois carros deixa 5 vítimas em Fraiburgo. Dia D da vacinação acontece nesse sábado e os setores de saúde da região chamam a atenção da população. Com a melhora do tempo, avançam os trabalhos de revitalização da Avenida Irmãos Piccoli. Golpe usa falso PROCON para cobrar multa de empresários pelo Estado. Bancários cruzam os braços nesta quinta-feira por reajuste salarial e melhores condições de trabalho.
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1: Meio-dia e dois, Santa Catarina terá uma nova mudança no tempo a partir desta quinta-feira. Antes da chegada do frio mais intenso, uma frente fria deve provocar chuva e instabilidade em todo o estado. Depois, uma massa de ar seco e firme avança pelo sul do Brasil e derruba as temperaturas. Aqui no meio-oeste, bem como nos planaltos, os termômetros podem registrar marcas entre menos 3 e 2 graus com possibilidade de temperaturas ainda menores em áreas mais altas. A previsão também indica condições para a geada. O frio ganha força na sexta-feira e deve atingir o auge durante o fim de semana, com madrugadas geladas e temperaturas que não devem ultrapassar os 20 graus. Hoje, a chuva e ventos mais fortes deverão predominar e daqui a pouco, mais informações com Leandro Puchalski. A Avenida Irmãos Piccoli, em Tangará, está passando por revitalização. O repórter Jean Salvi conversou com o prefeito Aldair Biasiolo, que detalhou o andamento dos trabalhos e pediu a compreensão dos moradores.
2: A revitalização da Avenida Irmãos Piccoli em Tangará está passando por um processo de obras e agora, para explicar as etapas da obra e orientar a população, conversamos com o prefeito Aldair Biasiolo. Prefeito, quais são os primeiros trabalhos que estão sendo realizados aqui na Avenida Irmãos Piccoli?
3: Então, primeiramente, né, quero agradecer aí a parceria da rádio, né, está sempre aí presente. Os primeiros trabalhos aí que a gente fez na avenida, a gente fez o perfilamento, né, retirou toda a capa asfáltica da avenida e agora a gente está fazendo a parte de tubulações, né, toda a parte de tubulação central, né, os ramal, boca de lobo, então toda essa parte a gente está fazendo. A parte de recapeamento, né, foi contratada uma empresa terceirizada, né, para fazer esse trabalho, mas a parte de tubulações, drenagem, então a gente está fazendo com a nossa equipe aí da obras, né, infraestrutura, pessoal do urbanismo, para tentar, né, dar uma agilidade. Então esse é um trabalho assim que a gente está fazendo.
2: Prefeito, a obra deve se prolongar por algum tempo. Quais os cuidados que a população deve ter ao circular pelo local?
3: Então, como a gente sabe, né, o pessoal está vendo, a gente está fazendo toda a abertura na tubulação central, aí, abrindo praticamente quase 3 metros, né? Então o pessoal tem que transitar mais devagar, com cuidado, né, que tem pontos aí que está com 2 metros de profundidade. Então é pedir a compreensão da população, né, tá, causar um transtorno, mas é para melhoria, então a gente vai trocar toda essa tubulação central aí onde é necessário. A maioria está trancada, né, está com mais de 70% obstruído, então a gente vai fazer a troca da tubulação central e todos os ramais.
2: Aí, para reduzir a poeira, a Secretaria da Agricultura está passando água em alguns momentos do dia. Como esse trabalho está sendo realizado, prefeito?
3: A gente sabe que a avenida aí é uma avenida de comércio, né? Tem muito comércio, então a gente está preocupado também com o nosso cidadão, com os nossos comerciantes. Então a gente deixou um trator aí da agricultura, né, com a bomba aí, fica diariamente aí. Começou a levantar poeira aí, a gente passa, né, molha para amenizar.

0: aí os impactos da obra.
1: E para finalizar, qual será o resultado esperado com a revitalização da avenida que a população pode esperar?
0: Então, como eu falei, né, a gente está fazendo toda a troca de tubulação, a gente poderia simplesmente ter feito o perfilamento e feito a capa asfáltica, mas a gente sabe que aqui 3, 4, 5 anos ia dar problema. Então a gente, quando sempre prioriza, né, as obras que a gente executa, fazer uma obra de qualidade e que tenha durabilidade. Então, tubulação nova, a parte de recapeamento novo, pintura, vai ficar uma obra mais segura para a população, deixando a cidade mais bonita, que é uma avenida central, né, e dando um conforto para a nossa população.
1: Para o RBV Notícias, Jean Salve.
2: E a Visão informa que alguns bairros de Videira poderão ter o abastecimento de água interrompido nesta quinta-feira, hoje pela manhã. Bairros como São Francisco, teve aí também o bairro Santa Teresa, já que estão sendo feitos limpeza dos reservatórios e falta de água pode acontecer. À tarde, a Visão informa que a interrupção acontecerá nos bairros Vila Verde, De Carli e também Campo Experimental e parte baixa do bairro Oficina. Durante a limpeza do reservatório na rua Sônia Cruyff Antunes, a Visão informa que o abastecimento será retomado de forma gradativa após a conclusão dos trabalhos. E já que falamos da Visão, alguns consumidores têm procurado a empresa para reclamar que, após a substituição dos hidrômetros antigos pelos novos medidores, as contas de água estariam vindo mais altas, indicando um aumento no consumo de água. Mas por que isso estaria acontecendo? Quem explica é a engenheira sanitarista da Videira Saneamento, Débora Pelizer.
3: A gente utiliza são os hidrômetros velocimétricos. Eles trabalham com a velocidade da água passando dentro de uma turbina. Com o tempo, eles vão perdendo precisão. Então, quanto mais antigo, é que nem a gente, vai ficando mais devagarinho ao longo do passar do tempo, vai tendo desgaste. E isso vai causando submedição e também eles não eram tão precisos de pegar pequenas vazões. Então, esses hidrômetros que a gente está instalando agora, eles são hidrômetros novos, né? Então, ele vai trabalhar 100% e também ele vai pegar pequenas leituras, digamos, se tem uma torneira levemente aberta, ele vai pegar essa água que está passando, que é o correto, né? Certo. Porque tudo que está entrando ao imóvel precisa ser medido. E o que mais acontece é as pessoas terem vazamento interno e não saberem. E aí, quando a gente substitui o hidrômetro, pega aqueles pequenos vazamentos. Então, nós fazemos todo um trabalho, a gente vai e faz inspeção em fábrica com relação aos hidrômetros, a gente leva para um laboratório terceirizado amostras, para que fora daquela empresa que a gente comprou o equipamento para testar, para verificar a qualidade deles, para ver se eles estão dentro, atendendo todos os padrões, porque a gente tem muito cuidado com relação a isso. Então, normalmente, é pequenos vazamentos que as pessoas têm e que elas só descobrem quando substitui o hidrômetro.
2: Algumas pessoas falam também que o ar que passa por ali marca, isso é verdade ou não?
3: A gente tem dispositivos na rede de abastecimento para retirar o ar antes que ele chegue na rede de abastecimento. Então, a gente equipou toda a cidade, todos os setores com ventosas que expelem o ar antes de chegar no hidrômetro das residências. E todo setor que é desabastecido, a gente tem o controle, né? A gente tem o controle, a gente sabe que por causa de um vazamento ou por causa de uma interrupção para um conserto de vazamento, vai desabastecer. Então, a gente já vai lá em todo setor, abre as descargas e tem as ventosas. Então, não vai chegar na casa do consumidor esse volume que vai preencher da rede.
4: E que vai acabar afetando, digamos,
3: isso, afetando o consumo.
2: São 12 horas e 9 minutos. 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
2: Golpe usa falso PROCON para cobrar multa de empresários em Santa Catarina. Mensagens fraudulentas simulam notificações e cobram R$ 23 mil. O órgão orienta a não clicar em links nem fazer os pagamentos.
6: Falsos e-mails em nome de um suposto PROCON Brasil. As mensagens cobram uma multa que ultrapassa R$ 23 mil e trazem um link para consultar um processo. O órgão alerta. O chamado PROCON Brasil não existe. A diretora da Diretoria de Relação e Defesa do Consumidor aqui do Estado, delegada Michele

0: Alves explica como identificar a fraude.
1: Os golpes são mais variados possíveis e o PROCON, como ele acaba multando em alguns procedimentos, eles estão utilizando um e-mail para fornecedores, por exemplo, donos de supermercados, algum empreendimento, enfim, dizendo que tem uma multa, ela fica em torno de 23 mil e pouco, eles colocam, e aí tem um linkzinho que ele pede para consultar o processo. O que a gente orienta é que nós não encaminhamos e-mail com multas. A nossa logomarca, do PROCON, ela não é verde e amarela, como consta desse e-mail falso. Então, o importante a quem está nos ouvindo saber é que está ocorrendo um golpe envolvendo o nome do PROCON por e-mail.
0: Em caso de dúvida, empresários podem solicitar ao PROCON estadual uma certidão negativa para confirmar a situação da empresa.
1: Fazendo uma certidão de que não tem procedimentos, uma certidão negativa, caso o fornecedor tenha alguma dúvida se foi acionado ou não. Mas o nosso processo, quando o consumidor entra com uma reclamação, nós sempre entramos em contato com o próprio endereço oficial dessa empresa, e ali ele vai poder ver um documento oficial, com assinatura.
0: A diretora do PROCON de Santa Catarina reforça ainda que é preciso verificar a origem das mensagens.
1: É importante o consumidor se atentar que sempre tem golpes novos no mercado, links ou mensagens com links, seja de WhatsApp ou SMS, tem que confirmar a veracidade. Nenhuma agência bancária também entra em contato por mensagem, e sim por app. Questão bancária sempre via aplicativo. E quando for algum órgão público, tirar a certeza mesmo de que se trata de um órgão oficial.
0: Diante de uma mensagem suspeita, não faça pagamentos nem forneça dados antes de confirmar a origem. Dúvidas podem ser tiradas pelo 151 ou pelo e-mail fornecedor@procon.sc.gov.br. De Florianópolis, da Rede de Notícias Acaerte, Carol Denardi.
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3: E agora vamos saber se haverá mudança no tempo, se o frio vem, na verdade, se tem vento, se tem chuva para esta quinta-feira. Leandro Puchalski, boa tarde.
4: Boa tarde a todos os nossos ouvintes. Ao longo das próximas horas, o tempo instável predomina, pessoal. Nós temos uma tarde-noite agora de quinta-feira com passagem, de uma frente pelo estado aqui pela região, no sul do Brasil como um todo. Então, ao longo aí dessa tarde-noite, ainda com condições de chuva. Nada que chame atenção em termos de intensidade, algo normal, digamos assim, mas a gente chama atenção, pessoal, para alguma trovoada, alguma descarga elétrica. Isso sim, essa é uma possibilidade que acaba existindo, muito pontual, poucas áreas. Bom, tem um processo de formação de um ciclone lá no Rio Grande do Sul, indo em direção ao mar, mas vai fazer com que a partir da tarde de hoje a gente comece a ter algumas rajadas de vento, tá certo? Então a gente acaba tendo esse processo à medida que temos a tarde para a noite. Rajadas de vento que podem se aproximar aí da casa de 50, 70 km por hora, onde ventar mais, tá? Não é para todas as áreas, mas aonde venta mais é nessa intensidade. Boa parte é mais na faixa dos 50 km por hora, tá certo? E esse vento ele tende a ir acalmando gradativamente já dentro da sexta-feira. Quanto mais à tarde e noite, menos ele nos interfere. Vem frio, temperaturas baixas na sexta-feira, um dia de sol, tempo seco, mas começa o dia abaixo de 10 graus. Abraço para vocês, informações do tempo da Puchalski, Meteorologia.
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3: Logo após o intervalo, você acompanha aqui no RBV Notícias. Bancários cruzam os braços nesta quinta-feira por reajuste salarial e melhores condições de trabalho. E sábado tem dia D da multivacinação. Em instantes.
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7: 12:17, estamos de volta com o RBV Notícias e agora vamos falar sobre o dia D de vacinação que acontece neste sábado. A secretária municipal de saúde, Maribel Gaio, que participou na manhã de hoje do programa Café com Notícias da Rádio Videira, reforçou o chamado aos pais e aos responsáveis para que levem as crianças para se vacinar. Destacou a importância de manter a caderneta de vacinação atualizada, garantindo assim a proteção das crianças contra diversas doenças e contribuindo para a saúde de toda a comunidade.
8: A campanha de multivacinação é uma estratégia para a atualização da caderneta de vacinação das crianças e dos adolescentes menores de 15 anos. Então, nós vamos ter essa estratégia, essa multivacinação, com o objetivo de resgatar os não vacinados ou também completar o esquema de vacinação, visando atualizar a caderneta das crianças e dos adolescentes. Então, quais adolescentes? Até 14 anos, 11 meses e 29 dias. Então, elas são de acordo com o calendário e essa campanha, então, ela está acontecendo a nível nacional e aqui em Videira ela vai ser no dia 22, o próximo sábado, na sala de vacinas do PAN, das 8 às 16h45, sem fechar ao meio-dia. E como é para criança, a gente vai ter algumas surpresas lá para as crianças. São várias vacinas que são do calendário, então BCG, hepatite B, a penta, a VIP, a rotavírus, pneumo 10 e 20, meningocócica C, influenza, COVID, febre amarela, meningocócica ACWY, tríplice viral, varicela, tríplice e dupla bacteriana, hepatite A, HPV e da dengue, tetravalente.
9: Os pais já têm essa informação, mas é importante relembrar, né? A caderneta de vacinação é importante que seja levada no dia para que o profissional lá saiba quais vacinas que ainda precisam ser atualizadas, né?
8: É importante levar para que seja colocado também na carteira de vacinação quais vacinas, né? Vai acontecer também para aquela criança ou adolescente. Então, é importante levar, mas é importante também que as pessoas saibam que existe um aplicativo que é o Meu SUS. Baixa esse aplicativo no celular, entra com o CPF da criança ou do adolescente e lá vai ter todas as vacinas que foram feitas.

0: e que serão feitas.
1: Como é que estão os índices de vacinação aqui na cidade, aqui no município de Videira?
0: Nós estamos com uma vacinação acima da média estadual. Não é ainda o ideal, tem melhorado. O ideal é em torno de 90%, né? Mas está um pouco difícil de atingir esse número, porque existe um certo preconceito com as vacinas, né? E deixar bem claro que as vacinas, elas salvam vidas, né? Então é muito importante para as crianças o calendário vacinal e os pais levarem as crianças para fazer a vacina. É muito importante vacinar para prevenir. O que, que a vacina faz? A vacina, quando entra em contato com o organismo vai produzir anticorpos que, se entrar em contato com aquela doença, não vai ter a doença, né? Ou a doença vai ser bem amena. Então, a gente já tem índices, né, de doenças que já estão, que não existem mais por conta das vacinas, né? E quando uma população não vacina, acaba tendo problemas como surtos daquela doença, né? A gente viu nos últimos dias aí sarampo, né, em São Paulo. Então, são vacinas muito importantes que não deixam acontecer esses surtos. E quando a gente tem um surto, é muito fácil que quem não está vacinado pegue essa doença. Então, vamos imaginar, por exemplo, uma criança que está dentro de uma escola e acaba tendo uma doença dessas, né? Outras crianças que não vacinadas também vão ter. A gente vê isso muito com a influenza, né? Que nós tivemos aí a vacinação, começamos logo em março, né, a vacinação, e muitos não vacinaram, e a gente viu aqueles que foram até a UPA, que fizeram teste, a maioria eram crianças não vacinadas e idosos também não vacinados.
2: 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Agora 12h22.
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2: 5 pessoas ficaram feridas em um acidente envolvendo 2 automóveis ontem à noite em Fraiburgo. A ocorrência foi registrada por volta das 6h30, mobilizando o Corpo de Bombeiros de Fraiburgo e Lebon Regis. Um dos homens ficou encarcerado em um dos veículos e precisou ser retirado pela equipe de bombeiros. Outras vítimas também receberam atendimento e foram encaminhados para avaliação médica. Após o resgate, um dos veículos que permaneceu sobre a pista foi retirado com o auxílio de um guincho e a via foi liberada. Em Lebon Regis, furgão pega fogo na SC-350 e em Santa Cecília, um incêndio atinge a empresa madeireira, causando destruição e prejuízo. Fabiano Trindade é quem nos conta os detalhes.
4: Um incêndio atingiu uma estufa de secagem de madeira na noite de ontem em uma empresa localizada no condomínio industrial Dagoberto Liebel, em Santa Cecília. O Corpo de Bombeiros foi acionado por volta das 21h48. A estufa tinha aproximadamente 45 metros quadrados e estava carregada com 63 metros cúbicos de madeira. As equipes fizeram o resfriamento da estrutura e depois abriram as portas para combater os focos no interior. A operação contou com o apoio da brigada de incêndio de uma empresa vizinha, que também disponibilizou uma empilhadeira. Toda a madeira foi retirada com segurança e cerca de 10 mil litros de água foram utilizados. Não houve feridos. As causas do incêndio serão investigadas pela perícia dos bombeiros. Em Lebon Regis, um furgão Renault Master pegou fogo na tarde de ontem na SC-350, na saída para Caçador. O Corpo de Bombeiros foi acionado por volta das 14h16 e, segundo o motorista de 72 anos, ele ouviu um barulho próximo à roda dianteira direita e logo depois percebeu fumaça saindo do local. Ao parar o veículo e abrir o capô, ele constatou o incêndio. Os bombeiros combateram as chamas e o homem recusou atendimento médico. Após o trabalho das equipes, o veículo ficou sob os cuidados do motorista, que informou ter comunicado à empresa proprietária.
5: anos.
2: Uma tragédia na SC-305 em São Lourenço do Oeste tirou a vida de um pai e dois filhos na noite desta quarta-feira. Ayrton Schoninger, de 39 anos, estava levando os meninos de 8 e 12 anos para um treino de futsal quando o

0: Fiat Uno em que estavam foi atingido por um caminhão. Foi na localidade de Lajeado Antunes. Após a colisão, o carro foi projetado contra um poste e cabos de alta tensão caíram sobre o veículo. Na sequência, o Fiat Uno pegou fogo e os três ocupantes morreram carbonizados. O motorista do caminhão, um homem de 43 anos, também morreu. A aviação energizada dificultou o socorro e exigiu o isolamento da área. A Celesc foi acionada e a rodovia ficou interditada durante todo o período de atendimento e também a perícia. Bancários de municípios da região, inclusive Videira, realizam paralisação nesta quinta-feira após rejeitarem propostas apresentadas pela FENABAN. A categoria reivindica avanços nas negociações salariais e benefícios.
1: Os bancários de Videira região participam nesta quinta-feira de uma paralisação nacional da categoria. Segundo o Sindicato dos Empregados em Estabelecimentos Bancários de Videira, os trabalhadores aprovaram uma paralisação de 24 horas em assembleia realizada na segunda-feira. A mobilização ocorre durante as negociações com a Federação Nacional dos Bancos e entre os pontos contestados estão propostas relacionadas ao reajuste salarial, aos vales refeição e alimentação e ao piso do ingresso para novos funcionários. Na região de Joaçaba, a adesão informada pelo sindicato chega a 100% em Capinzal, Campos Novos e Joaçaba. Já em Videira, Catanduvas e Erval Velho, a mobilização é parcial. Uma reunião setorial está prevista para sexta-feira e as negociações devem ser retomadas na próxima segunda. Para o RBV Notícias, Silvia Zata.
2: Acompanhe agora a análise do colunista Kleber Fontes, especialista em comércio exterior. Conteúdo exclusivo para o RBV Notícias.
3: O tarifaço imposto pelos Estados Unidos aos produtos brasileiros já mexe com a rotina de empresários e com a estratégia do governo catarinense. Segundo especialistas ouvidos pela Agência Brasil, o efeito sobre a balança comercial do país deve ser limitado, já que as novas tarifas atingem cerca de 18% das exportações nacionais para o mercado americano. Hoje, responsável por apenas 9,4% do total exportado pelo Brasil. O maior peso recai sobre setores específicos como aço, alumínio, calçados, máquinas e automóveis que perdem competitividade e abrem espaço para concorrentes de outros países. No primeiro semestre, o comércio entre Brasil e Estados Unidos encolheu quase 13% e o país fechou o período com déficit de US$1,5 bilhão. Diante desse cenário, algumas empresas brasileiras já avaliam uma mudança de estratégia. Em vez de apenas exportar, passam a considerar instalar operações diretamente em solo americano. Especialistas do setor de comércio exterior apontam que os Estados Unidos seguem atraindo bilhões de dólares em investimento estrangeiro todos os anos e que empresas brasileiras já somam quase 40 bilhões de dólares aplicados por lá, gerando mais de 100 mil empregos. Enquanto isso, Santa Catarina se move para reduzir a dependência de um único mercado. O estado lançou a rede catarinense de internacionalização, uma estratégia que reúne governo e setor produtivo com ações planejadas até 2030. A proposta é ampliar a competitividade das empresas catarinenses lá fora, facilitar o acesso a novos mercados e preparar setores como indústria, agronegócio e comércio para aproveitar, inclusive, a aproximação entre Mercosul e União Europeia. De fato, o mundo dos negócios está mudando de forma rápida e empresas que se planejam com antecedência, diversificando mercados e parceiros, tendem a atravessar melhor momentos de instabilidade comercial como o que vivemos agora. No fim das contas, tudo se resume a uma questão de logística. Para mais análises, me siga no Instagram, @kleber.fontes.
0: Logo após o intervalo, você vai acompanhar aqui no RBV Notícias, violência contra a mulher será tema de debate nesta sexta-feira em Ibiã. Essa e outras informações em instantes.

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6: O município de Ibiã estará promovendo amanhã, sexta-feira, um bate-papo especial dentro da programação do Agosto Lilás, mês de conscientização e combate à violência contra a mulher. O encontro inicia a 1:30 PM no auditório do Centro de Eventos Culturais de Ibiã e será aberto à comunidade. Participam a promotora de justiça Micaela Cristina Vilaim, a sexóloga e terapeuta sistêmica Nanda Munhol e a consultora Kerly Daniele Sperger. A proposta é criar um espaço de informação, escuta e acolhimento, além de fortalecer a conscientização sobre o enfrentamento à violência contra a mulher. Durante o evento também haverá sorteio de brindes. Em caso de violência, a denúncia pode ser feita pelo Disque 180. A Prefeitura de Iomerê realizou nesta semana a entrega de uma nova ambulância para a Secretaria de Saúde. O veículo foi adquirido com recursos de emenda parlamentar e contrapartida do município em valores que superam R$ 400 mil. Segundo a prefeita Lucy Peretti, a ambulância será importante para ampliar a estrutura de atendimento e garantir mais segurança e conforto no transporte de pacientes que necessitam de cuidados médicos.
7: Através da Secretaria de Saúde, então, nesta semana, nós adquirimos aí mais uma ambulância, né, que ela será muito bem utilizada aí no transporte de pacientes, né, oferecendo mais qualidade, conforto e segurança durante aí os deslocamentos. E um investimento aí, né, para cuidar cada vez melhor e mais da nossa população, com um investimento aí de R$ 418.800, né, R$ 297.000 foi através de uma emenda parlamentar e mais R$ 117.800 contrapartida do município. Então, né, mais um veículo aí para a saúde que vem auxiliar muito no transporte.

0: tem dos nossos pacientes.
1: A prefeita Lucy Peretti também comentou sobre a entrega de equipamento destinado aos produtores rurais. Foi para a linha Caravaggio em valores que superam R$35 mil e aconteceu nesta semana.
0: Então, através da Secretaria de Agricultura, nós realizamos a entrega de um novo distribuidor de calcário e adubos sólidos com capacidade para 7.500 toneladas à Associação, né, dos agricultores lá da linha Caravaggio. Então, foi possível, né, através de uma emenda impositiva do vereador Itamar Balbinotti, no valor aí de 27 mil, e uma contrapartida aí de 8 mil da Secretaria de Agricultura. Então, mais um investimento aí que reforça, então, o compromisso da administração municipal com o desenvolvimento do meio rural, buscando aí ampliar as condições de trabalho e apoiar, né, quem realmente movimenta e fortalece a agricultura do município de Iumeri.
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1: Meio-dia 36. 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Infraestrutura e saúde lideram prioridades dos vereadores de Santa Catarina. Levantamento, a voz do vereador, reúne demandas dos municípios e foi entregue nesta quarta-feira aos candidatos para as eleições deste ano. É o que conta a repórter Amarilis Pequeno.
3: Infraestrutura e saúde são as duas principais prioridades apontadas pelos vereadores catarinenses no levantamento A Voz do Vereador, entregue nesta quarta-feira a candidatos nas eleições 2026. A pesquisa reúne demandas apresentadas por representantes de municípios de diferentes regiões de Santa Catarina. Infraestrutura e obras aparecem com 42,1% das respostas, bem à frente da saúde, que ocupa a segunda posição, com 25,6%. Na sequência estão agricultura, com 7,52%, educação, com 7,2%, e desenvolvimento econômico, com 6,27%. Apesar de os dois primeiros temas se repetirem em várias partes do estado, as necessidades apontadas mudam conforme a realidade de cada região. É o que explica a presidente da UVESC, Marcilei Vignatti.
4: Quando a gente entrevista o vereador que é do Oeste, ele fala da 282, da duplicação da 282. Quando a gente fala com os vereadores do Norte, nesse eixo da 101 Norte, eles falam da duplicação da 101 Norte. Então, isso tem uma identidade regional com as pessoas que estão participando, né? E a saúde veio muito forte, a questão de interiorização das infraestruturas de especialidades. Isso foi uma coisa que marcou muito a pesquisa. Revitalizar hospitais municipais para diminuir a ambulância terapia, que é esse leve trás de pacientes, né, que estão precisando de atendimento de saúde.
3: E essa realidade aparece de forma clara no extremo oeste catarinense. Além das condições da BR-282, considerada estratégica para o deslocamento de moradores e para o transporte da produção agrícola até os portos, os vereadores da região também cobram a descentralização do atendimento de saúde. A presidente da Câmara de Vereadores de Belmonte, Érica Ângela Dalmonte, explica quais são as principais necessidades da região.
5: As maiores demandas em saúde estão ligadas à questão de cirurgias de média e alta complexidade e também acabar com o transporte de ambulancioterapia, que a gente fala que é levar o paciente da nossa região extremo-oeste até a capital. Então a gente tem que centralizar esses serviços e trazer para a nossa região.
3: O levantamento reforça justamente o papel dos vereadores nesse processo. Por estarem mais próximos da população, eles levam ao debate estadual demandas que começam dentro dos municípios e que muitas vezes são compartilhadas por regiões inteiras de Santa Catarina. De Florianópolis, da Rede de Notícias Acaerte, Amarilis Pequeno.
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0: Eleitor Acaerte.
1: Olá, eleitor catarinense. Termina nesta quinta-feira o prazo para que as eleitoras de Santa Catarina com medidas protetivas vigentes na Polícia Civil solicitem voto em trânsito para as eleições 2026. O recurso foi estendido pela primeira vez na história para contemplar as mulheres vítimas de violência doméstica com o objetivo de ampliar a segurança das eleitoras para a votação. Esta solicitação precisa ser feita presencialmente

0: Disponível no site do Tribunal Regional Eleitoral de Santa Catarina, no endereço tre-sc.jus.br. Até o próximo Minuto do Eleitor, de Florianópolis, da Rede de Notícias Acaerte, Cadu Reis.
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2: 12 horas e 41 minutos, vamos agora falar de esportes. O Colégio Superação recebeu o troféu de campeão geral da categoria infantil da Olimpíada. Municipal de Videira teve rodada movimentada no último final de semana com 5 jogos. Pedro Henrique Costa é quem chega agora para nos contar com detalhes esta informação aqui no RBV Notícias.
3: O fim de semana esportivo foi movimentado em Videira. As categorias veterano mais 39 e feminino livre tiveram 5 jogos no sábado e domingo, com um total de 41 gols marcados. O confronto mais movimentado terminou com vitória do Brasil Videira sobre os Pedaleiros Imperial, por 9 a 7. No feminino também teve empate entre Univasco e FMV e vitórias do Atlético Videirense e do próprio Univasco. Os jogos aconteceram no Ginásio Municipal Padre Bruno Pocon e a competição é promovida pela Prefeitura de Videira por meio da Fundação Municipal de Esportes de Videira, que realizou ainda nesta semana a entrega do troféu de campeã geral da categoria infantil da Olimpíada Estudantil de Videira, a Olivide, para o Colégio Unoesc. A categoria reúne alunos atletas de 12 a 14 anos. Além do troféu de campeã geral, a instituição também recebeu premiações pelas modalidades em que terminou entre os 3 primeiros colocados. A entrega aconteceu no auditório do Colégio Unoesc e contou com a presença do prefeito Vilmar Carelli, representantes da Prefeitura, da Fundação Municipal de Esportes, da Secretaria de Educação, além de professores, alunos e funcionários. A Olivide é promovida pela Prefeitura por meio da Fundação Municipal de Esportes de Videira, com apoio da Secretaria de Educação e reúne estudantes de 12 a 14 e 15 a 17 anos nos naipes masculino e feminino. Da redação, Pedro Henrique Costa.
2: E a Polícia Militar, por meio da Rede Catarina de Proteção à Mulher de Videira, realizou ontem um encontro formativo com gestores e professores da rede de ensino. A ação contou com a parceria do projeto OAB por Elas e do CRES e teve como objetivo fortalecer a prevenção e o enfrentamento à violência contra a mulher. Durante a capacitação, foram apresentadas orientações para ajudar os profissionais a identificar possíveis sinais de violência, além de informações sobre os devidos encaminhamentos. O encontro também reforçou a importância da atuação conjunta entre educação, assistência social e segurança pública para garantir acolhimento e atendimento adequado às mulheres. Meio-dia e 44, um breve intervalo. RBV Notícias volta já. O tempo está bom nesse momento, com 22 graus de temperatura.
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4: De volta com o RBV Notícias nesta quinta-feira, e o Salão Paroquial da Igreja Matriz de Iomerê recebe amanhã o 9º Serão das Famílias Iomerenses. A programação valoriza a cultura, as tradições e as memórias das famílias da comunidade. A repórter Araceli Tomás é quem nos conta os detalhes.
5: Uma noite para reunir as famílias, valorizar as tradições e também refletir sobre as escolhas que fazem parte da vida. Essa é a proposta do 9º Serão das Famílias Iomerenses, que acontece nesta sexta-feira, dia 21, em Iomerê. O evento é aberto a todas as pessoas da região e nesta edição traz o tema As Escolhas que Transformam a Família. A programação conta com a participação de entidades, voluntários e integrantes da comunidade. Quem explica a proposta desta edição é a diretora de Cultura e Turismo de Iomerê, Marinês Maximavic.
6: Estamos já na 9ª edição do nosso Serão das Famílias Iomerenses. Com certeza vai ser um momento de muita cultura, de muito aprendizado. Esse ano estamos trabalhando o tema ali junto com as entidades sociais, com o voluntariado, com todas as pessoas que colaboram, né? Nossos eventos, eles são feitos de várias mãos. Então, assim, todo mundo trabalha junto para que a gente atinja o objetivo maior, que é trazer um pouco da nossa cultura e tradição. Então, esse espetáculo é As Escolhas que Transformam a Família. A luta do dia a dia da família, entre o bem e o mal, escolher o certo, né? E nesse momento, a chamusca, com a sua consciência do bem e a consciência do mal, estarão fazendo esse espetáculo. Então, será uma noite maravilhosa, dia 21, às 19h15, no Salão Paroquial da Igreja Matriz de Iomerê, e estão todos convidados. Entrada gratuita, teremos também um grupo de palotina, que estará vindo para fazer roteiro turístico Caminhos de Iomerê, chegam na sexta tarde e ficam até no domingo, e na oportunidade elas irão fazer uma apresentação dança italiana no Serão das Famílias.
5: A personagem Chamusca participa da apresentação, levando de forma lúdica e divertida assuntos importantes para a reflexão das famílias. A personagem também deixou um convite especial para quem quiser participar do Serão.
7: O que, que tem eu? Ai, sexta-feira no Serão? Ai, vai ser maravilhoso. Nós, pessoal da arte, da Kleber Ribeiro Expressão Criativa, vamos levar através da ludicidade assuntos importantes para as famílias que todo mundo consegue compreender.
5: Além do espetáculo, o Serão das Famílias também promove um resgate das tradições e das memórias dos antigos serões, quando familiares e vizinhos se reuniam para conversar, rezar e compartilhar alimentos.
7: Isso aí, eu vou estar lá. Por favor, venham prestigiar e tragam um prato, né? É um prato para compartilhar, um prato cheio. Se você compartilha, cheio. Vazio você não compartilha, só carrega.
5: Por isso, a organização convida o público a entrar no clima da noite.
6: A gente pede que as pessoas venham, tragam o seu chapéu de palha, venha vestido como se vestia antigamente, um avental, traz a sua cesta, a esporta.
5: A programação começa às 19h15 no Salão Paroquial da Igreja Matriz de Iomerê, com entrada gratuita.
6: Quem puder trazer um prato para esse momento de partilha. Então, um prato de batata doce, as comidas da época, pinhão, a pipoca, o cri-cri, qualquer coisa que a pessoa traga para compartilhar ali é muito bem-vindo, porque o momento principal ali é a integração, a valorização da cultura e as nossas tradições que a gente nunca deixa morrer, o pertencimento, porque ali a nossa cultura é a italiana, o agricultor. Então esse serão das famílias, ele traz aquela lembrança, aquela memória afetiva lá dos tempos

0: de infância que você ia visitar um vizinho, um parente, lá se rezava, dividia alimentos, né? Tinha essa troca que era feita nos serões de antigamente.
1: O convite fica aberto para todas as famílias da região. Uma oportunidade de reencontrar tradições, compartilhar histórias e manter viva a cultura que passa de geração para geração.
2: 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Continuamos falando de cultura e turismo. O sítio transforma história e natureza em atrativo de turismo rural em Ibiã, valorizando a agricultura familiar, tradições do campo, oferecendo uma experiência diferenciada para quem busca lazer e tranquilidade no interior. Acompanhe mais esta reportagem.
3: Hoje vamos levar você até a comunidade São Pascoal, no município de Ibiã, para conhecer um projeto que une história, cultura, natureza e turismo rural. Nossa equipe visitou a propriedade do Igor e da Andressa, que estão transformando um pedaço importante da história da colonização da região em uma experiência turística que promete encantar moradores e visitantes. Por aqui, cada trilha, cada árvore, cada ruína contam um pouco da trajetória dos primeiros colonizadores, que ajudaram a construir essa terra. Ao meu lado está o Igor, que juntamente com a Andressa vem desenvolvendo um projeto inovador no turismo rural.
4: Então, a ideia surgiu faz um ano, foi em 2025, na implantação dos pomares. Surgiu a ideia de fazer o turismo do Colipag, a princípio, né? E desde lá nós estamos trabalhando e focando no turismo da propriedade, organizando ela, né? Depois nós compramos ela em 2024, então faz apenas 2 ou 3 anos, né? A propriedade aqui nós temos na família desde a década de 50, com meu bisavô que comprou esse terreno, né? E foi passado em geração e agora está com nós. E daí a prefeitura começou a incentivar o turismo no município, né? E nós fomos atrás de curso e conhecimento, né? Então nós percebemos um potencial que nós tínhamos em abrir a propriedade pro turismo e também a história que ela tem, né?
5: Então bora conhecer essa trilha? Vem junto com a gente!
3: O passeio proporciona algo raro nos dias atuais. Desacelerar é uma oportunidade para ouvir histórias, observar a paisagem e compreender como viviam os pioneiros da nossa região.
5: Muito bem, Igor. Agora a gente deu entrada então na trilha. O que, que o visitante pode esperar e ele vai conhecer ao decorrer dessa trilha sobre os primeiros moradores, os pioneiros aqui da região de Ibiã, São Pascoal, precisamente, aqui na comunidade?
4: É, a partir do ponto que entra na trilha, nós passamos pelos pontos históricos lá pela barragem e conta como que foi feito, né? Tem o local lá que era onde tirava as pedras, né? E a gente explica como que era feita a barragem, como foi feito o valo e o moinho, né?
5: Esse moinho, então, que funcionava com a força dessa barragem que a gente vai conhecer.
4: Isso, e a barragem fica lá em cima, até no moinho aqui, dava aproximadamente uns 600 metros.
3: Um dos pontos mais impressionantes do trajeto são as ruínas de uma antiga estrutura que utilizava a força da água. Estamos falando de umas primeiras barragens da região.
5: Conta um pouquinho para nós sobre a importância dessa barragem e o que ela significava para os moradores naquela época.
4: Então, a barragem foi construída aí principalmente, né, para represar a água. O valo era aqui em cima. Daí ela tinha que represar a água para ir água lá no moinho, né? E basicamente o serviço dela era esse, né? E a importância da barragem, no caso, era para movimentar o moinho naquela época, né? Que não existia luz, né, no caso, né?
5: E esse moinho que fazia farinha, parte da alimentação que servia para os primeiros moradores aqui da localidade.
4: Isso, descascava arroz e trigo e fazia farinha de milho também, né?
5: E o pessoal, então, fazendo essa trilha, ele pode conhecer, pode ter acesso aqui para ver as ruínas dessa antiga barragem.
4: Isso, pode vir. Passa, inclusive, né, por aqui a trilha, né?
5: Aqui você estava me contando, Igor, que ela está meio desproporcional. Conta para mim o que era que acontecia aqui. Você falou que fechava com tábuas, alguma
4: Isso.
5: coisa assim?
4: É, aqui eles fizeram a desalinhada, né, realmente. E só que a ideia deles é o que era. Como que aqui a laje dava uma curva, se era desalinhada e aqui no meio apoiava as tábuas para conseguir o nível que eles queriam de água, né? E eles conseguiam controlar o nível da água através das tábuas aqui, né?
3: Durante o percurso, encontramos marcas importantes antes da colonização na região.
4: Aqui eles cortavam as pedras, né? E carregavam na isoura e levavam até ali na barragem, né? Tudo braçalmente foi feito, né? Então era um serviço assim.

0: Em que meio só pra época mesmo, né?
1: É isso aí. Ao longo da trilha, além da tranquilidade e do ar puro do campo, você também é convidado a conhecer pinheiros centenários, não é mesmo, Igor?
0: Isso, na trilha passa por uns pinheiros centenários que nós temos aí na propriedade, né? E também pelo pinheiro duplo aí que nós temos na propriedade, no meio das araucárias aí, né?
2: A ideia é que o visitante possa passar várias horas aqui, conhecendo a história, apreciando a natureza e também experimentando a culinária típica, que faz parte da identidade das famílias do interior. O diferencial desse projeto é que o visitante não apenas escuta as histórias, ele vive a experiência.
1: Então chegamos na melhor parte da trilha aí, onde você experimenta o pinhão também. Até o Juscelio caiu nas delícias aqui.
3: Melhor, né? Hora da programação da reportagem, gente.
1: Com certeza você é o convidado a vir até o Sítio Seron, aqui na comunidade de São Pascoal e Bianco. Eles vão estar com braços abertos, não é mesmo, Igor?
0: Isso aí, para ter o sabor de um pinhão safecado, né? E também a pessoa pode catar nos pinheiros, né? Ter essa experiência também.
2: O projeto ainda está em fase de estruturação, mas já desperta interesse. Em breve ele deverá fazer parte de roteiros turísticos da região. Uma característica muito interessante é que esse projeto não apresenta apenas uma propriedade rural. Ele leva o visitante a uma verdadeira viagem no tempo. Parte do trajeto é realizado a pé, em meio à natureza, e outra parte acontece em um tradicional carro de boi.
1: E agora vamos viver as experiências como era antigamente. Os moradores, os primeiros pioneiros aqui da região, usavam o carro de boi. Bora lá, Igor, dá uma voltinha?
3: Vamos lá.
2: Mais do que um passeio, esse projeto representa a preservação de um patrimônio histórico que ajuda a contar a trajetória das famílias que construíram a região de Biã. É uma forma de fazer com que as novas gerações conheçam suas origens e compreendam os desafios enfrentados pelos primeiros colonizadores.
1: O projeto ainda está em fase de estruturação, não é mesmo, Igor? Mas o que os visitantes podem esperar, o que vocês têm ideia de proporcionar ao pessoal quando o sítio realmente estiver aberto à visitação?
0: Então, os pomares ano que vem vão começar a produzir, né? Então, a partir do ano que vem, nós vamos começar a colher. Nos pomares, né, nós temos pomar de pêssego, ameixa, caqui e alguma coisa de sítios também plantada, né?
2: Nós estivemos na comunidade de São Pascoal, em Ibiã, conhecendo um projeto que une turismo rural, natureza, tradição e história. Uma iniciativa desenvolvida pelo Igor e pela Andressa, que em breve abrirá suas portas para receber visitantes e mostrar um pouco da riqueza cultural e histórica do nosso interior.
1: Igor, Andressa, primeiramente, muito obrigado por abrir as portas do Sítio Seron, da propriedade da casa de vocês, para a equipe do RBV Agro. E deixa aí um convite para o pessoal que quer conhecer um pouquinho mais a página no Instagram, também um contato de telefone, para o pessoal falar com vocês e viver essa experiência maravilhosa.
4: Obrigado pela oportunidade. E para entrar em contato com a gente é através do Sítio Seron, no Instagram. E lá tem o link para o nosso WhatsApp.
1: Então tá bom, você venha também conhecer o Sítio Seron e viver essa experiência. Para o RBV Agro, Jean Salve.
5: 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Termina aqui o RBV Notícias, produzido pelo Departamento de Jornalismo, em parceria com o portal RBV. Amanhã, meio-dia, estaremos de volta. Uma ótima quinta-feira para você.
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1: Horas 1 minuto. 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E lembrando você que a segunda edição do Conexão Salvatoriana será neste sábado, em comemoração aos 70 anos do Hospital Divino Salvador. Durante toda a manhã, você e sua família podem participar de diversas atividades que são gratuitas, voltadas à saúde, educação, prevenção e também conscientização. A segunda edição do Conexão Salvatoriana reúne atividades para as crianças, com presença de mascote, distribuição de brindes, mateada, distribuição de água e mudas de árvores, temperos e chás. Na área da saúde, aferição da pressão arterial, testes rápidos, informações sobre planos de saúde e bioimpedância, além de orientações sobre prevenção de acidentes domésticos e ações de educação no trânsito. Estarão participando do Conexão Salvatoriana a ACIAV, Unimed, Pladisa, MBRF, UNOESC, SENAC, UNIARP, Digimax, Erva Mate Super Sertaneja, Visan, Horto de Videira, Secretaria de Saúde, Laboratório do Grupo Comate, Unifique e também a Aproeste. A AMA, Associação dos Amigos dos Autistas, participa com exposição e também a comercialização de artesanatos que são produzidos pelos alunos. Lions Clube, Videira Centro, Perdizes e Amigos do Servir também participam com ações especiais. Teste da visão, coleta de lacres e tampinhas e arrecadação de alimentos não perecíveis. Sábado é dia de Conexão Salvatoriana, com ginástica laboral, apresentação do coral salvatoriano e a presença da Turma da Alegria. 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Oportunidade de trabalho. O portal Videira Empregos administrado pela

Classe AVE tem vaga para mecânico de veículos, operador de fábrica de ração, auxiliar de saúde bucal, salgadeiro, padeiro, operador de loja, motorista de truck, auxiliar de serviços gerais, caixa e vendas, estágio administrativo no setor de estoque, mecânico, recepcionista oficina, vendedor externo e lavador de veículos. Para mais informações e também para cadastrar o seu currículo, acesse o site videiraempregos.com.br. Você tem acesso também diretamente no site da ACIAVE. Então, o portal Videira Empregos, administrado pela CIAVE, tem vaga. A comunidade de Nossa Senhora Aparecida de Videira já iniciou os preparativos para a grandiosa festa em honra à Padroeira do Brasil. Entre as ações, está a venda de uma rifa, que vai arrecadar recursos para as obras de reforma e construção dos espaços religiosos da comunidade. A cartela custa apenas R$ 15,00 e dá direito a 7 números para concorrer a 5 prêmios, que somam R$ 40 mil. O primeiro prêmio será de R$ 20 mil. E tem mais. Em breve, será realizado brechó para complementar os investimentos na construção da capela externa. Você pode colaborar com a doação de roupas, calçados, móveis, utensílios de cozinha, materiais de manutenção, brinquedos e outros itens. As doações podem ser entregues diretamente à comissão organizadora até o dia 29 de agosto. Para mais informações, 99122-8120. Fale com a Karina. Colabore e ajude a comunidade a concretizar este importante projeto. Oportunidade de trabalho. A rede Uzi Farma está contratando atendente e operador de caixa. Para mais informações, e-mail rh@redeusefarma.com.br. rh@redeusefarma.com.br. 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Oportunidade de trabalho. A rede salvatoriana tem vaga para enfermeiro obstetra, auxiliar administrativo adjunto gestão de leitos NIR, técnico em enfermagem, copeira, enfermeiro, auxiliar administrativo adjunto farmácia, enfermeiro, setor UTI, técnico em análises clínicas agência transfusional, auxiliar de serviços gerais, para o Hospital Divino Salvador. Tem vaga também para atuação no Hospital Santa Maria, auxiliar administrativo.

Administrativo Adjunto, Recepção. Técnico em Enfermagem e Auxiliar de Serviços Gerais. Acesse o site redesalvatoriana.vagas.solides.com.br. redesalvatoriana.vagas.solides.com.br. A comunidade Divino Salvador de Videira convida todos para baile de casais que será realizado neste sábado, dia 22 de agosto, com a animação do Trio da Terra. Início do baile às 20 horas e 30 minutos. Convide seu par, a família, os amigos e prestigie. Sábado, baile de casais, na comunidade Divino Salvador de Videira. Animação, Trio da Terra. 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Oportunidade de trabalho. O Cine Videira tem vaga para analista de controle de qualidade, auxiliar de cozinha, auxiliar de encanador, auxiliar de linha de produção, auxiliar de montagem de implementos rodoviários, cozinheiro geral, estoquista, extrator de britagem para o município de Iomerê, frentista, instalador reparador de rede de comunicação de dados, mecânico de refrigeração e climatização, operador de caixa, operador de máquina ajudante, repositor de mercadorias, soldador e zelador para limpeza de pátio e área externa. Para mais informações, compareça no Cine aqui em Videira, na Casa do Cidadão, na antiga rodoviária. Ou então, acesse o site empregabrasil.mte.gov.br. É necessário acessar com a conta Gov. 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

Oportunidade de trabalho. A Valpasa, empresa situada no município de Tangará, está contratando auxiliar de produção, analista de vendas, montador de paletes, motorista de caminhão e eletricista. Para mais informações, WhatsApp 98817-9073. 98817-9073. A Congelados Pinheiro Preto está contratando auxiliar de câmara fria, auxiliar de manutenção industrial, auxiliar de limpeza e higienização, auxiliar de produção, motorista e entregador. Para mais informações, 99944-0184. 99944-0184. A Master está contratando operador de caldeira. Para mais informações, 9887.

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9: Horas 24 minutos. Aos prezados associados da Cooperview, do Sicoob e todos os demais ouvintes, uma boa tarde. Hoje é 20 de agosto, quinta-feira, na elaboração deste boletim, Nelly Orso. 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

0: 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O Sindicato dos Produtores Rurais de Videira já está realizando a declaração do Imposto sobre a Propriedade Territorial Rural, o ITR. Procure o sindicato e faça a declaração, que tem prazo limite para o dia 30 de setembro. Por hoje eram essas as informações. Daqui a pouquinho, às 13 horas e 30 minutos, tá quase começando já. Corre lá que dá tempo ainda de chegar. Tem o dia de campo de pastagens de inverno no CETREV. O evento acontece até às 17 horas. Chega lá, faz a sua inscrição e ainda vai ganhar brinde. É isso mesmo. Das 13h30 às 17 horas. Tem dia de campo de pastagem de inverno no CETREV. Este evento está sendo promovido pela Cooperville em parceria com a EPAGRI. Uma ótima tarde para você. Amanhã estaremos de volta com mais um informativo.
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10: Olá, boa tarde, 13 horas 34 minutos, que bom que você tá aí do outro lado do rádio, nos acompanhando também nas plataformas digitais. É quinta-feira, hoje dia 20 de agosto, Easy Class, Supermercado Itália, Placídio e Doutor Hérnia nos fazem companhia a partir de agora.
11: Esse som, o musical São Rafael, fez com todo amor e carinho pra você ouvir e cantar onde você estiver.

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1: Agora 13:40, faltando 20 minutos para as 14 horas. E você pode participar e interagir com a gente através do telefone WhatsApp 99109-4932. Já salva aí nos favoritos.

conta pra gente de onde você está nos ouvindo. O que você tá fazendo agora, hein? 99109-4932.

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0: horas 55 minutos. Mandar um abraço aqui pra turma que tá na estrada, levando a Rádio Videira de carona. Alô, Adriano Taiete. Diz que tá indo lá pra Salto Veloso, lá na minha cidade. Manda um abraço pra toda a galera lá, viu, Adriano? Boa viagem pra você.
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2: Boa tarde, queridos filhos e filhas, nesta quinta-feira. Podes reinar, Senhor, na minha vida, na minha família, na minha história. E vamos pedir a Deus saúde e paz. Em nome do Pai.

0: Pai, do Filho e do Espírito Santo. Amém. Senhor Deus, nos colocamos em prece e em louvor. Começamos te louvando, Senhor, e te louvamos, Senhor, porque temos a certeza que se algo de desagradável nos aconteceu, não foi pior, porque a tua presença e os anjos da guarda nos protegeram. Te louvamos, Senhor, e te pedimos a graça, Senhor, de valorizar a vida, o corpo, a saúde. Senhor, dai-nos a graça de valorizar este grande dom que Deus nos deu, estarmos vivos. Senhor Deus, que todo o meu agir, o meu fazer, o meu pensar, esteja profundamente de encontro à antecipação do teu reino e que seja feita a tua vontade. E não permita, Senhor, que eu me valha do corpo, das mãos, para agredir alguém, do olhar, para usar de malícia. Não permita, Senhor, que eu me valha da boca, dos lábios, para mentir. Não permita, Senhor, de dar ouvidos a maldades da vida alheia. Não permita, Senhor, e peço essa graça de que meus pés jamais trilhem caminhos desonestos. Senhor, eu te louvo e te agradeço pelo corpo que tenho. E peço, Senhor, de tal forma viver que eu possa louvá-lo e agradecê-lo. É por amar este dom que me destes, que invoco São Roque, pedindo a Deus a proteção e fazendo-me intercessor dos doentes. Ó Deus, por intercessão de São Roque, livrai-nos de todo o mal, curai as feridas do corpo, as doenças de pele, e fazei, Senhor, com que todos aqueles que lidam e estão em prol da saúde tenham as graças necessárias do discernimento, da serenidade e do amor. Nossa Senhora, Mãe querida, acolha os enfermos, acolha as dores e junta teu filho, amenize, dê segurança e conforto. Ave Maria, cheia de graça, o Senhor é convosco. Bendita sois vós entre as mulheres e bendito é o fruto do vosso ventre, Jesus. Santa Maria, Mãe de Deus, rogai por nós, pecadores, agora e na hora de nossa morte. Amém. Nossa Senhora, abençoai e protegei os enfermos.
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0: 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Fabiano Trindade está chegando trazendo informações. Boa tarde, Fabiano.
1: Boa tarde para todos que nos acompanham nesta quinta-feira. Nós falamos direto aqui do CETREV, onde acontece nesta tarde um dia de campo voltado aí para pastagens. E eu estou ao lado aqui do Edson Fontana, que é engenheiro agrônomo da Cooperview. Vai falar sobre esse evento, a importância dele. E fazer um convite, né, para quem está nos ouvindo e é da área, quiser conhecer um pouco mais, saber das novidades, né, que as novidades são contínuas, não param nunca. Edson, faz esse convite para a gente, fala sobre esse evento aí. Boa tarde.
2: Boa tarde, Fabiano, Rádio Ouvintes, né? É um prazer para nós estarmos comentando aí desse primeiro campo de inverno, né? É um evento aí, vamos dizer, que a gente está dando pontapé inicial aí, né? A gente já via aí de muitos anos que teria o espaço para esse evento aqui, uma vez que a bovinocultura, tanto de leite quanto de corte, é bastante representativa na nossa região aí, né? Onde a Cooperview aí tem atuação aí nos municípios de Videira e vizinhos, né? Então estamos aí com empresas parceiras aí, com materiais aí, genéticas desses azevens melhorados, né? Essas aveias, o pessoal aí todo envolvido no setor aí da bovinocultura, parte de nutrição, fornecimento de rações, pessoal dos laboratórios, medicamentos, né? Com essa nossa farmácia completa que temos aí em todas as lojas agropecuárias da Cooperview, né? E foi feito esse convite, hein, né? Para todo o produtor aí que tenha interesse, né, em adquirir conhecimento, tecnologia, novidades, né, que a gente vê que isso aí não é uma coisa instável, né, ela é muito dinâmica, ano a ano vem mudando e às vezes poucos detalhes que a gente acaba aí ajustando trazem resultados superiores, né.
1: Aqui foram plantadas algumas espécies que se adaptam melhor aqui para a região, como é que é?
2: Sim, Fabiano, é voltado nisso aí, né, o que tem de novidade, de melhoramento, hoje tem muitos materiais híbridos, vamos dizer assim, né, que é cruzamentos de espécies formando um novo material produtivo, né, então as empresas já vêm focando aí, né, o que elas veem em outras regiões e conhecendo o nosso clima aqui e trazem esse posicionamento, né, então são materiais muito superiores, porque até no momento não se buscava, só se trabalhava com muitas variedades comuns de aveia e azevens, né, então se agregou valor a esse material pelo retorno, o benefício que ele traz, né? Uma vez que cada vez mais temos que ser mais eficiente em produção, né? Com menos perda aí de recurso aí que traga mais retorno, né?
1: E questão do investimento também, né? Precisa investir um pouco mais para se ter um produto melhor.
2: É uma via de duas mãos, né? A gente sempre sabe que qualidade e preço são duas coisas que não andam juntas, né? Mas a gente vê que a qualidade vem compensando o investimento, né? Então o produtor que tem uma terra aí com valor nutricional bom, que tem uma adubação orgânica, que ele depende de explorar bem a sua pequena área, né? Não é porque ela é pequena, ela não deixa de ser produtiva, é aí onde justamente ele consegue fazer o ajuste fino dos detalhes, né? Um plantio de qualidade, um manejo, né? Tem materiais aqui que já está com 4 cortes de pastejo e a visão aí que ele nos mostra desses materiais aí, muita produção vegetativa ainda, né? E aí o produtor enxerga isso daí, né? O animal dele transformando essa vegetação aí em leite e em carne, né?
1: Então, convite para quem nos ouve, dá tempo, né? Porque o evento é até o final da tarde, então vem para cá, aproveita um dia de campo especial.
2: Sim, tá um clima gostoso aqui, né? Não, tá a chuva ameaçando, mas não vem, né? Não tem sol, tá calor. O povo tá aqui para bem recebê-los e atendê-los aí até o final do dia aí, né? Estamos com o primeiro campo demonstrativo, né? Lembrando que esse campo aqui também, né, é nessa área aqui do CETREV, aqui da EPACRE, onde nós conduzimos juntos esses eventos, né? E eles estão aqui também apresentando as gramas perenes deles, né? Que

0: também são de verão, mas já estão com porte vegetativo aí chamando a atenção aí.
1: Edson, obrigado pelas informações e parabéns aí por mais esse evento que traz conhecimento aí ao produtor.
0: Nós ficamos também contentes pela parceria, pela divulgação do evento. Em nome de todos os colegas da Cooperville, nosso muito obrigado à Rádio Videira e ao nosso cliente aí, associado agricultor aí, que está se fazendo presente aí.
1: Tá certo. Então, as informações que eu trago nesta tarde, aqui direto do CETREV, né, nesse dia de campo aqui, sobre pastagens, que acontece aí uma realização da Cooperville, então. Tá certo? Voltamos ao estúdio.
2: Obrigado, Fabiano Trindade.

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14h30. 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
10: Boa tarde a todos os nossos ouvintes. Ao longo das próximas horas, o tempo instável predomina, pessoal. Nós temos uma tarde e noite agora de quinta-feira com passagem, tá? De uma frente pelo estado aqui pela região, né? No sul do Brasil como um todo. Então, ao longo aí dessa tarde e noite, ainda com condições de chuva. Nada que chame atenção em termos de intensidade, algo normal, digamos assim. Mas a gente chama atenção, pessoal, para alguma trovoada, para alguma descarga elétrica. Isso sim, essa é uma possibilidade que acaba existindo, muito pontual, poucas áreas. Bom, tem um processo de formação de um ciclone lá no Rio Grande do Sul, né, indo em direção ao mar, mas vai fazer com que a partir da tarde de hoje a gente comece a ter algumas rajadas de vento, tá certo? Então a gente acaba tendo esse processo à medida que temos a tarde para a noite. Rajadas de vento que podem se aproximar aí da casa de 50, 70 km por hora, onde ventar mais, tá? Não é para todas as áreas, mas aonde venta mais é nessa intensidade. Boa parte é mais na faixa dos 50 km por hora, tá certo? E esse vento ele tende a ir acalmando gradativamente já dentro da sexta-feira. Quanto mais à tarde e noite, menos ele nos interfere. Vem frio, temperaturas baixas na sexta-feira, um dia de sol, tempo seco, mas começa o dia abaixo de 10 graus. Abraço para vocês, informações do tempo da Puchowski, Meteorologia.
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1: 14 horas 42 minutos. 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
1: 14 horas 49 minutos. 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
5: A dona Bernadette Siebauer tá na nossa sintonia, mandando música para toda a família e também para nós aqui da rádio. Obrigado, Bernadette! O Wagner Roberto tá pedindo música e mandando para toda a turma da Linden Tour. Obrigado, Wagner! Um abraço para vocês, bom trabalho! Chitãozinho, Chororó, Ana Castela, Sinônimos. Daqui a pouquinho nós vamos viajar.

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1: Obrigado por viajar com a gente em mais um episódio de Viajando com a Transvan Turismo. Que as dicas de hoje inspirem sua próxima aventura.

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3: Boa tarde, estamos chegando com mais informações no Videira Notícias. Produtores, técnicos, estudantes e profissionais do agronegócio se reúnem nesta sexta-feira, dia 21, em Iomerê, para discutir os caminhos da ovinocultura em Santa Catarina, com o tema Da Genética ao Mercado, Construindo Valor na Ovinocultura Catarinense. O evento começa às 9 horas na comunidade Nossa Senhora Aparecida, na linha Bridge. A programação foi preparada para aproximar diferentes elos da cadeia produtiva. Além disso, busca a apresentar soluções para aumentar a qualidade, a competitividade e a sustentabilidade da produção. O encontro começa às 9 horas com abertura institucional. Na sequência, a Covicap apresenta experiências, desafios e perspectivas para o fortalecimento da ovinocultura catarinense. A Anvisa, Agência Nacional de Vigilância Sanitária, determinou a apreensão e a retirada do mercado de 7 cosméticos sem registro sanitário. Entre os produtos proibidos estão shampoo de crescimento capilar, tônico

0: Para os cabelos, sabonete em gel, parafina bronzeadora, repelente e fluido antimicose. A medida foi publicada no Diário Oficial da União e determina que os produtos não podem ser fabricados, distribuídos, vendidos, divulgados ou utilizados. A orientação da Anvisa para quem tiver algum dos itens em casa é interromper o uso imediatamente. 6 dos produtos atingidos pela resolução eram comercializados com o nome Fantasia Essence Indústria e Comércio Limitada, mas segundo a Anvisa, eram produzidos pela empresa Gel Beauty Cosméticos Limitada. Os produtos são Cap Hair, tônico ativador de crescimento capilar com raiz de malva, gengibre, alecrim, urtiga e menta. Essential for Men, shampoo de crescimento capilar 250 ml, Casa, repelente bloqueador de odores para ambiente, Rainha Solar, parafina bronzeadora de cenoura e urucum, FPS 8 120 gramas, Mix Derm, sabonete em gel para a pele do diabético 200 ml e ar tratamento fluido antimicose 30 ml. A resolução também suspendeu a máscara Avocado Tutano Vegano. O produto não possui registro na Anvisa e trazia indevidamente na rotulagem a marca Botânico Hair Cosmetic Natural Limitada. As multas por vídeo monitoramento poderão passar a ser acompanhadas pela imagem que registrou a infração. O projeto de lei 544/2026 avançou na Câmara dos Deputados e pretende tornar obrigatório o envio do registro visual ao motorista. Atualmente, câmeras podem identificar infrações como o uso do celular ao volante e a falta do cinto de segurança. No entanto, não existe obrigação legal para que a imagem seja enviada junto à notificação da penalidade. O projeto altera o CTB, Código de Trânsito Brasileiro, para determinar que infrações comprovadas por equipamento audiovisual sejam acompanhadas do respectivo registro visual no auto de infração. Com a mudança, a multa por vídeo monitoramento teria uma comprovação mais acessível ao condutor, que poderia visualizar a imagem utilizada para registrar a suposta infração. Além disso, uma emenda ampliou a exigência também para notificação de penalidade. Dessa forma, o motorista receberia a imagem usada como prova junto à comunicação da multa por vídeo monitoramento, sem precisar solicitá-la posteriormente ao órgão responsável. Este foi o Videira Notícias, que volta logo mais com outras informações.
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3: Quinze horas, 15 minutos.
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3: Tá chegando mais participação aqui na Rádio Videira, mas antes de mais nada, deixa eu contar pra você que a loja Placídio tem liquidação de inverno. 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
1: 15 horas 21 minutos, o Copete tá aí na sintonia, tá pedindo música com Rainha Musical. Mandando pra Anne, a Nelise, a Neuza, o Dorvalino, o Mengato, a Giovana, a Ivonete, a Luísa, a Neiva, o Adilson, o Fusqueira, o Batistela, o Pires, pra toda a turma. Obrigado, Copete! 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
2: E tem aniversariante aqui, ouvindo a Videira.
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2: E hoje é o dia do aniversário da Marinês de Almeida. Alô, Marinês, boa tarde. O seu esposo, Ismael Medeiros Lameira, tá aqui na nossa sintonia e fazendo homenagem para você, Marinês. Parabéns pelos 52 anos, que você tenha muita saúde, muitas realizações, com amor e carinho, então, do seu esposo, Ismael.

15 horas 33 minutos e é sábado, depois de amanhã, a segunda edição do Conexão Salvatoriana na Rua Coberta, ao lado da Igreja Matriz aqui em Videira. O evento, que faz parte das comemorações pelos 70 anos do Hospital Salvatoriano Divino Salvador, inicia às 9 da manhã. E tem atividades voltadas à saúde, educação, prevenção e também conscientização. Pode convidar a família toda. Será uma manhã especial, com atividades para as crianças, presença de mascote, distribuição de brindes, mateada, distribuição de água, mudas de árvores, temperos, chás. Você vai poder fazer a aferição da pressão arterial, testes rápidos, tem informações sobre planos de saúde e bioimpedância, orientações sobre prevenção de acidentes domésticos e ações também de educação no trânsito. Estarão participando do Conexão Salvatoriana, ACIAVE, Unimed, Pladisa, MBRF, Unoesc, Senac, Uniarp, Digimax, Erva Mate Super Sertaneja, Visan, Horto de Videira, Secretaria de Saúde, Laboratório do Grupo Comate, Unifique também a Proeste. A AMA, a Associação de Amigos dos Autistas, estará expondo e também comercializando artesanatos que são produzidos pelos alunos. Vale o incentivo. O Lions Club estará fazendo teste de visão, coleta de lacres e tampinhas, arrecadação de alimentos não perecíveis. Seja solidário. O Lions Club Videira Centro, Perdizes e Amigos do Servir também esperam por você no Conexão Salvatoriana neste sábado, às 9 da manhã, na Rua Coberta, ao lado da Igreja Matriz aqui em Videira. Tem ginástica laboral, apresentação do Coral Salvatoriano, a presença da Turma da Alegria e pastelada da comunidade Santos Dumont. Pastel e também cachorro-quente por apenas R$7 cada. Cachorro-quente, pastel de carne, pizza, chocolate e também Romeu e Julieta. Lembrando que o Conexão Salvatoriana é no período da manhã. E a pastelada, ela acontece das 9 da manhã até o término da Santa Missa das 18 horas. É sábado, dia 22, ao lado da Igreja Matriz, na Rua Coberta. Conexão Salvatoriana, a partir das 9 da manhã, um evento para toda a família, com serviços, informação, prevenção, diversão e, claro, muita solidariedade na comemoração dos 70 anos do Hospital Divino Salvador. Esperamos por você! Música.

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O Marcos Maciel tá lá no Rio das Pedras, ligadinho na Videira. Boa tarde, Marcos. Um forte abraço pra você também. Tá mandando música pra Mário, Darcy, pra toda a família. Pediu aqui o sucesso. Essa é pra relembrar. KLB.

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1: Rádio Videira, agora 15h53.
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5: 15 horas 59 minutos. 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
5: A Dona Lourdes está de aniversário hoje, mas que chique! Olha só, coisa boa, né? Tá sempre na nossa audiência, obrigado pela companhia. Muitas felicidades, muitos anos de vida, sucesso, Dona Lourdes. Tá chegando aqui ouvir o seu pause pra cantar.

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2: 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O Edson Cordeiro está na nossa sintonia. Boa tarde, Edson. Obrigado pela audiência. Uma excelente quinta-feira para você também. Todo o pessoal aí do bairro Santa Teresa, né? Estão na nossa audiência. A turma do bairro Oficina. Alô, dona Eva. Boa tarde. Tá mandando música pra amiga Marinês Almeida, que está aniversariando hoje. Marinês, parabéns. Tudo de bom pra você. Muita saúde, muita paz. Com carinho, da amiga a Eva. Eu quero aproveitar a oportunidade.

oportunidade também e parabenizar a minha comadre, a Silvana, tá de nível hoje. Alô, turma de Iomerê, acho que vai ter festa por lá, né? Parabéns então, Silvana, tudo de bom, muita saúde, muita paz, sucesso pra você. Com muito carinho vai o meu abraço. A Maria Aparecida Pascoal também tá ligada aqui na videira. Obrigado, Maria.

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1: E atenção que sábado, no Conexão Salvatoriana, tem solidariedade também. E você está convidado a participar a partir das 9 da manhã na Rua Coberta, ao lado da Igreja Matriz aqui de Videira. E durante todo o dia até o término da Santa Missa das 18 horas, a comunidade Santos Dumont estará promovendo venda de pastel e cachorro quente no valor de R$7 cada. Tem pastel de carne, pizza, chocolate e também Romeu e Julieta. Vai lá, né? É solidário, né, com a comunidade Santos Dumont. Participa das atividades do Conexão Salvatoriana, que comemora os 70 anos do Hospital Divino Salvador. Leva também 1 quilo de alimento não perecível ou a quantidade que você desejar. Faz a doação. O Lions Club estará fazendo a arrecadação de alimentos não perecíveis. Também coletando lacres e tampinhas, fazendo teste de visão. A AMA estará fazendo a comercialização de artesanato, que é produzido pelos alunos. Vai ter mateada, distribuição de água, mudas de árvores, temperos, chás. Tem brindes, tem aferição da pressão arterial, teste rápido, informação sobre plano de saúde, bioimpedância, orientações sobre a prevenção de acidentes domésticos, ações de educação no trânsito. São atividades gratuitas voltadas à saúde, à educação, prevenção, conscientização. Sábado, às 9 da manhã, na Rua Coberta, ao lado da Igreja Matriz, aqui em Videira. Segunda edição do Conexão Salvatoria. O Bruno Bentz tá aí na nossa sintonia. Alô, Bruno! Boa tarde! Obrigado pela audiência!

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1: Rádio Videira, 16 horas 24 minutos.
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5: Agora 16 horas com 29 minutos. Obrigado por sua companhia, por sua audiência. Turma que está chegando por aqui agora, Dona Lúcia dos Santos, do Centro, toda a galera aí, né? O Ivanor lá do quartel também está desejando uma ótima tarde a todos. Obrigado pela companhia. O Show da Tarde volta amanhã às 13 horas e 30 minutos. 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
1: Agora, 16 horas com mais 40 minutos, temperatura marcando 22 graus, céu nublado aqui em Videira, e o Videira Notícias está no ar. É quinta-feira, hoje, dia 20 de agosto. Nós estamos recebendo a secretária de Habitação, Mara Paz Maurício, aqui na nossa programação hoje para falar da segunda etapa de habitação de um programa que está acontecendo aqui no nosso município. Mara, boa tarde.
2: Boa tarde, Araceli. Boa tarde a todos os ouvintes da Rádio Videira. É um prazer novamente estar aqui fazendo uma divulgação aí dos trabalhos relacionados à Secretaria de Desenvolvimento Econômico e Habitação.
1: Muito bem. Nós tivemos há alguns dias atrás a primeira etapa desse projeto de habitação, agora está já chegando a data da segunda etapa.
2: Exatamente. Então, a partir de segunda-feira, dia 24 de agosto, nós iremos para outros bairros e nesses bairros nós faremos aí uma escuta, né, dos moradores em relação às suas questões de melhorias do bairro, também aquilo que está bom no bairro e ajudar com essas informações a construir aí o nosso Plano Municipal de Habitação de Interesse Social. Vai ser o nosso primeiro documento oficial, né, que a gente vai elaborar em conjunto com toda a população de Videira, pensando Videira para os próximos 10 anos em relação à questão da habitação.
1: Como foi o primeiro encontro?
2: Nossa, foi muito interessante, porque nós tivemos uma participação aí aproximada de 100 pessoas em 3 oficinas, em 3 bairros, e essas pessoas participaram e nós pudemos perceber que praticamente mais de 80% das pessoas estão satisfeitas ou muito satisfeitas com o bairro onde moram. Então, levantamos ali

0: também, né, as questões de melhoria, né, para aqueles bairros, e algumas inclusive já foram encaminhadas, né, porque tem situações que a gente não precisa esperar um plano ficar pronto para resolver.
1: É possível resolver imediatamente.
0: Exatamente. Então tivemos uma

0: citar algumas delas?
1: Algumas questões, assim, são, são simples de resolver, né? A questão, né, de lixeiras, a questão de ter aí containers, né, espalhados em algumas ruas do bairro, uma lâmpada queimada, a gente consegue resolver isso fácil, né? E, enfim, essas se repetiram, né? Por isso que eu lembro dessas questões. Uma placa, né, que estava mal sinalizada. Então, isso a gente, em algumas regiões, a gente já conseguiu resolver. Mas outras, né, de longo prazo, é lógico, né, principalmente no que diz respeito a projetos habitacionais, elas vão demorar mais tempo. Mas tudo aquilo que for fácil de resolver, a gente já está repassando para as secretarias para que a gente possa, né, não esperar um plano ser montado para poder já solucionar esse problema.
0: A importância das pessoas, das famílias, da comunidade participar dos eventos que são direcionados com esse foco, né, para melhorias.
1: Exatamente. A gente ouve a população, a gente sabe ali todos os aspectos, né, que precisam ser melhorados, né, nas casas das pessoas e também no seu bairro. A gente ouve também tudo aquilo que tem de bom. Então, tem muita coisa boa ali que a gente entendeu que estamos no caminho certo. Então, ouvir o que as pessoas estão satisfeitas com o seu bairro, isso demonstra, né, o quanto que as pessoas gostam de morar em Videira. O quanto elas entendem também que a participação delas nesses momentos, elas estão ajudando a construir uma cidade melhor para se viver.
0: E essa segunda etapa tem data?
1: Tem data, né? Então, eu tenho três datas aqui e tem bastante bairro envolvido, né? Então, o nosso comitê que faz a gestão, né, da elaboração desse plano, decidiu 6 macro-regiões, né, que são os principais bairros da zona urbana de Videira. Então, alguns bairros, não é que eles ficaram de fora, é que eles são bairros que têm menos população ou então não estão tão voltados para a questão, né, de interesse social, né? Tem outro perfil de moradores. Então, dia 24 de agosto, segunda-feira, às 19 horas, no bairro Rio das Pedras, lá na Escola Madre Teresa Leone. Então, todos os moradores do Rio das Pedras estão convidados a estar com a gente no dia 24 de agosto. No dia 25 de agosto, terça-feira, às 19 horas, no bairro Farroupilha, lá no pavilhão da Igreja da Farroupilha. E além dos moradores do bairro Farroupilha, também estamos convidando os moradores do Santos Dumont e também do bairro Carelli. E na quarta-feira, dia 26 de agosto, às 19 horas, lá no bairro Vila Verde, na Escola Padre Bruno Pocon, nós estamos convidando tanto os moradores do Vila Verde, como da Oficina, do Decarli, da Água Verde e também do Campo Experimental.
0: É importante que pelo menos uma pessoa por família participe.
1: Nossa, seria o ideal. Acho que vai faltar espaço. Mas no sentido de líderes, né, comunitários, né, o pessoal que já se
0: hoje
1: organiza
0: é quinta-feira,
1: nas,
0: né,
1: comunidades.
0: Dá tempo de fazer uma reunião aí, né, com os representantes dos bairros.
1: Exatamente.
0: Também.
1: A gente veio para cá justamente para que a gente possa, né, por meio da rádio aqui, estender mais ainda o convite, né, para as pessoas. Né? A gente já fez algumas divulgações em empresas, nas maiores empresas, fizemos divulgação nas escolas, nos CMEs e também nas nossas unidades de saúde aqui do município. Né? Mas para quem está ouvindo aí que mora no Rio das Pedras, no bairro Farroupilha, Santos Dumont, Carelli, na Vila Verde, Oficina, Decarli, Água Verde, Campo Experimental. Então, nosso convite para estar presencialmente, né, com a gente da Secretaria de Desenvolvimento Econômico e Habitação, com o pessoal da Univale, que foi a instituição contratada para fazer a elaboração desse plano junto com a gente.
0: Então, vamos reforçar os locais e as datas. É sempre às 19 horas, dia 24, segunda-feira.
1: Bairro Rio das Pedras, lá na Escola Madre Terezinha Leone.
0: Dia 25.
1: No bairro Farroupilha, lá no pavilhão da Igreja da Farroupilha.
0: E no dia 26.
1: Lá no bairro Vila Verde, na Escola Padre Bruno Pocon.
0: Todos convidados.
1: Muito obrigada.
0: Fazer
1: mais uma
0: a diferença,
1: vez,
0: né? Para o município também de Videira, né? Hoje e também para o futuro, né?
1: Sim, e é um orgulho para a gente, né? Porque além da participação presencial, a nossa consulta pública online está disponível até 30 de setembro e Videira demonstra o quanto quer construir junto com o poder público as políticas públicas, porque nós já temos mais de 300 respostas nessa consulta pública online.
0: Qual é o endereço?
1: Nós estamos divulgando no Instagram da Prefeitura de Videira e também no site da Prefeitura de Videira. Lá tem um QR Code, tem um link que

0: pode ser acessado, e daí qualquer pessoa que more em Videira participa e coloca ali as suas sugestões para ajudar a construir aí o nosso plano local de habitação de interesse social.
1: Muito bem, Mara, obrigado pelas informações, e aproveitando a sua vinda aqui na rádio, está todo mundo na expectativa, porque 10 de setembro está logo aí, né?
0: É isso aí, 22 dias, né? A secretaria também está envolvida ali na comercialização dos estandes, né? Ainda temos poucos, temos aí uns 5 estandes externos à disposição, né, então, das empresas que fazem parte aqui da nossa região. Acho que para Videira a gente já vendeu para todo mundo, mas se alguma empresa aí da nossa região ainda, né, estiver com vontade, né, de participar desse grande evento aí, que é um dos maiores da nossa região, aí, com uma expectativa muito alta de público, temos alguns estandes à disposição.
1: Então, no dia 10, 11, 12 e 13 de setembro, a Ser BRF recebe a Expo Videira 2026. E a Mara e sua equipe estão organizando, então, a comercialização dos estandes. Tem estande externo, são poucas unidades.
0: Exatamente. Estamos à disposição aí para o pessoal que ainda não reservou seu lugar lá com a gente.
1: E os shows, Mara? Todo mundo na expectativa também, né? São muitas atrações, são mais de 30 atrações aqui da nossa região, do município, e também as atrações nacionais.
0: Os shows nacionais aí estão nos surpreendendo, né? Na quinta-feira tem o Dilcinho, né, que é o pagode. Na sexta-feira nós temos aí o rock, né, com o pessoal do Raimundos e também do Charlie Brown Jr., que é um público, né, que pediu, né, por esse tipo de show aí. E que, por enquanto, tem bastante ingresso ainda, né, para sexta-feira, ali no sexta-feira do rock. No sábado, Traia Véia, e no domingo, com a Ana Castela. Já o público é, na maioria, né, sertanejo. Tanto é que na pesquisa de opinião pública que foi feita aqui pela rádio, né, a gente agradece demais a rádio por ter rodado essa pesquisa, né, também um sinal de que a população gosta de participar da construção das coisas aqui em Videira, né. E foram esses três gêneros musicais, né, o pagode, o rock e o sertanejo bombando. Então, da nossa parte, para agradar todos os públicos e todo mundo ter a oportunidade, né, de curtir aquele estilo musical que gosta, a gente conseguiu trazer essas atrações. Claro que a gente tentou todos os 10 mais de cada categoria, e a gente trouxe quem tinha agenda para vir para a cidade.
1: De vida.
0: Exatamente. Ficamos muito felizes aí com todos esses nomes, né, que tem o certeza aí que vai agradar todos. É difícil agradar todo mundo, mas esses estilos foram os mais votados, né? Foram mais de 3.500, né, sugestões que a gente teve muita que tabular. Sugestão. É muita sugestão. E aí é difícil agradar todo mundo, mas acredito que dessa vez aí a gente consegue agradar uma boa parte, né? Com três estilos: pagode, sertanejo e também o rock.
1: Lembrando que tem uma empresa, né, que é terceirizada, que está fazendo a comercialização dos camarotes, né?
0: Isso.
1: Do VIP. E os shows, todos eles, são com entrada gratuita.
0: Exatamente, os portões são abertos, né, somente ali para locais privilegiados. Então o pessoal compra ali o camarote de frente do palco, o camarote lateral, ou então o, né, que tem um número específico de pessoas, né, para esses camarotes, ou então o camarote que é o camarote coletivo, então tu pode comprar individual.
1: Muito obrigado, Mara.
0: Eu que agradeço mais uma vez, aguardo todo mundo nas oficinas aqui dos bairros, né, e também, lógico, para a Expo Videira daqui a 22 dias.
1: Daqui a pouquinho, depois do intervalo, nós estamos de volta.
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7: Dezesseis horas 55 minutos, o Videira Notícias já está de volta. E amanhã, Iomerê recebe o encontro da genética ao mercado, construindo valor na ovinocultura catarinense, que vai reunir produtores, especialistas e representantes do setor para discutir avanços, oportunidades e perspectivas para o fortalecimento da cadeia produtiva. A proposta é conectar genética, produção, organização da cadeia e acesso a mercado, contribuindo para o desenvolvimento sustentável da ovinocultura em Santa Catarina. Anderson Borga, presidente da Covicap, explica.
8: Então, esse é um evento promovido pela Covicap, né, em parceria com a Prefeitura Municipal de Iomerê e com o SEBRAE. É um evento com palestras, com palestrantes de renome nacionais e internacionais, né, e o intuito é trazer todo esse conhecimento desses palestrantes para os nossos produtores. Esse evento vai acontecer no dia 21 de agosto, né, a abertura é às 9 horas da manhã. Às 9h30, nós da Covicap vamos falar um pouco do caminho da ovinocultura catarinense, as experiências, desafios e perspectivas para o fortalecimento da cadeia produtiva. Às 10 horas, então, a situação e projeções globais do mercado da carne de cordeiro, né, que vai ministrar essa palestra de Daniel Benítez, né, uruguaio, com extenso currículo, né, com palestras em vários países do mundo, né, então com certeza vai agregar muito também. Às 10h30, apresentação dos resultados de análises genômicas, é, né, um trabalho que a cooperativa vem fazendo para melhoramento genético, então vai ser exposto os resultados. Às 10h50, desafios e oportunidades do mercado da ovinocultura de corte, com o Luciano Piovesan. Luciano Piovesan é da Expedição Bé Brasil, ele roda o país inteiro, conhecendo as várias formas de criações e vários sistemas também. E com certeza a palestra é muito importante, né, também vai agregar bastante. Às 11h20 vai ser falado um pouco do projeto estadual da ovinocultura, né, através da Câmara Setorial. Também é um projeto extremamente bacana, onde eles vão vamos falar qual que é os próximos passos no decorrer desse ano. Às 11h50 a gente vai falar sobre Inova Lan, soluções

0: inovadoras e oportunidade para a valorização da lã catarinense. Né, para quem é criador, sabe que até então nós tínhamos uma dificuldade para a comercialização da lã, então também é um novo caminho que está se abrindo. Às 12h30 horas, é sobre descarbonização na cadeia da avinocultura. Também uma palestra extremamente importante, né, que é um tema que a gente se preocupa muito, né, com efeito estufa, então ele vai falar sobre isso. Às 13h30, então, é o encerramento das palestras e o lançamento oficial da nossa Expo Iomerê 2026. Né? Então aí vai ser, ser feito o lançamento oficial do evento. E a partir das 12h40, então, vai ser servido o nosso tradicional Michuí. Né? Todos que confirmarem presenças, né, nas palestras, eles têm um almoço gratuito. Então a gente estende aqui o convite a todos os ouvintes, né, criadores, simpatizantes, futuros criadores. Acredito que vai ser um momento muito bacana para a ovinocultura, né, já está tendo uma procura muito grande, né, e a gente lembra que são vagas limitadas. Então quem tiver interesse pode estar entrando em contato com os links que estão nas publicações ou até mesmo com as redes sociais da Covicap.
1: Muito obrigado, Anderson, pelas informações. O evento acontece amanhã a partir das 9 horas da manhã. E atenção, então, você que reside em Videira, 4 locais aqui do nosso município, amanhã sofrerão interrupção no abastecimento de água. O serviço será realizado no horário das 8 às 12 horas da manhã para a limpeza de reservatório. De acordo com a prefeitura, os locais que poderão ter abastecimento interrompido são o loteamento Guzi, Jardim Itália, Campina Bela, Estrada Municipal Ângelo Fiorelli. Após a conclusão da limpeza, o abastecimento será retomado de forma gradativa. Por isso, os moradores podem perceber a normalização do serviço aos poucos, após o término do trabalho. A recomendação é que os moradores desses locais, Loteamento Guzi, Jardim Itália, Campina Bela e Estrada Municipal Ângelo Fiorelli, se organizem para o período de interrupção, que é das 8 ao meio-dia, e façam o uso consciente da água. A limpeza dos reservatórios é necessária para a manutenção do sistema de abastecimento. O Videira Notícias vai ficando por aqui. 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Na sequência, você confere o Entardecer no Sertão.
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5:08. Muito boa tarde. Estamos chegando aqui na Videira com mais um programa nosso Entardecer no Sertão, meu povo. Hoje é quinta-feira, 20 de agosto, 2.

2026. Temperatura está marcando 22 graus. A partir de agora te faço companhia até as 19 horas. Gilmar Times aqui na nossa Rádio Videira 88.5 FM com você em todo lugar, hein? Abração dos amigos que estão aí na sintonia, do outro lado do rádio, na sua casa, no seu trabalho, no seu carro, aí na cidade, pessoal aí do interior, município vizinho, na sintonia via online. Onde quer que você esteja ligado com a gente, receba o nosso abraço. Muito obrigado pela companhia, hein, gente? 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Estamos chegando para te fazer companhia aqui no seu final de tarde. Tudo certinho, tudo tranquilo, meus amigos? Bora lá então pro melhor da música sertaneja. É o Sertanejão Classe A do Rádio no seu finalzão de tarde. Começamos assim, ó, Não Aprendi a Dizer Adeus, 5 e 9. Boa tarde, Videira, boa tarde, região. Leandro Leonardo é a primeira de hoje, hein?

0: 5:15.
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5h24. Seguimos com o nosso programa, pessoal. Lembrando que domingo, dia 23, tem aniversário do Clube Carlinhos, lá em Tegará, com o Grupo Cordiona, né? E você que participar com a gente aqui, quiser concorrer, eu vou sortear um ingresso no final do programa aqui, ó. Um ingresso para o Grupo Cordiona, lá no Clube do Carlinhos, aí. Domingo, dia 23, início às 19 horas, tem lá no Salão do Carlinhos. Um abraço pro Carlinhos, o pessoal lá, né, no clube aí. O pessoal tava lá deixando tudo arrumado, as mesas aí, enfim, né? E é o seguinte, né, gente? Você que quiser aí concorrer ao ingresso, deixa o seu nome aqui no WhatsApp 99109-4932, mas destaca, ó, quero concorrer ao ingresso lá para o Cordiona, lá no Clube do Carlinhos domingo, então, tá bom? Feito o convite aí, então, bora participar com a gente, você quer concorrer o ingresso aí, beleza? 5h25! Vou fazer um convitaço especial para vocês, gente. Nesse sábado, dia 22 de agosto, tem a segunda edição do Conexão Salvatoriana na Rua Coberta, junto à Igreja Matriz, no Eixo Cultural Videira, né? De Videira aí, tá bom? O evento começa às 9 horas da manhã e faz parte aí das comemorações pelos 70 anos do Hospital Salvatoriano Divino Salvador, hein? Durante toda a manhã, você e sua família podem participar aí de diversas atividades gratuitas, voltadas aí à saúde, né? Voltadas aí à saúde, educação, prevenção e conscientização. A programação reúne atividades aí para as crianças, presença de mascote, distribuição de brindes, mateada, distribuição de água e também de mudas de árvore, temperos e chás. E na área da saúde, você encontra aferição, né, de pressão arterial, também testes rápido, informações sobre planos de saúde, também bioimpedância, né, além de orientações sobre prevenção de acidentes domésticos e ações de educação no trânsito. Participam aí do Conexão Salvatoriana, a CIAV, a Unimed, Pladisa, MBRF, Unesc, Senac, Uniarp, da Uniarp também, né, Digimac, Erva Mate Super Sertaneja, Visan, Horto de Videira, Secretaria de Saúde, Laboratório do Grupo Comate, né, e Unifique e também a Proeste, a AMA, Associação de Amigos dos Autistas, participa com exposições, né, e comercialização de artesanatos aí produzido pelos alunos. O Lions Clube Videira Centro Perdiz e Amigos do Servir também participa aí, né, com ações especiais, teste da visão, coleta de lacres e tampinhas e também arrecadação de alimentos não perecíveis. No sábado, então, dia de Conexão Salvatoriana com ginásticas laboral aí, né, também apresentação do coral salvatoriano e a presença da Turma da Alegria, minha gente, não fique de fora, então, participe você também, e tem também aí a pastelada, né, da comunidade Santos Dumont, é isso mesmo, né, lembrando que vai ter lá no cardápio pastel aí de carne, pizza, chocolate, Romeu e Julieta, além de cachorro quente, tudo por R$7 cada, né, e as vendas começam às 9 da manhã e segue ao longo do dia, inclusive aí depois da missa, né, gente? Então, já sabe, né? Coloca na agenda, sábado, dia 22.

de agosto, a partir das 9 horas, é dia de conexão salvatoriana na Rua Coberta, junto à Igreja Matriz de Videira. Um evento para toda a família, com serviço, informação, prevenção aí, diversa diversão, né? E muita solidariedade. Não coloque, não esqueça, né, meu amigo? Coloque na sua agenda aí e não esqueça que dia 22, sábado, tem mais uma, né? A segunda edição do Conexão Salvatoriana na Rua Coberta, ao lado da Igreja Matriz. Bora participar lá, minha gente. Agora são 5h29. Tá dando aqui a participação do ouvinte, o pessoal participando com a gente aqui. Deixa eu mandar um alô, quem é que pediu música, curtindo aqui a programação da Videira. Boa tarde, Tibes, tudo bem? Preparando o mate e aguardando o momento aí para participar aí do melhor programa Finalzão de Tarde. Se puder aí, a música Velha Porteira. Agradeço a Ademar da Silva. Valeu, Ademar, grande abraço e obrigado pela participação. Tá lá preparando o mate bem no capricho e curtindo a nossa programação. Obrigado pela companhia também, né? O Hilário de Pomé tá ligado com a gente, né, Hilário? Obrigadão pela participação, curtindo aqui o nosso programa, curtindo aqui a nossa Rádio Videira. O Vilmar Zaguer também tá ligado com a gente, curtindo música aí, mandando para todo o pessoal que tá na assessoria. Muito obrigado pela participação também, né? Vamos trazer na sequência aqui a música que canta pra gente, o Lourenço Leival cantando, então, a Velha Porteira, 5h29. Tá ligado na Videira, tá ligado na boa, tá ligado aqui no nosso Entardecer no Sertão, meu povo. E o melhor da música sertaneja, o sertanejão classeado rádio, segura aí.

0: 5h33.
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1: Seguimos com o nosso programa 5h38, finalzão de tarde aqui na Videira, né, gente? 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Atendendo o ouvinte por aqui, o pessoal participando, finalzão de tarde. Manda um alô pro Taita. Já chegou dali daí, tá lá sapecando uns pinhão, né? Aí já preparou aí, né? Já fez fogo, se preparando pro frio que tá chegando para aí. Lá no Boca do Dragão aí, né? Isso aí, já pinchou uns pinhão por riba lá e tomando um minhota aí. Valeu, obrigado pela participação e curtindo aí o nosso finalzão de tarde. Quem mais tá na sintonia? Quero participar do sorteio do ingresso do Grupo Cordiona no Clube do Carlinhos. A Helena Belozuco, né? Tá ligado com a gente curtindo a programação da feira. Temos aqui a participação do Orlando Semansky, do bairro Farroupilha, músico Teodoro e Sampaio. E ofereço para o Juliano, que trabalha lá no GAS, tá bom? Obrigado pela participação. Eu também quero participar do sorteio aí do ingresso, então, tá bom? Ah, esse do ingresso é de manhã cedo, né? Agora é tarde, só que é a moda aí. Tá bom, obrigado pela participação. Tá ligado com a gente aí, né? Nosso amigo Avelino, tá ligado com a gente, né, Avelino? Diz ele aqui, ó. Quero participar do programa do via música Nossa Senhora Aparecida aí, né? A Senhora Aparecida. E tamo ligado aí nos modão aí. Valeu, obrigado pela participação. Um abraço pessoal do Monte Serra, que dia. Qual é o dia da festa? Dia 6, né? De setembro tem festa na capela ali de Monte Serra, do bairro Vila Verde, né? Então, todo mundo convidado a participar da festa. Às 9h30 tem aí procissão e às 10 horas tem missa festiva. Tá bom, obrigado pela participação aí, nosso amigo o Miguel, ou melhor, o Avelino, né, Fiorelli, tá ligado com a gente. Só lembrando que dia 3, 4 e 8, né, de setembro tem o Trídua lá na Capela Monte Serra, estão todos convidados aí, tá certo, meu amigo? Grande abraço e obrigado pela participação. Vamos seguindo aí com o nosso programa, abraçando aí os amigos na sintonia, também aqui a quem é que pediu música. Boa tarde, Gilmar, Silmara, quero ver a música Água no Leite com Teodoro e Sampaio. Obrigado pela companhia, vai curtir aí na sequência. Fala, Edson Cordeiro, o que manda aí, companheiro? Finalzão de tarde, tá ligado com a gente aí? Deixa eu atender aqui a participação do Edson Cordeiro. Tá ligado com a gente aí, né? Tira aí o áudio agora sim, né? Fala, companheiro.
2: Ai, tipo, seu Edson Cordeiro. Na música aí você rodou de manhã aí do Chão Careiro e Capataz, eu acho que era. Não lembro o nome da música. Da boa, Caipirona. Mano, patrão, que estiver vindo pra cidade da rádio, quer concorrer ao ingresso aí do Clube do Carlinhos, pra nós arrastar pela com o grupo Cordiona. Tchau, obrigado.
1: Tá bom, obrigado pela participação. Vou dar uma espiada, não lembro qual que eu rodei, mas eu rodei tanta moda sertaneja, vou dar uma espiadinha, ver se eu lembro qual que é a moda. Mas obrigado pela participação, né? 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

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Água no Leite chegando, Teodoro e Sampaio.

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1: 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Mandar um alô pro Ico, né, Ico? Como é que tá, Ico? Grande abraço, obrigadão pela companhia, curtindo o nosso programa. O Ico aí na sintonia, curtindo a programação da videira, grande gaiteira aí, esse é a gaiteira das antigas aí, né, tá na sintonia, curtindo a programação da nossa rádio videira, finalzão de tarde, curtindo aí os modão sertanejo então, né. Fala aí, moda sertanejo, vamos trazer mais uma na sequência aí, ó, opa!

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5: Seguimos com o nosso programa, agora são 4, faltando para as 6 aí. Muito obrigado pela companhia, né? Você que tá aí na sintonia curtindo aqui o nosso programa, né? E a gente vai seguindo aí, falando aqui da Realize Móveis. 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E a gente vai seguindo com o nosso programa. Boa tarde, gostaria de ouvir o Gini Geno, Acidente de Amor, e participar do sorteio. A Juliana Fresca tá ligado com a gente. Juliana, obrigado pela participação, daqui a pouquinho eu trago o Gini Geno aí, tá bom? Obrigado pela companhia. O José Tibes, que ouvia a música aí, tá ligado com a gente, que ouvia as andorinhas, daqui a pouquinho eu trago as andorinhas aí, que também quer participar do sorteio do ingresso aí, tá participando aí, companheiro. Deixa eu falar pra você aqui, antes da oração, temos aí com a gente o Itália Atacadista. 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
1: Olá, meu irmão, minha irmã, meu amigo, minha amiga, que bom estarmos juntos nesta quinta-feira. Como tá por aí, tudo bem? Que bom rezar com você, que bom encontrar com você, que bom bater esse papo nesse final de tarde, quem me acompanha nas redes sociais aí, né, nos seus momentos, que bom buscarmos sempre esse caminho da fé, a nossa força em Deus, contando uma história, e hoje uma história muito bonita que eu quero refletir com você, rezar com você neste momento. E por isso, quero acolher você e sua família dizendo assim: o anjo do Senhor anunciou a Maria, e ela concebeu do Espírito Santo. Eis aqui a serva do Senhor, faça-se em mim segundo a vossa palavra. O Verbo se fez carne e habitou entre nós. Na história da vida de hoje, eu quero falar para você pequenos gestos. Na correria diária, muitas vezes, nos esquecemos da importância dos pequenos gestos, que não custam nada em termos financeiros, mas podem tornar nossos relacionamentos bem melhores. Dizer bom dia, como vai, muito obrigado, posso ajudar, pode resultar em grandes efeitos e oportunidades. Assim como as imensas dunas se compõem de minúsculos grãos de areia, o mais belo livro do mundo foi escrito letra por letra. As mais belas canções são compostas por pequenas notas. A beleza da vida é composta por uma somatória de pequenos gestos de acolhida e respeito, que demonstra a importância do outro. O nosso amor não deve ser somente de palavras e de conversa. Deve ser um amor verdadeiro que se mostra por meio de ações. 1 João 3,18. Embora esses pequenos gestos pareçam pouco, eles podem mudar o dia, até mesmo a vida de alguém e a tua própria história. É, meu irmão, minha irmã, meu amigo, minha amiga, olha a importância de nós termos pequenos gestos. Pequenos gestos simples, de um bom dia, bendito, bom dia. Olha, que Deus te abençoe neste dia, né? Como vai? Você tá bem? Sabe, muito obrigado. Sabe, são pequenas palavras que eles vão abrindo o caminho, porque você vai ser uma pessoa gentil, uma pessoa educada, né, uma pessoa que está valorizando a pessoa do outro. E isso é muito importante para nossa segurança pessoal e, ao mesmo tempo, nos abre oportunidade das pessoas dizerem: essa pessoa, ela tem amor no coração. Por isso, como vimos aqui em 1 João 3,18, o nosso amor não deve ser somente de palavras e de conversa. Deve ser um amor verdadeiro, que se mostra por meio de ações. Por isso, tem ações concretas, geralmente acolher o outro, respeitar o outro, incentivar o outro, e assim, automaticamente, você está criando um mundo de fraternidade, de ternura, de compreensão e de amor para si. Sorria mais, abrace mais, elogie mais, peça perdão e perdoe. Isso faz toda a diferença para você viver tempos melhores. Isso só depende de você. Quero assim te colocar nos braços desta mãe, com muito carinho, dizendo: ó minha senhora, ó minha mãe, eu me ofereço toda a vós em prova do meu amor para convosco, e você

0: consagro hoje e sempre meus olhos, meus ouvidos, minha boca, meu coração, inteiramente todo o meu ser. Porque assim sou vosso, ó incomparável Mãe. Guardai-me, defendei-me como bem e propriedade vossa. Sou todo vosso, Maria. Sede minha mestra de vida, com Cristo e para Cristo. Amém. Ave Maria, cheia de graça, o Senhor é convosco. Bendita sois vós entre as mulheres, e bendito é o fruto do vosso ventre, Jesus. Santa Maria, Mãe de Deus, rogai por nós, pecadores, agora e na hora de nossa morte. Amém. Pela intercessão de Nossa Mãe Maria, Deus derrame suas bênçãos sobre você e sua família. Em nome do Pai, do Filho e do Espírito Santo. Amém. Obrigado, meus irmãos. Obrigado, minhas irmãs. Um beijo no coração de todos. E amanhã estaremos aqui rezando com você e por você.
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6:08, finalzão de tarde aqui na Videira, é o nosso programa, o nosso entardecer no sertão. Ei, rapaz, meu poço já secou, eita, matando saudade, recordando com a gente aqui o nosso Clube do Ouvinte, né? E vamos seguindo aí com o nosso programa, falando pra vocês aqui da Especialitá Aparelhos Auditivos. 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

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Deixa eu aí mandar um alô pro povo ligado com a gente, também curtindo aqui o nosso finalzão de tarde. Boa tarde, tudo bem? Quero participar do sorteio. Valdecir Piroli tá ligado com a gente lá no Iraquitã. Obrigado pela participação, curtindo aqui a nossa Rádio Videira. Vamos nessa aí com o nosso programa. E o melhor da música pra você na Videira. Até o Franguinho na panela chegando lá pro Ico, né? E o Confite tá curtindo aqui, ó. Depois do acidente de amor.

0: 6:17.
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1: Leandro Puchalski fala pra gente do tempo, Leandro Puchalski, né? Ficou tempo aí para esse final de tarde, noite e amanhã.
2: Então, ao longo aí dessa tarde e noite, ainda com condições de chuva. Nada que chame atenção em termos de intensidade, algo normal, digamos assim, mas a gente chama atenção, pessoal, para alguma trovoada, para alguma descarga elétrica. Isso sim, essa é uma possibilidade que acaba existindo, muito pontual, poucas áreas. Bom, tem um processo de formação de um ciclone lá no Rio Grande do Sul, né, indo em direção ao mar, mas vai fazer com que a partir da tarde de hoje a gente comece a ter algumas rajadas de vento, tá certo? Então a gente acaba tendo esse processo à medida que temos a tarde para a noite. Rajadas de vento que podem se aproximar aí da casa de 50, 70 km por hora, onde ventar mais, tá? Não é para todas as áreas, mas aonde venta mais é nessa intensidade. Boa parte é mais na faixa dos 50 km por hora, tá certo? E esse vento ele tende a ir acalmando gradativamente já dentro da sexta-feira, quanto mais a tarde e noite, menos ele nos interfere. Vem frio, temperaturas baixas na sexta-feira, um dia de sol, tempo seco, mas começa o dia abaixo de 10 graus. Abraço para vocês, informações do tempo da Puchalski, Meteorologia.
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0: 6h24, vamos seguindo aí com o nosso programa. Muito obrigado pela companhia. Deixa eu atender o povo aqui, ó. É o pessoal ligado com a gente, curtindo o nosso programa.
1: Boa tarde, Rádio Videira. Boa tarde, ouvintes. É a Marina Espérigo. Gostaria de participar do sorteio do dia de hoje e desejar a todos um ótimo final de dia e um grande abraço.
0: Valeu, minha amiga Marinês Pérego. Obrigado pela participação, tá ligado com a gente, curtindo aqui o nosso Entardecer no Sertão. A gente vai seguindo, agora são 6h25, falando aqui, ó. 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Pessoal, atender aqui o meu amigo aí que tá indo pra lida aí, vai trabalhar. O homem, ele gosta sempre de pedir uma moda aí antes de sair pro serviço. Fala aí, Juliano.
2: Boa tarde, time. Tudo bom, meu velho?
0: Tudo certo, ó.
2: Tamo indo pra lida aí, homem.
0: Opa.
2: Viu? Manda couro de boi pra nós aí. Eu não sei bem como é que é a música aí.
0: Aham.
2: Se puder mandar pra nós aí, que vamos pra rodagem agora à noite aí. Beleza, minha esposa, Marlene Grigo. E pra vocês da rádio aí, quero participar do sorteio aí. Tchau, ligado!
0: Valeu, Juliano. Grande abraço, companheiro. Bom trabalho. Vai virar a noite trabalhando aí. Bom trabalho aí, meu amigo. Quem mais na sintonia curtindo a nossa Rádio Videira? Deixa eu ver aqui.
3: Boa tarde, Tibes. Tudo certo?
4: Dia boa.
3: Queria participar do sorteio aí. É Charles Grigolo.
0: Valeu, Charles. Obrigado pela participação. Ligado com a gente. Finalzão de tarde curtindo o nosso programa. É, sou o José Ari da Silva. Quero participar do sorteio de hoje. Obrigado pela participação. Pessoal, para você que ligou o rádio agora, seja bem-vindo aqui na Videira. Só lembrando que hoje eu tô sorteando aqui ingresso para o Clube do Carlinhos, né? Final de semana, dia 23, tem lá o Grupo Cordiona, lá no Clube do Carlinhos, a gente tá sorteando ingresso aí para você arrastar o pé lá no Clube do Carlinhos. Então, pessoal, ganhar, já vai receber a mensagem direto no WhatsApp aí no dia do baile, domingo à noite, lá, às 19 horas, começa o Fandango, apresenta a mensagem que você recebeu aqui do estúdio da rádio, lá na portaria com documento pra você entrar aí, tá bom? E arrastar o pé a noite toda aí com o grupo Cordiona. Fechou já então? Pra você que ligou o rádio agora, não sabia o que a gente tava sorteando aí, estamos fazendo sorteio de um ingresso então lá para o Clube do Carlinhos domingo com o grupo Cordiona, beleza?

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0: 6h33, vamos seguindo aí com o nosso programa. Isso, abraçando os amigos aí na sintonia. Quem também está participando com a gente aqui, deixa eu atender o ouvinte.
1: Olá, boa noite. Gostaria de participar do programa e

0: concorrer ao sorteio do ingresso para o Clube do Carlinhos. Se for atendido, agradeço. Muito obrigado.
1: Valeu, obrigado pela participação, então, né? Mas quem é que está participando com a gente? Manda o nome aí, manda o nome para concorrer, então, aí. O ingresso lá do Clube do Carlinhos. Também temos aqui, boa noite, o Valdecir Antunes Moreira de Almerê. Também quero participar do sorteio aí do ingresso. Tá participando aí, meu amigo. E a gente vai seguindo aí com o nosso programa. Muito obrigado a todos que estão ligados com a gente. Finalzão de tarde, a música sertanejo, sertanejão classe A do rádio pra vocês. É bom demais estar aqui, saber que você está aí do outro lado do rádio, no finalzão de tarde, curtindo a nossa programação, né, gente? A noite que vem chegando, prometendo aí pancadas de chuva, também aí pra dar uma queda na temperatura para o final de semana, né? Então, vamos se recolhendo, gente. É isso aí, né? Eita, lá. Vamos lá, seguindo o nosso programa, trazendo mais moda pra esse povão, gente boa, né? Curtindo aqui o nosso programa. Vou trazer aqui o César Paulinho cantando.

6h42 de Paulo e Paulino cantando com as irmãs Freitas. A gente tinha combinado, a gente vai seguindo aí com o nosso programa. Mandar um alô pra turma aí da janta de quinta, então, né? Isso, quem é que tá preparando a janta hoje lá? O Martins, o Dirceu aí, o Varela, o Nego, toda turmada aí, obrigado pela companhia. Já tão ligado com a gente, curtindo a programação da Avenida. Muito obrigado pela sintonia, curtindo aqui a nossa rádio aí, né? Opa, capricha na janta aí, gurizada. Capricha aí, né? Vamos seguindo aí com o nosso programa. Agora são 6h42. Vamos trazer aí na sequência. Quem que vai cantar aí, ó? Trio Pardadura aí, ó. Opa!

0: 6h46.
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para as 7 horas e já estamos chegando ao final de mais um programa aí, né? O que que tá saindo lá na boia lá, Varela? Deixa eu dar uma espiada aqui, mandaram uma foto para nós. Rapaz, risotão, velho, daquele especial aí, né? O arroz já tá cobrindo a carne aí, né? Um abraço lá pros amigos, lá o Varela, lá o Tedesco, né? O Dirceu, aí o Nego, o nosso amigo Martins, todo o povo lá, valeu? Obrigado pela companhia aí, né? Vamos seguindo aí com o nosso programa, vamos nessa aí, vamos chegando ao final, no oferecimento sempre, Itália Tacadista, Grupo do Bem, Odonto Top, realiza imóveis planejado, Tech Diesel, mecânica, eletroeletrônicas e peças, especialidade para executivos, Total Esporte, lojas agropecuárias da Cooperville. Volta amanhã, seu patrão, velho, de repermitir, estaremos aí na sua companhia com o nosso programa, o Alvorada Sertanejo. Valeu, gente, até mais, tchau, tchau.

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1: Boa noite, estamos chegando com outras informações no Videira Notícias. Teve início nesta semana no Senai Videira uma capacitação voltada aos associados do Sindivinho. O treinamento é promovido em parceria com a Fiesc e tem como foco a atualização dos manuais de boas práticas de fabricação e dos procedimentos operacionais padrão, documentos obrigatórios para a produção de bebidas. A formação tem carga horária de 52 horas e combina encontros presenciais e atividades à distância, permitindo a participação dos profissionais sem comprometer a rotina das empresas. Segundo a Fiesc, a iniciativa busca fortalecer a qualidade, a competitividade e o desenvolvimento da cadeia produtiva do vinho catarinense. A operação Limpa Fios deve começar pelo centro de Videira ainda neste ano. A iniciativa reúne o Procon, a Celesc e empresas de telefonia e internet para retirar cabos que não são mais utilizados e reduzir a poluição visual nos postes. Segundo o responsável pelo Procon de Videira, Daniel Argenta Coelho, o levantamento das áreas prioritárias já foi realizado e as primeiras ações devem começar pelo centro, avançando depois para outros pontos da cidade. Além de melhorar o visual urbano, a retirada dos fios também deve facilitar os trabalhos de manutenção das redes. Os pais e os responsáveis devem ficar atentos ao dia D da campanha de multivacinação que acontece neste sábado, dia 22. Crianças e adolescentes menores de 15 anos poderão ser levados aos postos de vacinação para conferir e atualizar a caderneta. A campanha oferece 20 vacinas previstas no calendário nacional, protegendo contra doenças como sarampo, poliomielite, meningite, influenza, COVID-19, dengue e HPV. A orientação é levar a caderneta para que a equipe de saúde verifique as doses necessárias. Neste ano, a campanha também conta pela primeira vez com a Pneumo 20, indicada para crianças menores de 5 anos, conforme o esquema definido pelo Ministério da Saúde. A campanha segue até o dia 1º de setembro. Este foi o Videira Notícias, que volta daqui a pouco com outras informações.
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1: Jorge, Matheus.
2: Obrigado, Hugo. Tamo junto, cara.
3: Oh, eu de novo, três, vou viver.

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1: Boa noite, estamos de volta para a última edição de hoje do Videira Notícias. O Salão Paroquial da Igreja Matriz de Iomerê recebe nesta sexta-feira, dia 21, o nono serão das famílias iomerenses. A programação começa às 19h15 e será aberta ao público com entrada gratuita. Neste ano, o evento terá como tema as escolhas que transformam a família. A proposta é apresentar de maneira lúdica situações e decisões presentes na rotina familiar. A programação utiliza a representação do conflito entre o bem e o mal para abordar os desafios enfrentados pelas famílias no cotidiano. A realização reúne entidades sociais, voluntários e diferentes integrantes da comunidade de Iomerê. De acordo com a diretora de Cultura e Turismo do município, Marinês Maximavic, o trabalho coletivo ajuda a preservar manifestações culturais e tradições locais. O evento também busca recuperar a memória dos antigos serões. Esses encontros reuniam famílias e vizinhos para conversar, e compartilhar alimentos. Há mais de um mês, uma forte nevasca cobriu completamente a região da Cordilheira dos Andes, entre Chile e Argentina. Desde então, milhares de caminhoneiros ficaram presos nas estradas e cercados pela neve na região montanhosa. Na última terça-feira, após a melhora das condições climáticas, o sistema integrado Cristo Redentor foi reaberto, permitindo que parte dos motoristas retomasse suas rotas. A liberação, contudo, ocorre em caráter de urgência, diante de previsão de uma nova nevasca para este fim de semana. Mais de 1.000 caminhoneiros brasileiros ficaram presos no local desde 14 de julho. As autoridades estabeleceram uma ordem de prioridade para a saída dos veículos. A Direção Nacional de Assuntos Técnicos de Fronteira

0: da Argentina, órgão ligado à chefia de gabinete do Ministério do Interior, determinou que os 5 primeiros dias após a reabertura fossem destinados exclusivamente ao transporte de mercadorias. O fluxo na fronteira foi organizado em horários e sentidos específicos. O Supremo Tribunal Federal, STF, decidiu por unanimidade ampliar a proteção prevista pela Lei Maria da Penha para mulheres vítimas de violência de gênero. A partir da decisão, a legislação poderá ser aplicada mesmo quando não houver relação doméstica, familiar ou afetiva entre a mulher e o agressor. O entendimento foi firmado durante o julgamento de um caso ocorrido em Formiga, Minas Gerais. Na situação analisada, uma mulher relatou à polícia que vinha sendo ameaçada por um vizinho havia meses. Segundo do relato, o homem dizia que se casaria com ela, que a levaria para casa e que poderia matá-la. Inicialmente, a Justiça de Minas Gerais negou as medidas protetivas previstas na Lei Maria da Penha. A decisão considerou que não existia vínculo doméstico, familiar ou afetivo entre a vítima e o homem acusado das ameaças. O Ministério Público recorreu ao STF e, por unanimidade, os ministros entenderam que a ausência desse vínculo não pode impedir a proteção da mulher. Agora, o principal critério passa a ser a existência de violência motivada por gênero. Dessa forma, a Lei Maria da Penha pode alcançar situações ocorridas fora do ambiente doméstico ou familiar. Você acompanhou a última edição do Videira Notícias, que volta amanhã. Uma boa noite e até lá.
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1: Olá, boa noite.
2: Boa noite para você que nos acompanha em todo o país.
1: Quinta-feira, 20 de agosto de 2026.
2: Vamos aos destaques do dia.
1: Estratégia brasileira para inteligência artificial.
2: Ações incluem a compra de um supercomputador para processamento de IA, formação de profissionais e transferência de tecnologia.
1: Transferência eletrônica de veículos.
2: Nova resolução estabelece regras para a operação digital de compra e venda de carros.
1: E vamos saber mais sobre a atualização da Lei Seca com o secretário nacional de trânsito, Adroaldo Catão.
3: Prevê a possibilidade de certificar os chamados drogômetros, equipamentos para aferir a presença de outras substâncias.